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2: Por favor, né?
1: Já que você é o cantor romântico desse país.
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2: Alô, meu povo! O príncipe do rock tá na casa, tá? Vamos cantar junto. Essa vocês já conhecem. Assim, ó, vamos.
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0: Obrigado, senhoras e senhores. Obrigado. Glória Groove!
1: Sorriso no pagode.
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0: Alô, encontrinho. Vitor Lima, Cotrinho.
3: De propósito.
0: Obrigado pela presença de vocês e pela voz de vocês aqui nesse momento.

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0: Lario!
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0: Essa aqui tem que estar preparado pra sofrer, hein? Quem sabe, solta a voz, canta pra gente assim, ó.

0: Obrigado.
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0: só pra te dar um papinho, tá? Tamo de volta, tá?
1: Tamo de volta.
0: A partir daqui a pouquinho. A partir de agora não. Calma aí, só um minutinho. Todo respeito. Daqui a pouquinho vai começar o Acorda Rio com as principais informações desta manhã de segunda-feira. Com a sua participação através do 97.9988. A gente precisa atualizar todo mundo como é que tá rolando aí o trânsito. E você vai chegar junto comigo. Falou? Fique à vontade. 97.9988. Manda sua mensagem aí daqui a pouquinho. Tô começando aqui os trabalhos.

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8: Como a gente não pode fazer diferente, deixa eu ver aqui se tá tudo funcionando. Acho que tá tudo bonitinho. Aí, tá tudo funcionando. Olá, criancinhas lindas do meu Brasil varonil. Vocês estão bom? Graças a Deus, né? Tudo certinho, estamos de volta. Olha aí, que bonitinho. Depois de uma semana, ainda tô meio entupido, mas tá tudo certo. Lá ele. Ainda tá mais complicado aqui ainda, né? Tá meio fanho aqui a voz, mas tá tudo certo. Rapaz, semana passada foi complicado. Negócio de influenza é difícil. Se você puder, vai tomar logo o tal da vacina. O tal da vacina vai resolver bastante coisa na sua vida. Acredita que é sucesso. 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
8: Bom dia, meu Rio de Janeiro, coisa linda de papai. Que saudade de você. Você tá bem? Você tá tudo certo aí do outro lado? Tá tudo tranquilo? Sejam todos bem-vindos ao som da Rádio Globo 98.1, a rádio que vibra com você. Por cá, Fabiano Melo. De volta, senhoras e senhores, de volta para mais uma edição do Acorda Rio. As principais informações desta manhã de segunda-feira, dia 20 de julho de 2026. Tá tudo certo? Tá tudo tranquilo? Tá, né? Depois do finalzinho de semana, de boa, tomando um negocinho mais pra frente, pá. Então, hoje é dia da gente resenhar, contar como é que foi aí as paradinhas, pá. Inclusive, informar como é que tá o trânsito aí, né? Como é que tá funcionando as coisas nesta manhã de segunda-feira. Tá complicado, não tá? Deve tá, né? Ninguém merece, né? Ninguém merece. Rio de Janeiro é uma cidade que só nós podemos falar mal. Quem não é daqui não pode. Então fique à vontade pra chegar junto aí já no 97.99988, trocar aquela ideia comigo, bater um papinho e tal. Vicky, coisa linda de papai, está de férias. Olha que coisa linda. Os próximos 15 dias, Vicky vai estar de boa, né? Desfrutando das merecidas férias. Afinal de contas, a gente trabalha bastante. Então chega um momento na vida que a gente precisa dar uma paradinha, trocar uma ideia com a família, né? Acertar as coisinhas que estavam lá pra trás, porque a gente deixa tudo por conta do trabalho. Então chega essa hora que a gente precisa dar uma olhadinha pra gente também. A gente vai falar de coisa séria, não só de situações inusitadas. A gente vai falar aqui que a biblioteca no metrô, da Cinelândia, né? Precisamente. Promove ações de incentivo à leitura. O Rio de Janeiro terá uma semana de arte com mais de 10 festivais no centro. Olha que legal. Defesa do Consumidor do Rio chega a 1,5 milhão de atendimentos e a Orquestra do Forte de Copacabana completa 15 anos com o programa especial. Claro, não pode faltar sua participação também através do trânsito. Você vai mandar a sua mensagem através do 97.99988, trocar aquela mensagenzinha comigo, bater um papinho, porque afinal de contas a gente tá com saudade. A gente tá com saudade, não é verdade? Então... Fique à vontade pra você esticar aí como é que tá o trânsito, contar onde tá, onde não tá. É sempre interessante a gente tirar os amiguinhos da furada, né? Porque começa a semana, fica todo mundo já naquele vucu-vucu danado. Então fique à vontade pra você participar. 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Tá tudo certo, tá tudo na boa, tá tudo tranquilo, podemos começar os trabalhos? Coisa linda, tava com saudade.
5: Posso começar? Por favor, né?
8: Por favor, né? Por favor, né? 6 horas, 3 minutos do Rio de Janeiro, tá no ar o Acorda Rio da Rádio Globo!

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0: quase no Rio de Janeiro, quem passa pela estação da Cinelândia do metrô durante as férias escolares vai encontrar uma programação especial voltada ao incentivo à leitura. Biblioteca Popular, a Casa Amarela, preparou atividades gratuitas para todas as idades, como a distribuição de livros, dicas de leitura, rodas de conversa, encontros com autores e compartilhamento de poesias. Entre os destaques está a ação Prefácio. Que história é essa? E que os livros são embalados e identificados apenas por pistas, convidando o público a escolher uma obra de forma surpresa. A biblioteca também oferece empréstimo gratuito de livros, audiobooks e também o QR Code, tá? Presta atenção, você vai pegar o audiolivro através do QR Code. A programação acontece de segunda a sábado, também pelo acesso Pedro Lessa da estação Cinelândia. Então fica à vontade, você que gosta de cultura, gosta de ler, é uma ótima oportunidade. Senhoras e senhores, 6h13 no Rio de Janeiro, vamos correr lá no 97.9988. O povo tá aí, rapaz, trocando ideia, batendo papinho, pá, falando pra gente onde é que tá o trânsito, como é que tá fluindo o trânsito. Fala aí, fala comigo.
1: Bom dia, Fafá, bom dia
0: meu Vicky, garoto.
1: Um abraço.
0: Tá de férias, Vicky?
1: Aqui quem fala é o pastor Josué da Penha.
0: Fala, pastor.
1: Avenida Brasil, tudo fluindo conforme o trânsito, 5.5.
0: Amém.
1: Tudo fluindo numa benção.
0: Amém.
1: Sentido Niterói. Quero mandar um abraço aqui pro meu amigo Luiz Carlos.
0: Boa, querido.
1: Um abraço pro meu amigo Gilmar.
0: Tamo junto.
1: Um abraço
0: junto
1: pra toda a equipe. Beirão da Serra, na Vila da Penha.
0: É isso.
1: Um abraço a todos.
0: Valeu, querido.
1: E um bom começo de semana.
0: Pra todos nós. 6h14 no Rio de Janeiro. 6h14 no Rio de Janeiro.
2: Bom dia, bom dia, bom dia, bom dia, bom dia, Rádio Globo.
0: E aí?
2: Bom dia, Fafá.
0: Aê, meu garoto.
2: Você voltou, menino?
0: Voltei, menino.
2: Você tá bem?
0: Graças
2: tá bem,
0: a Deus.
2: Tá bem, né?
0: 90%.
2: Tomou aquele xaropinho. Tá bem, né? Agora, Vic, tá de férias. Vamos
0: tá de férias.
2: Vamos pra cima, cara. Vamos pra
0: sempre,
2: cima,
0: sempre, sempre.
2: Olha aquelas cordas lá cheias de boleto.
0: É. Essa parada.
2: E a JM Alice.
0: Fala, embora, meu querido. Saudades do amigo.
2: Sentido Arrequeio, 5.2.
0: Tá garrafado, feio, né? Tá garrafado.
2: Sentido a Campo Grande, 5.5. Uma uva. Bora, motorista. Boa segunda, segundo. Bora, Fabiano.
0: Vamos, querido.
2: Pra cima, Fabiano.
0: Pra cima.
2: Vamos trabalhar, Fabiano.
0: Vamos, querido.
2: É
0: vamos,
2: nóis,
0: querido.
2: Melhor.
0: E aí, quem?
3: Bom dia, galera da 98.

0: Bom dia pro Dentinho, bom dia pra galera aí, todo mundo aí. Uma ótima semana pra todos aí, meu irmão. Um abração aí.
1: Valeu, querido. Valeu. Tamo juntão, querido. Tamo juntão, querido. Fica com Deus, querido. Tamo junto, querido. Fica com Deus, querido. Bom, 6h15, 6h15. Dá tempo.
2: Bom dia, Fabinho.
1: Bom dia.
2: Aqui é a Marilena Sorriso Beck. Eu desejo que nossa semana seja abençoada,
1: Amém. Iluminada. Amém.
2: Feliz dia dos amigos pra todos.
1: Opa!
2: Beijo, beijo. Tchau, tchau.
1: Tchau, minha flor. Tamo junto.
3: Bom dia, Vicky. Bom dia, Fabião.
1: Bom dia, minha flor.
3: Você
1: tá
3: feliz
1: boa?
3: Feliz semana pra vocês.
1: Pra nós.
3: Que a nossa semana seja de paz, de alegria, de amor. Estou passando pra desejar uma ótima segunda-feira pra todos nós, meus amigos.
1: Tamo junto.
3: Bom dia, Fabião.
1: Bom dia,
3: que
1: minha
3: bom
1: flor.
3: Você está aí.
1: Agora sim.
3: A dupla dinâmica voltou.
1: Vicky tá de férias.
3: Beijo no coração. Beijo pra todos os ouvintes da Rádio Lugo.
1: Beijo, minha
3: a
1: flor. 6h17 no Rio de Janeiro. 6h17.
4: Bom dia. Bom dia, meu amigo Fabiano.
1: Você tá
4: feliz
1: boa? Obrigado, minha flor.
4: Quem tá falando aqui é Roberta do
1: Oi.
4: SAMU, tudo bem?
1: Tudo ótimo, meu
4: Vicky,
1: amor, graças
4: boas
1: a Deus.
4: Férias,
1: olha
4: aproveite,
1: aí.
4: Tá bom? Descanse, curta, tá? Bom, eu estou aqui em Jacarepaguá, vou pegar a linha amarela, sentido centro, por enquanto 5.5, hein?
1: Vai dar tudo certo.
4: Normalmente. Segundou, hein,
1: vai
4: galera?
1: Vai dar tudo certo, vai dar
4: feliz
1: tudo
4: feliz aqui pela
1: certo.
4: Derrota da Argentina ontem, parabéns pela Espanha.
1: Bom jogão.
4: Tá tudo certo. Bom trabalho para todos, vão com calma aí no trânsito. Boa

0: nosso pique novo, tá?
1: Noventa e oito ponto um.
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0: Se, vamos combinar. Imagina se namorasse. Rio de Janeiro vai ganhar a primeira edição da Semana de Arte do Rio, que será realizada entre os dias 16 e 27 de setembro, reunindo mais de 10 festivais e iniciativas culturais no centro da cidade. A programação inclui exposições, intervenções urbanas, apresentação de teatro, dança, cinema, literatura, artes visuais, tudo isso ocupando museus, galerias, teatros e espaços públicos. A proposta é valorizar a produção artística, ampliar o acesso à cultura e incentivar a revitalização da região central, além de movimentar o turismo e a economia criativa. A programação completa será divulgada pela Prefeitura do Rio nas próximas semanas. É só ficar ligado no Instagram, @prefeitura_rio, @prefeitura_rio. Secretaria de Estado de Defesa do Consumidor e o Procon RJ ultrapassaram a marca de 1.570.000 atendimentos desde 2023, quando a secretaria foi criada, até junho deste ano. O resultado reflete a ampliação dos serviços em todo o estado, com ações de mediação de conflitos, fiscalização, orientação ao consumidor e educação para o consumo. A expansão, né, dos balcões do consumidor, inclusive em comunidades e das unidades literárias, também contribuiu para aumentar o acesso à população aos serviços. Segundo o governo estadual, o objetivo é resolver os conflitos entre consumidores e fornecedores de forma rápida, evitando que muitos casos precisem chegar à justiça ou antes disso tem aquele tapa-tapa, né? Você já viu mediação? Que coisa interessante que é mediação. É interessante, né? Vá, verdade. É um negócio muito bom. Se bope, se pá, já tá todo mundo saindo no pau. É um negócio muito engraçado. 6h27 no Rio de Janeiro. Olha só, vamos saber do trânsito pra ver como é que andam os negócios aí. Fala comigo, fala comigo.
1: Bom dia, Rádio Globo.
0: Bom dia.
1: Bom dia, vovô garoto.
0: Ô, querido.
1: E aí, já tá melhor?
0: Tô.
1: Tá 90%. Dormindo de meia?
0: Tô dormindo de meia.
1: Tomando remédio direitinho? Espero que sim.
0: Aí, ó, tá tossindo.
1: 15 dias é só você.
0: É, né, querido? Credibilidade na firma.
1: Agora, saindo do recreio. Quem tá falando é o Flávio do Recreio.
0: Qual é, Flavinho?
1: Saindo do Recreio, sentido centro da cidade, pela Avenida das Américas. Tudo uma uva, 5.5.
0: É isso.
1: É segunda-feira.
0: Amém.
1: Amanheceu mais bonita.
0: É.
1: Porque a Argentina se ferrou.
0: Calma, que susto, que susto.
1: Boa semana.
0: Tamo junto, irmão.
2: Bom dia, Rádio Globo.
0: Bom dia.
2: Quem fala é o motorista Marcelo Paixão, da Leandro Infantil.
0: Beleza?
2: Queria desejar a todos aí um ótimo começo de semana.
0: Tamo
2: pra
0: junto.
2: Pra vocês da rádio aí, um forte abraço. Mandar um abraço também pro meu amigo Teteu, da Leandro São José, diamante da Leandro Laruama. E rapaziada do Santo Antônio aí. Valeu, um abraço. Todos ficou com Deus.
0: Bom Valeu, queridão. Um grande abraço. Boa semana pra você.
3: Bom dia, Rádio Globo.
0: Oba!
3: Aqui é Vitão.
0: E aí, Vitão? Você tá bom?
3: Linda Brasil. Sentido Campo Grande.
0: Como é que anda?
3: Tudo uma uva.
0: Graças a Deus. Graças a Deus.
3: Linda Brasil, sentido centro, Cidade Alta. Já congestionado.
0: Já tá mais ou menos, né?
3: E aí, meu amigo, como que você tá?
0: Eu tô bem, cara. 90%, tá tudo certo. Isso é quase.
3: Vamos pra cima.
0: Tá
3: boa segunda-feira a todos aí. E Deus abençoe a todos.
0: Amém, querido. Nós enverga, mas não quebra, querido. Nós enverga, mas não quebra, querido.
4: Gosta do
0: 6h29 no Rio, querido. Tamo com tudo, que o som não pode parar. Eu acordo a Rio da Rádio Globo. Essa aqui você já conhece. Quando o quê? Ai, papai.
4: Comigo.

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8: Rapaz, vamos lá pro centro de operações da prefeitura. Menino Léo Vieira tá me esperando aqui pra gente trocar uma ideia. Ô Léo, bom dia, querido. Tu sabe que eu tava ligando aqui pra Milena. Você vê que a pessoa, ela tá com um problema na cabeça. Essa hora da manhã ligando pros outros. Ah, meu pai do céu.
9: Acontece, Fofá. Bom dia pra todo mundo ligado na porta da Rio da Rádio Globo. Bom dia também pra Milena, que também deve ter acordado agora.
8: Sem saber o que tá acontecendo.
9: Acordar um pouquinho mais tarde.
8: Olha, é só pra contextualizar.
9: Aí, Milena,
8: é verdade. A Milena.
9: Ele trocou os horários.
8: É verdade. Milena é nossa repórter da tarde, entendeu? Aí eu tô ligando pra ela achando que tô ligando pra Léo Vieira. É um negócio muito doido.
9: Avisar o Mola que se ele fizer a mesma coisa, ele também vai me acordar. Então, Mola,
8: é
9: por
8: isso.
9: Favor, liga pra Milena.
8: Fala, meu querido!
9: Vamos que vamos, meu querido. Tô de olho na movimentação do trânsito, nas vias expressas que tá circulando na cidade maravilhosa. Já vai encontrando o trânsito daquele jeito. Pela linha vermelha, mais cedo tivemos um acidente envolvendo carro e moto ali na altura do Galeão. Acidente já desfeito, mas ainda tem congestionamento. A partir do trecho de Vigário Geral, até a chegada à cabeceira da pista do Galeão, trânsito bem pesado por lá. Para quem está circulando pela Avenida Brasil, o motorista também vai encontrando o trânsito já bem complicado a partir do trecho Coelho Neto até a chegada à altura da Penha. Mas já tínhamos veículos enguiçados por ali e o trânsito ainda está impactado. Para você que está saindo da Baixada Fluminense, no caso ali da rodovia Washington Luiz, o trânsito já com problemas a partir do Parque Gráfico até o acesso à Avenida Brasil. Dá para ganhar um tempinho ali pelo trecho da antiga Presidente Kennedy, Avenida Governador Leonel Brizola, o acesso ao Bulhões Marcial. E aí para você que está circulando ali pelo trecho da Penha, dá para ganhar um tempinho ali pela Rua Itabira, Rua Guaporé até chegar a Brás de Pina e mais à frente o acesso à Rua Uranos. São opções para o motorista ganhar um pouquinho de tempo na saída da Zona Norte. Para você que sai da Baixada Fluminense, passou o Márcio Luther King Jr., também uma opção para ganhar um tempinho. Trânsito parado? 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Já eu tô de volta. Um outro panorama do trânsito. Tá falado, meu querido!
8: Tá falado, meu querido!

0: Muito bem, crianças. Orquestra do Forte de Copacabana comemora 15 anos de atuação com uma programação especial aberta ao público, tá? As celebrações incluem um concerto gratuito no próximo dia 25 de julho, às 6 da tarde, reunindo músicos da orquestra e também artistas convidados, além da inauguração de uma exposição que celebra a trajetória do projeto em cartaz no dia 16 de agosto no Museu Histórico do Exército. Bom, reconhecida como patrimônio cultural e material do Estado do Rio, a iniciativa já atendeu mais de 2.000 alunos e hoje oferece formação musical gratuita para crianças e jovens. O concerto será realizado no Forte de Copacabana, a entrada é franca, chega por lá que você vai curtir um negócio bem interessante, vai ser bem legal, eu tenho certeza. Para quem gosta, né, de cultura, pô, não tem coisa melhor. Vamos aqui às informações do trânsito, crianças. As informações do trânsito são importantíssimas.
1: Bom dia.
0: E aí, beleza?
1: Vou informar aí, ó. Tá passando aqui na estrada Água Branca agora. Na altura mais ou menos.
0: Da onde?
1: Se eu não me engano. 400 metros. Depois do Batan.
0: Depois do Batan.
1: Acidente feiaço.
0: É mesmo?
1: Carro e moto. Deve ter óbito, polícia lá. Fecharam.
0: Eita.
1: Entendeu, galera? Então vamos ter atenção aí, depois da Vila Militar ali.
0: Depois da Vila Militar, valeu? Altura do Batan. Tá bom.
1: Deus, boa semana.
0: Tamo junto, boa semana pra você.
2: Bom dia, Rádio Globo.
0: E aí?
2: Bom dia, Fafá.
0: Tá bom?
2: Você tá bom?
0: Beleza.
2: Aí, a meinha no pé. Deu certo, hein? Ah, moleque. Aquele xaropinho.
0: Não é?
2: Pô, aquela vitamina. Aí, deu certo, hein? Show de bola. Que bom estar de volta, Fafá.
0: Obrigado, irmão. Beijo, tamo junto.
2: De volta aí.
0: Obrigado.
2: E vamos pra cima. Antes
0: vamos,
2: de queimados,
0: sempre.
2: Falando aqui.
0: Falando de...
2: E vamos lá de informe, de queimados. A Nova Iguaçu.
0: Tá maneiro?
2: Até na altura de Comendador Soares. Já tá 5.5, mas dali de Comendador Soares pra lá, já tá 5.0.
0: Fica mais ou menos,
2: tá,
0: né?
2: Engarrafado.
0: É, né?
2: Aí, quem tem as mães, já entra por ali, Comendador Soares.
0: Tô ligado.
2: Já cai na Via Light também, já fluindo 5.5.
0: É,
2: vamos pra cima, Fafá.
0: Vamos pra cima, querido.
2: Aí.
0: Obrigado pela moral.
2: Bom trabalho aí.
0: Tamo junto. Esses
2: 15 dias. Tamo junto.
0: 15 dias? Pô, 5 dias, 5.
3: Bom dia, Rádio Globo.
0: Bom dia.
3: Meu nome é Manuel.
0: Tamo junto.
3: Quero mandar um abraço pra minha mãe, Rali, pro meu pai, Carlos, e pro meu primo, Lucas.
0: Bom dia, queridão. Olha aí, que beleza. A gente gosta assim, tá vendo?
4: Bom dia, Rádio Globo.
0: Fala aí.
4: Aqui é o Rodrigo de Leopoldo.
0: Fala, Rodrigão.
4: Motorista de aplicativo.
0: Bom, querido.
4: Ligadão em vocês.
0: Obrigado, filho.
4: Linha vermelha. Tudo parado.
0: Eita.
4: No centro do Rio, valeu?
0: Valeu, querido.
4: Devido a um acidente aí de uma moto, envolvendo uma moto aí, na verdade.
0: Eita.
4: Tamo junto, Rádio Globo.
0: Quem que merece? Faltam 10 minutos pras 7.
5: Alô, Rádio Globo.
0: Oba.
5: Bom dia, aqui quem fala é Felipe.
0: E aí, Felipe?
5: Avenida Brasil, sentido centro do Rio, macio, muito bom.
0: É mesmo?
5: Bom final de semana.
0: Final de semana, irmão? Hoje é segunda-feira.
5: Bom começo de semana pra geral aí.
0: Tamo junto. Vamos
5: embora.
0: Tamo junto, querido. Obrigado. Oi.
6: Bom dia, Fabi.
0: Bom dia.
6: Aqui é a Marilena Sorriso Beck.
0: Oi.
6: Eu desejo que nossa semana seja
0: linda,
6: abençoada, iluminada.
0: Amém.
6: E feliz dia dos amigos pra todos.
0: Que bonitinho.
6: Beijo. Tchau.
0: Tchau, minha flor. 9 minutos pras 7 no Rio de Janeiro.
7: Eu acho.

0: Carlos Gemazzi, Henrique Castro, não tem jeito.
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0: E com o nosso jeito carinhoso, a gente toca de tudo na roda de samba do Bom Gosto. E é desse jeito que a gente vai, Adriano.

0: 7, faltando para as 7, senhoras e senhores, fechamos aqui mais uma edição do Acorda Rico, tá de volta amanhã, a partir das 10 para as 6 da manhã, aqui no som da Rádio Globo. Já de cara, obrigado pela participação de todo mundo aí que deu moral. Tu sabe que hoje foi uma questão um pouco reduzida, que a Vic tá de férias, né? Então, o que que acontece? Eu não consigo trabalhar sem minha dupla. Agora que a equipe já está aqui, Leozinho já chegou, Gabi já chegou, coisa e tal, já teremos um café, se Deus quiser, né? Prometeram, mas tudo bem. Espero que ela esqueça, né? Não esqueça que alguma coisa foi prometida à minha pessoa, porque você sabe que eu sou chato. Tem um resultadozinho de promoção? Tem. Você foi lá e deu uma manozinha no site ou no app da Rádio Globo. Atenção, atenção, atenção. Temos aqui o menino Reginaldo Lopes de Queiroz. Reginaldo Lopes de Queiroz. Final do fone dele é o 49. Irmãozinho, você se deu bem. Você se deu bem, você se deu super bem. 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Falou? Crianças, intervalo comercial rapidinho. O Acorda tá de volta amanhã. Tamo de volta já. Vem aí mais uma edição do Noir. Segura!
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0: pra com você. Deixa eu dar uma olhadinha aqui, eu acho que já tá tudo ok, né? Deixa eu ver aqui, o meu já tá funcionando, Maquinha, tá tudo calmo?
1: Bom dia!
0: Vocês estão bom? Já deu uma olhadinha como é que tá o clima aí fora? Já deu uma olhadinha como é que tá o dia aí fora? Olha aí que coisa linda de meu Deus, esse sol lindo, maravilhoso. Tá ali na janela, ó, tá ali na janela.
1: Promete esquentar hoje.
0: Bastante, senhoras e senhores, feliz da vida por estar aqui, lindo, belo, cheiroso e gostou de banho tomado, porque eu tomo banho todo dia, principalmente ali às 4 horas da manhã, as coisinhas maravilhosas. Rapaz, hoje tem tanta resenha, né? Hoje tem tanta resenha que eu não sei nem se vai dar tempo da gente falar tudo, mas tudo bem.
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0: É, me corrija, por gentileza. Eu não troquei a tela, né?
1: Eu vou te falar.
0: Eu passo passo 5 dias. Só 5 dias longe daqui. Parece que já tem um mês. Aí o que acontece? A gente esquece. E vou te falar, se você não fala nada, eu ia começar o programa como se nada tivesse acontecido. Ia
1: Fica
0: falar
1: tranquilo.
0: Tudo bonitinho.
1: Fica
0: tudo
1: tranquilo.
0: Tudo de boa. Obrigado, tá? Obrigado, beleza. Obrigado. Agora sim. O que tá acontecendo, gente? É o remédio.
1: É o remédio, pois é.
0: Eu esqueci de tomar o remédio hoje.
1: Você tá melhor, Fabiano?
0: Cara, 90%.
1: Ah, que bom.
0: 90%. Ainda tá meio calacrado, mas daqui a pouco já tá tudo certo. Eu acho que é a questão de sair de casa.
1: Ah, boa.
0: Nossa, tá me dando estado de depressão já.
1: Ah, ficar dentro de casa é horrível.
0: Rapaz, 5 dias, juro pra você. Eu fiquei 5 dias dentro de casa. Deus me livre.
4: Atenção, atenção.
0: Agora sim.
1: Agora foi, hein? 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
0: Aí o vovô esquece de passar o remédio, né, rapaz? De tomar um remedinho. É isso aí que acontece. Olha que coisa linda. Léo Maca, meu querido, bom dia. Como é que você tá? Tudo bom?
1: Cara, eu tô ótimo.
0: Graças a Deus.
1: Muito bem, muito bem, muito bem. Aliviado, sem dúvida nenhuma.
0: Né?
1: A vitória da Espanha ontem tirou um peso, viu?
0: Que joguinho, Mukirana, né?
1: Mukirana foi o que a Argentina fez, né, meu
0: amigo?
1: E tem gente que diz que o brasileiro tem inveja da seleção da Argentina.
0: Nem um pouco.
1: O que foi aquilo ontem, Fabiano?
0: Não, não.
1: Rapaz.
0: Joguinho de compadre.
1: A Espanha jogou sozinha.
0: Verdade.
1: A Espanha jogou sozinha. Ah, porque a Argentina é isso. Ah,
0: não.
1: E aí?
0: Não.
1: O goleiro da Espanha, se quisesse botar um banquinho ali, fazer um churrasco, podia fazer, cara.
0: Qual eu é? Vou te falar. Dá raiva, porque o que que acontece? Eu não gosto desse negócio de catimba, né? O time, o time da Argentina é típico daquele catimbeiro.
1: Só tem a catimba.
0: Só tem catimba.
1: Vamos ser honestos, Fabiano. Olha só, Copa do Mundo, tá? 8 jogos. A Argentina jogou 2 jogos, né? Contra a Inglaterra e contra a Espanha.
0: Sim.
1: Venceu um, perdeu outro. Ponto.
0: Sim.
1: Restante da Copa jogou com a Argélia, Jordânia, Cabo Verde.
0: Time de menor expressão.
1: É, pelo amor de Deus, gente.
0: É
1: quando
0: verdade.
1: Foi desafiado mesmo aí, não chutou uma bola no gol. Numa final de Copa do Mundo, a gente
0: não comece.
1: Chutou. Pelo amor de Deus.
0: Quando você começa. Ele estava bem marcado. Mais ou menos, né?
1: É.
0: Você vê que jogou contra determinados times, aí tinha 3 em cima dele, passava no meio dos 3, aquela coisa toda. Ah, o Messi tá com quase 40? Não tem essa não.
1: Vou te falar uma parada. Parabéns à Espanha. Sabe por quê? Cresceu na hora certa na competição, né?
0: Verdade.
1: Não começou bem, começou empatando com o Cabo Verde, é bom lembrar.
0: Uhum.
1: Mas foi crescendo durante a Copa, bateu o campeã. Bateu na França, que era até então a favorita, e bateu na Argentina, que era atual campeã. Parabéns à Espanha, bicampeonato.
0: Você achou do Lamine Yamal?
1: Jogou nada também.
0: Nada.
1: Errou tudo que podia.
0: Tudo que você possa imaginar.
1: Tudo,
0: né? tudo, né?
1: A Espanha tem um grande jogador, que é o Rodri, né, cara? Aqui no Brasil a gente tem uma birra com ele, porque ele ganhou do Vinícius Júnior a bola de ouro, aquela coisa toda. Mas é uma baita seleção, é muito bem treinado. Nada, né, cara? Você vê que a Espanha fica com a bola o tempo inteiro. Se a Espanha tá com a bola, o adversário fica correndo atrás dela, né?
0: Achei merecido, achei que foi
1: muito
0: sensacional. Tá rolando a reprise do jogo aí atrás de você. A gente vai ver essa reprise de novo.
1: Sai.
0: Com detalhes.
1: Lá ele. Sai de mim essa história aí. Depois a gente fala mais de futebol, né, cara? Pô. Mas só pra fechar, Fabiano, essa história que a gente já começou falando.
0: Claro.
1: Porra, os caras querem comparar o Messi a Pelé.
0: Não
1: Eu
0: tem
1: vou
0: como,
1: embora.
0: Não tem como, não
1: Eu
0: tem
1: vou
0: como.
1: Vou pegar minhas coisas e vou embora, hein?
0: A gente vai falar de notícia bizarra. Isso aí poderia ser uma notícia bizarra.
1: Poderia, claro que poderia.
0: Isso poderia ter sido uma notícia bizarra.
1: Agora,
0: mas,
1: Fabiano, você leva uma vida no estilo fitness?
0: Eu tento, mas nem sempre consigo.
1: Então, eu tenho uma novidade pra você. Eu vou trazer na notícia bizarra algo de novo.
0: É mesmo?
1: É algo revolucionário, meu parceiro.
0: Eu tô pra ver. Fora isso, crianças, é o seguinte, a gente tem um teminha mais pra frente hoje aí. Você, por gentileza, pode dar andamento no tema aí, que eu esqueci até de trocar minha tela aqui, mas
1: fica tranquilo,
0: bem.
1: É o seguinte, hoje é o Dia Internacional da Amizade.
0: Oh, que bonitinho.
1: É, rapaz, e é óbvio que aqui na Rádio Globo a gente vai celebrar esse dia junto. junto com você. Afinal de contas, somos todos muito amigos.
0: Amém, graças a Deus.
1: E aí a gente quer saber o seguinte: quem é aquele amigo que está com você em todos os momentos? Se você quiser, deixa um recado pra ele aqui no 97.9988, Fabiano.
0: Eu posso até falar dos meus amigos, porque eu tenho poucos amigos e muitas amizades, né?
1: Uh-huh.
0: Eu tenho pouquíssimos amigos e muitas amizades. Uh-huh. Eu acho que eu coloco em 10 dedos bobear menos.
1: É mesmo?
0: É, menos.
1: É, eu também.
0: Menos.
1: Mas eu posso adiantar o seguinte: aqui, você, Gabi, Vick, Soldado Ryan, vocês estão no meu coração. É, isso eu já posso adiantar.
0: Quantos você citou aí?
1: 4.
0: Aí, já aí, tá bom. Já tá bom. Ó,
1: muito bom.
0: Gabi já chegou? Olha! Olha!
1: Olha!
0: Eu acho que tem um negocinho pra frente ali, hein? Eu acho que tem um negocinho de coisa ali, hein? Só um minutinho, com todo respeito. Aí,
5: você mesmo vai...
0: Tem alguma coisa pra comer aí? Tem alguma coisa pra comer? Ô, Gabi, achei que ia chegar aqui, ia ser bem recebido. Aconteceu, cara. Tá, a gente tá com algum problema? Eu saí aqui, eu não sabia, eu não sei. A gente tá bem? Não tô entendendo.
1: Tamo sim, Fabiano, fica tranquilo.
0: Tá tudo bem, né?
1: Tamo bem.

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0: Estamos de volta aqui com o Noir, senhoras e senhores. Olha só, a gente precisa dizer que o áudio mais criativo de hoje tá concorrendo a um kit da Kimpans. Cara, eu dei uma olhada nesse negócio aí que rolou no @radio.globo.
1: Uh-huh.
0: Acho que foi vocês, soldado, que fizeram, né?
1: Sim.
0: Rapaz, o negócio de Kimpans é um negócio bom, né?
1: Rapaz, semana passada a gente comeu aqui um bolinho de coco. Saboroso, tá?
0: Eu acho engraçado que apareceu o bolo de coco, apareceu o bolo de cenoura com calda de chocolate, justamente na minha ausência, né?
1: Pois é, né,
0: Fabiano? É um negócio muito doido, né?
1: Acontece nas melhores famílias, amigo.
0: Exato. Então.
1: O importante é que você tá melhor.
0: Obrigado.
1: Isso é o mais importante.
0: Estamos aqui, cara, com 5 tipos de bolo pra você. 5 e mais de 7 tipos de pães pra você garantir o seu lanchinho da tarde, da manhã, dos caramba todo.
1: Tem até aquele pãozinho pra quem faz uma dieta, um negócio mais regrado.
0: É,
1: tem ali
0: mesmo?
1: Um pãozinho de grãos, uma parada então, mais pra frente, né?
0: Você ficou curioso? 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Dá uma olhadinha lá, o áudio mais criativo de hoje ganha essa parada. Bom, vou falar aqui da notícia bizarra, que é interessante pra caramba também, já que você tá falando de fitness.
1: Quem aí do outro lado tem uma vida fitness? Você tem, Fabiano?
0: Eu tento.
1: Tenta.
0: Nem sempre consigo, né?
1: Ah, tá.
0: Eu nem sempre consigo.
1: Você faz uso do tal do whey protein?
0: Sim.
1: Pois é.
0: Gosto.
1: Então, vou trazer aqui uma notícia pra você.
0: Pois não.
1: É, você aí que tá achando o whey protein caro?
0: Muito.
1: Pois é. No mercado já tem um substituto.
0: É mesmo?
1: É. A farinha de grilo.
0: Ah, para.
1: É.
0: Ah, não.
1: Que tá aí? Um produto proteico feito a partir de insetos e que está sendo apontada por especialistas como uma possível alternativa ao whey protein no Brasil. O alimento é rico em proteínas, como eu falei, e tem sido estudado como opção sustentável para a alimentação humana, mas, obviamente, ainda não possui uma regulamentação específica para o consumo aqui no Brasil. No entanto, para você aí que tá do outro lado, que às vezes, né, tá achando whey protein caro, já fica ligado no mercado. De repente, a farinha de grilo pode ser uma opção. Teria então, coragem? Teria coragem, Fabiano?
0: Pega farinha um grilo, de grilo?
1: É, você pega o grilo na natureza ali. Entendeu? Você, de repente, bota no liquidificador, tritura.
0: Pum. Não, não dá. Eu já vi farofa de tanajura, farofa de não sei o quê. Agora, o whey protein de grilo?
1: O whey protein de grilo, pois é.
0: Quer dizer, os caras estudam a vida inteira pra fazer um pozinho, né? Pra gente tomar aquela coisa toda.
1: Que é caro pra cacete, é bom
0: bastante,
1: falar.
0: Bastante,
1: né?
0: A gente, ultimamente, não tá podendo, né?
1: Não, é muito caro.
0: É, não dá. A gente tá... Cada mês que passa, você tá tendo que diminuir a qualidade do whey protein, porque tá muito complicado.
1: E, obviamente, se for um whey protein de uma marca um pouquinho, né? Mais cara, né? Eu não vou citar a marca aqui, Fabiano, mas é aquela que você faz uso.
0: Real.
1: Eu já falei.
0: Eu só compro desse porque tem gente que tem desconto.
1: Alô, marca! Se quiser mandar pra gente, a gente fala o nome aqui no ar.
0: Macaxeira é corredor, entendeu? Macaxeira tem uma vida mais fitness do que eu. Eu acho que ele merece, inclusive, que alguma marca de nome e renome tenha, entendeu, a moral de ir lá e patrocinar.
1: A farinha de grilo eu tô passando, beleza?
0: Pô, véio, só pra avisar. Não dá, né? Não deve ser bom, mas não deve ser muito. Mas não deve ser nada de bom. Fala sério. 7h20 no Rio de Janeiro.

0: Rapaz, eu tava pensando aqui com meus botões, Maca. Agora que são 7h25 no Rio de Janeiro, eu tava pensando aqui com meus botões, é o seguinte.
1: Sim.
0: Esse papo de amizade é um negócio muito doido, né? Porque amizade, rapaz, ou ela vai durar pro resto da vida ou ela se desfaz, né? E tem que ter muito cuidado com essa questão de amizade, né? Porque tem gente que não tem o mesmo discernimento que a gente tem. E fica difícil ser feliz às vezes, né?
1: E a gente tem que saber separar as coisas. Porque às vezes a gente tem colegas no trabalho. Muitas vezes essas amizades vão se perdendo conforme as pessoas mudam de trabalho, mudam, né, de ambiente.
0: E é normal.
1: E é normal, acontece. Por quê? São nossos colegas. Amigo, amigo mesmo, é aquele fechamento que fica, apesar da distância, parece que nunca ficou distante, né? Aquela amizade que, poxa, às vezes fica 6 meses, 1 ano sem se ver, mas quando se vê, nada mudou.
0: Eu também fico pensativo aqui com meus botões, fazendo aqui uma análise rápida, a respeito do critério de desempate quando você vai ter uma amizade.
1: Sim, tem isso aí também.
0: O critério de desempate é uma coisa muito louca, porque às vezes pode umas coisas, não pode outras. É um negócio muito doido. Enfim, é o tema de hoje do nosso programa, compreendeu? Você... Tem aquele amigo que tá com você pra todos os momentos. Tem aquele amigo que é fechamento, que troca ideia contigo, que bate papo, que faz as coisinhas tudo certinho? Tem? Então, a gente quer saber isso aí. 97.9988, você manda lá a sua mensagem, contando um pouquinho disso aí pra gente. Podemos? Fique à vontade.
2: Bom dia, família Globo. Aqui é Zezé, moradora da Gardenia Azul.
0: Oi, Zezé.
2: Amizade.
0: Você tá boa?
2: Meus amigos, no momento, é os meus filhos e o meu marido.
0: Boa.
2: O resto são todos parentes e colegas, tá? E o grande amigo que eu tinha, de verdade, não era meu irmão. Deus levou no dia 1º de janeiro. Que falta você me faz. E mandar um grande abraço para meus filhos e o meu querido marido, João Carlos Souza.
0: Que isso,
2: e todos meus filhos, que são verdadeiros amigos. Beijo, beijo, beijo.
0: É uma declaração.
3: Bom dia,
0: hein?
3: Minha galera da Globo. Então, eu, Cleusa Cajueiro, falo que é o seguinte: que marido, irmão, tal, isso não é amizade, certo? Parentesco. Agora, amigo, amigo, pra todo tempo eu tenho um chamado Adalto. Chato pra caraca. Miserei ainda é botafoguense.
0: Boa,
3: mas é meu amigo.
0: Boa.
3: É meu amigo de
0: Adalto,
3: infância.
0: Tamo junto.
3: Então a gente se conhece desde moleque. E esse é amigo pra caramba. Tamo junto. Eu e ele sempre. Vacilão pra caraca, que quando bebe fica chato pra dedéu. Mas é o meu amigo Adalto botafoguense lá do Jorge América. Beijos, te amo.
0: É um negócio muito louco, né? Você percebe aqui como é que são as coisas, né? Uma pessoa fala assim, não, ó, fulano, são pra... Não, olha só, parente não é... Parente aos dentes. A democracia é um negócio muito doido, né?
1: Muito doido.
0: É
1: muito
0: isso.
1: Doido.
0: É,
1: mas
0: eu
1: assim,
0: falo.
1: Na minha avaliação, tá? É amigo também.
0: É, não é?
1: É amigo também. É. Irmão, pai, mãe, também é amigo, pô.
0: Ao longo do programa, a gente vai falar a respeito de o que que você pode e o que que você não pode se meter na vida do amigo.
1: Não, e além disso, né, Fabiano, muitas vezes quem não tem uma boa relação com pai, com mãe, é aí que a gente percebe que, na verdade, quando a gente tem amigos de verdade ali na família também.
0: É verdade. 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Fique à vontade pra você mandar o seu áudio mais criativo. 97.9988. Mete bronca lá e o resto tá tudo certo.

0: 7h33 no Rio.
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0: Eu também concordo com você em gênero, número e grau. Vamos direto agora lá pro Centro de Operações da Prefeitura saber do meu querido Léo Vieira como é que anda o trânsito no Rio de Janeiro. Fala, meu querido!
2: Falo sim, meu querido! Tô de olho na movimentação do trânsito na manhã desta segunda-feira na zona norte da cidade. Para você que está circulando ali pelo trecho da Passou Martin Luther King Jr. em direção a Del Caxiri, o trânsito já daquele jeitinho que a gente não gosta, já na passagem pela estação de Colégio e estação de Irajá até o trecho Vicente Carvalho e entre o Engenho da Rainha e a passagem por Inhaúma, trânsito de intenso alento. Para quem está optando no acesso à linha amarela pelo trecho da Dom Helder Câmara, dá para ganhar um tempinho. O trânsito é apenas intenso entre Piedade e Abolição e melhora na chegada a Pilares e na passagem pelo viaduto Cristóvão Colombo. Aí em Brandon Helder, para quem está circulando em direção a Benfica, tem retenções no trecho de Jacaré e no acesso ao viaduto de Benfica, mas sem grandes problemas. Na chegada ali, Senador Bernardo Monteiro, Visconde de Niterói e Bartolomeu de Gusmão, tá lisinho o panorama. Para quem está circulando pela Marechal Rondon, tem dificuldades ali entre o Engenho Novo e a chegada ao trecho de Sampaio. Para quem está circulando em direção ao centro, deve ficar atento ali na altura da Marechal Bittencourt. Tem sinais de trânsito apagados ali nesse cruzamento e o trânsito está intenso por lá também. Para quem está optando pela Ananeri, na ligação entre o trecho ali da saída do Engenho Novo à chegada São Francisco Xavier, o panorama é um pouco melhor na região. Quando vem a virada de temperatura, o corpo sente, o nariz reclama e até dor de cabeça pode vir no pacote. Então pede Medley, porque o tempo muda, mas o padrão Medley continua. Já, já eu tô de volta com outro panorama do trânsito. Tá falado, meu querido!
0: Tá falado, meu querido!
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0: Sinatra, no Rio de Janeiro. Quem passar pela estação da Cinelândia do metrô durante as férias escolares vai encontrar uma programação especial voltada ao incentivo à leitura. A Biblioteca Popular Casa Amarela preparou atividades gratuitas para todas as idades, com distribuição de livros, dicas de leitura, rodas de conversa, encontros com autores e também o compartilhamento de poesias, meu caro macaxeiro.
1: Entre os destaques, Fabiano, está a ação Prefácio, Que História é Essa?, em que os livros são embalados e identificados apenas por pistas, convidando o público presente a escolher uma obra de forma surpresa. Uhum. A biblioteca também oferece empréstimo gratuito de livros e audiobooks por QR Code. A programação acontece de segunda a sábado no acesso Pedro Lessa, que é o acesso C da estação Cinelândia.
0: Maravilha. Isso aí é uma opção também para quem gosta muito de tela, né? Aproveita que você tá de férias, de repente, aí com as crianças. Eu sei que hoje em dia, principalmente nessa época, é um pouco complicado, dependendo da idade da criança, mas substituir a tela por coisas assim é bem interessante. Lá na frente, elas vão agradecer, né?
1: Pode fazer a diferença, né?
0: Pode, não pode?
1: Pode,
0: hoje tá
1: com
0: todo
1: certeza.
0: Mundo colado com o negócio de tela daqui, tela dali, rapaz.
1: De repente fazer uma atividade diferente, né?
0: Exato, com certeza. Daqui a pouquinho a gente vai trocar ideia. O teminha de hoje tá pra frente. Negócio de amizade. Dá um pulo lá no @radio.globo pra você dar uma olhada o que tá acontecendo.

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2: Essa aqui tem que estar preparada pra sofrer, hein? Quem sabe solta a voz, canta com a gente assim, ó.

0: faz Sorriso Maroto, Ludmilla e o Belo. Olha aí que bonitinho. 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Só pra você ficar ligado. Já era. Agora vamos falar de coisa séria. Vamos falar de coisa séria, porque a gente tem que falar do alheio, a gente tem que falar de coisas interessantes. E o teminha do Noir hoje tá pra frente. Sim, a gente tá falando de amizades. Hoje é o Dia Internacional da Amizade, né? A gente tá afim de celebrar isso junto. Como? A gente quer contar aqui os casos. Você pode contar os casos interessantes e os outros menos interessantes também. Porque a gente sabe que tem amigo que deixa a gente na M, né?
1: Tem também,
0: tem,
1: né?
0: Tem, não tem?
1: Aí não é amigo, né?
0: Não.
1: Aí é inimigo, né?
0: Exatamente.
1: Pra quem precisa de inimigo?
0: Exatamente. Tem uns amigos aí que eu vou te falar. A gente não anda sem os amigos. Eu, por exemplo, não ando sem vocês, né? Eu não ando, não dá. Não dá porque, por exemplo, o menino, o Rian. O menino Rian é o único amigo que eu tenho que tem a senha bancária da minha conta.
1: É, né?
0: O endereço da minha casa.
1: O endereço da sua casa.
0: Entendeu? A senha do meu telefone pra ele pedir o Uber pra mim.
1: Por quê? De vez em quando, o Fabiano pode se perder. E aí tem que ter alguém ali pra dar um direcionamento pra ele,
0: entendeu?
1: Né, Fabiano?
0: Você é aquele cara que eu posso beber tranquilamente ao seu lado, que você não vai me deixar cair na furada.
1: Sem dúvida nenhuma. Não é verdade. Gabi, você pode ter certeza.
0: Gabi motorizada me leva em casa.
1: Sim.
0: Entendeu? É isso que eu tô falando pra você. Ela não quer saber onde eu moro. Ela só vai me deixar em casa. É isso. Entendeu? Mas aí você pode contar também as peripécias erradas dos seus amigos. 97.9988, né, não, Maca? Fala comigo.
1: Com toda certeza. A gente quer saber hoje quem é aquele amigo que está com você em todos os momentos. Se você quiser deixar um recado pra ele, você pode também.
0: À vontade. Mete bronca.
2: Bom dia, Rádio Globo.
0: Bom dia.
2: Alessandra Moreira de Nova Iguaçu.
0: Tá
2: sim,
0: boa.
2: Eu tenho uma amizade de 40 anos, leis lá do ensino fundamental 1, do maternal. Nós somos amigas, somos, na verdade, em 3. Né? Então, de 2 em 2 meses, 3 em 3 meses, a gente marca pra tomar um café, pra almoçar. É uma amizade linda, maravilhosa. A gente pode passar vários tempos sem se ver, mas quando se vê, coloca fofoca em dia, conversa, ri. E estamos sempre juntos. É muito bom, é muito saudável ter uma amizade assim.
3: Bom dia, meus amigos da Rádio Globo. Aqui é Fabinho Bergam.
0: Qual é,
3: que
0: irmão?
3: Tema bonito esse, galera. Começou a semana assim, é muito bom. Então, a vida me deu um presente.
0: Conta aí.
3: Foi um amigo chamado Anderson, conhecido como Coquito.
0: Ah.
3: Esse aí é um amigo pra toda a vida.
0: É, né?
3: A gente ri junto, a gente brinca junto, a gente chora junto, a gente se endivida junto e assim a gente vai seguindo. E a vida são feitas de momentos, né? Os momentos mais felizes da minha vida, posso dizer que tava junto com ele.
0: Ai, meu pai do céu.
3: Bom dia.
0: Tem que rir. Se endivida junto, é ótimo.
4: Rádio Globo, aqui Isabel Cristina, da Cidade de Deus. Então, a respeito da enquete de hoje, os meus melhores amigos são minha mãezinha, que já está com o Papai do Céu, o meu esposo e os meus dois filhos, que são os melhores amigos que eu tenho para a vida inteira. Beijo, família.
0: Beijo, Flor.
4: Boa semana.
0: Para nós.
5: Bom dia, galera da Globo. Aqui é Michele de Olaria.
0: E aí, Michele?
5: Bom dia, bom dia. Passando para dizer que eu precisei chegar aos 40 anos para conhecer minha verdadeira amiga. Minha amiga se chama Alessandra. Ela é maravilhosa, é uma veterinária. E eu ainda dei sorte, porque ela cuida sempre dessa gatinha quando tá dodói aqui. Um beijo para todos aí.
0: Valeu, obrigado. É engraçado. Você tem amigos ainda da época de faculdade? Cultiva essa rapaziada ainda?
1: Faculdade tem.
0: É, tem.
1: Com toda certeza.
0: É
1: pô,
0: mesmo?
1: São grandes amigos que eu tenho.
0: É mesmo?
1: É, a turma da faculdade é turma boa, pô.
0: Você é muito pra chupada?
1: Não, até que não, Fabiano. Vou te falar lá em Petrópolis.
0: É.
1: E aí tem um detalhe curioso, né? Ah, o bar é dentro do terreno da faculdade. Dentro do terreno da faculdade. Você literalmente, você sai da faculdade, você entra no bar. É
0: um tu estudou no UCP?
1: Não, na Estácio.
0: Na Estácio, né?
1: Na Estácio. Entendi. Ali no Bing.
0: Ali no Bing.
1: É, tem ali.
0: Claro, com certeza.
1: Tem ali uma cantina e do lado tem um bar ali. A galera ficava ali e tal. Mas vou te falar, eu faltava muito aula de sexta-feira à noite, mas não era pro bar. Era porque, pô, tinha que trabalhar muito cedo na época.
0: Entendi.
1: E aí, enfim, sexta-feira à noite o professor já me conhecia, já nem, pô, me cobrava mais presença.
0: A tua sorte, Macaxeiro, que a gente sabe que tu não bebe.
1: É, não, eu sou, pô, tranquilão.
0: Imagina, o cara.
1: Mas olha só, vou te falar.
0: Sexta-feira pra falar.
1: Não, de vez em quando eu ia pra lá pro bar também, assim, pra ficar conversando, de resenha com a galera
0: sim,
1: e tal,
0: sim,
1: mas,
0: sim,
1: pô,
0: sim.
1: O povo lá entornava, tá?
0: É muita coisa, né? Então, eu sou esse aí.
1: Eu vou te falar, na época ainda tinha boate lá em Petrópolis. Hoje em dia não tem mais praticamente, né? A galera nem vai, mas.
0: Boate?
1: Boate, é.
0: Bogari, pô.
1: Não.
0: Bogarila Boêmia,
1: não,
0: que
1: é isso?
0: Tá
1: doido? Isso aí é tua época, né, Fabiano? Não peguei essa época aí, não, mas antigamente tinha lá o Savana, tinha.
0: Savana, sim, sim, sim, sim.
1: Tinha a galera ia direto, pô. Ia do bar da faculdade pra boate, pô.
0: Tinha um que tinha um nome mexicano também que ficava em Itaipava. Como é que era o nome? Eu esqueci. Eu
1: vou lembrar, eu esqueci também. Daqui a pouco a gente lembra.
0: Eu vou lembrar também daqui a pouquinho. É muita história.
1: É muita história, né?
0: Muita história.

0: 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O áudio mais criativo já sabe. 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Falou? Maquinha, aquele esqueminha que a gente já sabe, né? O teminha de hoje tá pra frente. A gente tá falando de amizade, né?
1: Que é uma coisa importante, né? Uma coisa interessante. Falar de amizade, de amigos, enfim. O que a gente quer saber é bem direto. Quem é aquele amigo que está com você em todos os momentos? Dá nome a ele, né? Quem é esse amigo, esse parceiro? E se puder, áudio de até 30 segundos.
0: Verdade.
1: Né? Vamos ser curtinho pra todo mundo poder falar um pouquinho.
0: Maravilha.
1: E claro, pode deixar um recado pra esse amigo também.
0: Boa, garoto. Centro de Operações está chamando um dos nossos amigos. Tá aí, ó. Leozinho Vieira, meu faixa. Fala, meu querido.
2: Falo sim, meu querido. E tô acompanhado também de um outro amigo que também tem tudo a ver com cinema, que ele é igual aquele Metro Golden Mayer. Sabe quem? O leão que ruge?
0: Tô ligado.
2: Tá aqui do meu lado. Ele falou que daqui a pouco vai rugir nas bandas. Tá aí. Mas olha lá só, ele. Eu tô de olho na movimentação do trânsito pra quem tá circulando. Acabei de tomar um chute aqui.
0: Lá
2: mas olha
0: ele.
2: Só, tô de olho na movimentação do trânsito pra quem tá circulando na ponte. Você que tá saindo de Niterói em direção ao Rio, olha, muita atenção. Tem um acidente movendo caminhão e carro, mas na pista sentido Niterói, e tem faixa ocupada também no sentido Rio. Esse acidente envolvendo caminhão e carro está ocupando duas faixas ali no trecho da Grande Curva, já vai causando já um congestionamento na saída do gasômetro, também da Avenida Brasil, e afetando também o viaduto Mário Henrique Simonsen, ligação entre a linha vermelha e o acesso à ponte. Trânsito já um pouquinho prejudicado por lá. Para quem está vindo de Niterói em direção ao Rio, dificuldades entre a descida do vão central e a chegada ao trecho da reta do cais. Tempo de travessia já ultrapassando os 20 minutos neste momento. Para quem está circulando entre São Gonçalo e a chegada a Niterói no caminho para a ponte, observa o bom panorama pelo trecho da RJ-104, Alameda com trânsito apenas intenso entre o Horto do Fonseca e o cruzamento com a Professor João Brasil, Avenida do Contorno com dificuldades ali entre a Ilha da Conceição e o acesso à ponte. Para quem está pela Niterói-Manilha, trânsito fluindo sem problemas no trecho entre Itaboraí e a chegada ao viaduto do Barreto. Na saída de Caraí, em direção ao trecho ali do centro de Niterói, Talizinho, sem dificuldades na Roberto Silveira, também sem problemas também para quem está pela Marquês de Paraná e Jansen de Melo, até a chegada à alça de acesso para a ponte. 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Já eu tô de volta com outro panorama do trânsito. Tá falado, meu querido?
0: Agora que eu me liguei no Leão, manda um abraço pra ele. Pô, manda um abraço pra ele. Estamos aqui aguardando.
2: Mandar um abraço pro menino Leão.
0: Isso, manda um abraço pra ele. Fala com ele pra ele acordar. Ah, mas ele tá aí de manhã. Eu ia falar pra ele fazer uma visita aqui a gente, mas ele tá aí de manhã. Fica difícil, né? Mas não tem problema. De tarde ele tá aqui.
2: Ele falou que vai fazer uma visita daqui a pouquinho. Depois das 10, né? Depois das 10.
0: Maravilha.
2: Então, às 11 ele tá fazendo a visita.
0: Maravilha. Grande abraço, meu querido.
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0: essa música me fez lembrar que tem amigo também que dá moral, né? Tipo assim, quando termina relacionamento, aquela coisa quando quer falar mal, né? A gente tem essas coisas. Aqui a gente se reúne todo dia, não é só pra trabalhar. A gente também fala das coisas do alheio, né?
1: Fala?
0: Ah, né? Você vê a cara da Gabi, olha aí, coisa linda. Ela não tá muito bem.
1: Ela não.
0: Ainda não tive tempo de conversar. Mas eu sei que quando ela tá assim é porque não tá legal pra ela.
1: Pois é.
0: É, eu acho que não tá legal. E porque não tá legal? Ela não quis falar ainda, mas pela cara que ela chegou hoje de manhã... Não sei. Vamos no @radio.globo, saber o que tá acontecendo?
1: E é o seguinte, no @radio.globo tem uma fotinha, eu e você, Fabiano.
0: Coisa linda, entendeu? É isso. Vamos lembrar um detalhe aqui que tá faltando a Vicky e a Gabi também? Porque Gabi tá aqui no nosso lado, na época que essa foto aí foi tirada, ela não fazia parte da equipe. E Vicky tá de férias.
1: Tá de férias.
0: Ela tá, nesse momento, ela tá a caminho das Maldivas.
1: Aham, já entendeu? Pegou o voo, inclusive.
0: Já? Então, já. Ela tá, daqui a pouquinho teremos fotos.
1: Claro. Vamos no @radio.globo.
0: Agora.
1: É o seguinte, olha, a Luciana de Bel comentou aqui, olha, bom dia família Globo, quem está comigo sempre é meu amigo e filho Bruno Júnior.
0: Aí sim.
1: Boa. A Dilmara Ponto Santos, bom dia, minhas netas.
0: Olha aí.
1: Olha que amizade legal, né? As netas.
0: Bonitinho.
1: Fada Cristal, meu marido e meus filhos.
0: Olha aí.
1: A Tiana Ponto Alves comentou aqui a Heloísa Ramos e marcou o perfil dela e também a Elaine, além de Deus, ela comentou de Deus aqui também. Pois é. Aqui o Tom Lima. Bom dia, um amigo que está sempre comigo é Deus. Carlinha, 1006. Meu marido, minhas amigas também do trabalho. A Juzinha Rodrigues.

0: Deus, começando a semana bem.
1: Pô, bom falar com amigo. Me conta aí, quem quer teu fechamento? Conta aí, conta aí.
0: Pô, cara, tem uma história engraçada, tá? O meu amigo é o Anderson, conhecido como Coquito, né?
1: Coquito?
0: Ele é militar. É, ele é militar.
1: Uhum.
0: Naquela época da pandemia que a gente comprou passagem, né?
1: Uhum.
0: Aí não podia viajar, tinha que esperar, né? Aí simplesmente a companhia me liga e fala assim, ó, você tem 3 dias pra usar passagem pra Florianópolis, que eu tinha comprado pra ir conhecer a Beto Carreiro.
1: Uhum.
0: Aí eu falei pra ele assim, pô, tem 3 dias pra usar essa passagem aqui. Ele, ô, tô de folga amanhã. Ele tava de serviço, ó, já é. Eu peguei no quartel, fomos pro aeroporto, fomos pra Florianópolis.
1: Olha que maneiro!
0: Sendo que lá tava um frio do caramba e ninguém levou casaco. A gente escondido atrás da pilastra. A gente atrás da pilastra. Aí o cara falou pra gente que era rapidinho pro Beto Carreiro, né? Só que era mentira, o Uber tava dando R$300. Aí a gente alugou o carro no limite do cartão de crédito e fomos embora.
1: Boa!
0: Chegamos em Beto Carreiro, uma chuva do
1: maravilhoso, maravilhoso.
0: E não perdemos não, cara. Brincamos assim mesmo, todo molhado, e a gente foi feliz. Voltamos, como, cheio de resfriado, mas feliz.
1: Irmão, mas tem que ter história pra contar, né?
2: O importante é aproveitar a história,
1: exato,
2: né?
1: Exato, cara.
2: Pô, já tá paga a viagem, vamos isso. Assim mesmo, com frio, com calor, não tem essa não.
1: Bicho, eu costumo dizer o seguinte...
0: A gente tem de vida junto,
1: gente. Eu costumo dizer o seguinte, se você viajou, se você não tem história pra contar, porque a viagem não foi boa, pô. Na
0: verdade.
1: Hora você fica chateado, mas depois você tem que ter história pra contar. Você não tem história pra contar, a viagem não foi boa. Pode
0: e quem
1: ser.
0: Fala que a chuva estraga nada. A chuva estraga apimentou, nada. Porque foi muito maneiro.
1: Estraga nada, fica tudo certo. Obrigado, Fabinho, tamo junto, irmão.
0: Valeu.
1: Valeu, querido.

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1: Meu caro Maca, acabou o milho, acabou a pipoca, já sabemos aqui que a Espanha é a nova campeã da Copa do Mundo 2026. Vamos fazer aquela análisezinha, vamos lá?
2: É o seguinte, Fabiano, Espanha campeã do mundo, bicampeã do mundo, seleção europeia que já havia vencido a Copa do Mundo em 2010, venceu mais uma vez, dessa vez em 2026, 1-0 para cima da Argentina na grande final. Ferran Torres, já na prorrogação, fez o gol que deu o título à seleção espanhola. Fabiano, olha, pra gente resumir a partida, venceu quem quis jogar futebol, né?
1: Sim,
2: a
1: verdade.
2: Espanha ontem amassou a Argentina. A Argentina que não chutou no gol, né? Na verdade, terminou o jogo com 2 chutes. Um desses chutes foi um cruzamento do Messi, que a bola foi direto pra fora. Então,
1: sim,
2: não chutou no gol. Uhum. A Espanha amassou, teve várias oportunidades de vencer o jogo ainda nos 90 minutos. Não teve competência pra isso, perdeu, desperdiçou várias oportunidades. E aí, na prorrogação, o Ferran Torres fez um bonito gol, até o gol que deu título à Espanha. Seleção espanhola fez um outro gol que foi anulado de uma forma um tanto
1: horroroso, suspeita, né?
2: Estranhíssimo gol anulado,
1: horroroso.
2: Eu tô procurando a falta até agora, né?
1: Ué, eu tô procurando aquela falta que o menino vem andando assim, não tava nem olhando pra trás e de repente bateram ali e acharam que era falta.
2: Pois
1: o cara
2: é, não,
1: tava procurando a bola.
2: E assim, futebol tem contato, né, gente?
1: É.
2: Ah, não sei, assim.
1: Não pode mais botar a mão, não tô entendendo.
2: Não pode encostar, né?
1: Exato.
2: Aquela coisa assim, tá todo mundo disputando espaço.
1: Exato.
2: Ali, um encosta no outro e aí é falta.
1: Nossa, enfim. O juiz também, vou te falar um
2: horroroso,
1: bem,
2: né?
1: Bem complicadinho ele,
2: pois
1: né?
2: É,
1: pra dizer o que eu queria dizer. Mas
2: é, enfim, eu sei o seguinte, despedida do Messi, né? Não só do Messi, Cristiano Ronaldo, Neymar, jogadores, sim, que participaram pela última vez da Copa do Mundo, que marcaram história. Enfim, foi uma Copa do Mundo de despedidas e que a seleção espanhola acabou sendo a grande campeã. Na minha avaliação, Fabiano, a Espanha não era favorita quando
1: nunca
2: a competição começou, né? Assim, tava entre ali as 5, 6 melhores seleções, mas não era aquela favorita.
1: Sim.
2: No entanto, foi crescendo durante a competição, a verdade é essa. A Espanha nem começou bem, empatou com Cabo Verde na estreia, né? Um jogo 0-0, um jogo chato, que o Vozinha se destacou.
1: Uhum.
2: Agora, a Espanha foi crescendo aos poucos na competição, né? E fez o grande jogo dela contra a França, que era até então a favorita, venceu aquela, na semifinal por 2-0, jogando muito bem, e se colocou como favorita. A Argentina, por outro lado, Fabiano, não jogou com ninguém até as semifinais, a verdade é essa, né? Foi passando por adversários muito frágeis, né? Pegou um grupo muito fácil, chegou com um mérito muito mais do Messi, né? O Messi acho que vem carregando essa seleção. Na final, quando pegou um adversário mais forte, não fez absolutamente
1: nada.
2: E a Espanha foi lá e venceu com todo o mérito. Parabéns à seleção espanhola, bicampeã do mundo. Bom, sobre Copas do Mundo, quem tem mais tem 5,
1: irmão,
2: né?
1: Não tem nem o que discutir.
2: Tem muita gente que vai ter que remar muito pra chegar onde tá a seleção brasileira, a verdade é essa. E a gente espera que o Brasil apresente um ciclo melhor, né, Fabiana? A verdade é essa. Eu aqui, a gente tem que falar que a seleção brasileira decepcionou, né? Foi muito mal na Copa do Mundo, a gente esperava mais. E tomara que o Brasil passe por um processo de reformulação, que a gente esqueça aí Danilo, Casimiro, Marquinhos, Neymar, né? Tem uma galera aí que já passou, né? Agora é a gente preparar uma seleção mais jovem e que apresente mais futebol.
1: Muito bem. Só pra dar uma pincelada, porque a gente não podia deixar de falar sobre isso.
2: Ah.
1: No dia anterior, no sábado, rolou...
2: Um peladão, né?
1: É um peladão.
2: Peladão,
1: também,
2: né?
1: De fim de semana. O que você tem pra me dizer?
2: 6-4.
1: De Inglaterra e França.
2: Parecia um jogo de tênis, né?
1: Não
2: 6
1: é, cara?
2: A 4. Que negócio é esse, cara? Cara, foi um peladão. Na verdade, ninguém tava muito preocupado, né?
1: Sim.
2: A França jogou o primeiro tempo.
1: Uhum.
2: Todo respeito aqui, de sacanagem, né? Tomou um 4-0, assim.
1: Absurdo.
2: Não. Eu acho que o técnico deu um puxão de orelha e falou, vamos correr, né?
1: É.
2: E aí a França chegou a fazer 5-4, aquela coisa toda. O Bellingham fez o 6º gol da Inglaterra. O que foi um peladão, mas o Mbappé marcou 2 vezes e acabou como artilheiro da Copa do Mundo com muita justiça, né? 10 gols. O craque da Copa foi o Rodri. Eu
1: uhum.
2: nem achei que jogou tanta bola assim.
1: Também não.
2: Mas enfim... Tá bom.
1: Que apresentou.
2: É,
1: tá tudo certo.
2: Tá tudo certo, né?

0: direto pro Centro de Operações da Prefeitura saber como é que anda o trânsito no Rio de Janeiro. Melhorou um cadinho, meu querido, não?
1: Não melhorou nada, Fafá. Para quem está circulando em direção a Niterói, segue ainda as interdições ali por conta daquele acidente que eu falei na ponte, ali no trecho da reta do cais, já na chegada da grande curva, acidente envolvendo caminhão e um carro. São duas faixas ocupadas e isso já está impactando a Avenida Brasil e Linha Vermelha. Para o ouvinte ligado na Rádio Globo ter uma ideia, o trânsito já está pesado na Avenida Brasil a partir do trecho da Penha. Para quem está circulando pela Linha Vermelha, lentidão já desde a altura do Hospital Universitário do Fundão até a chegada do trecho do Caju. Trânsito já bem prejudicado. Para quem está circulando ali no trecho entre Benfica e a chegada do Caju pela Avenida Brasil, está aparecendo estacionamento, tudo bem parado em função dos reflexos desse acidente na ponte. Para quem está circulando em direção ao Rio, na saída de Niterói, em direção ao Rio, trânsito lento entre a descida do Vão Central e a chegada ao trecho da Grande Reta. Segundo a concessionária que administra a ponte, o tempo de travessia neste momento em direção ao Rio vai ultrapassando os 20 minutos no caminho para Niterói, ultrapassando os 30 minutos no momento. Para você que está saindo da Zona Norte em direção ao centro, dá para ganhar um tempinho ali pelo trecho da Avenida Rei Pelé, mesmo com retenções entre o estádio e chegar à Praça da Bandeira, o motorista encontra melhor panorama. A boa é o trecho da Visconde de Niterói e Bartolomeu de Gusmão. Quem está circulando pelo trecho da Dom Helder Câmara, o trânsito também é apenas intenso na passagem pelo Jacaré e na chegada ao viaduto de Benfica. Para quem está saindo da Penha, dá para ganhar um tempinho também pela Rua Urano, está lisinho por lá, pelo menos até a chegada ao trecho ali de Bom Sucesso, motorista não vai encontrando dificuldades por lá. 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Já, eu tô de volta com outro panorama do trânsito. Tá falando do meu querido.
0: Tá falado, meu querido.
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0: Rapaz, estamos aqui de volta com o Noir. Faltam 15 minutinhos para as 9. A gente tem um negocinho muito importante para te falar. Até porque você sabe que hoje é dia do amigo, né? Hoje é dia do amigo. A gente quer saber aqui quem é um amigo que você divide todos os momentos. Quem é aquele maluco que é fechamento seu, tá? A gente quer saber desse detalhe aí. Tem um prêmiozinho bem gostoso para você. Até porque tem negócio de bolo. Quando bota bolo no meio, pão no meio. Hein, Maquinha?
1: Aquele bolo...
0: Tem até pãozinho fitness.
1: Eu vou te falar, é um bolinho gostoso, tá?
0: É, né?
1: A gente comeu aqui o de coco semana passada.
0: Volto a dizer.
1: Saborosíssimo.
0: Eu acho engraçado que vocês são bem interessantes.
1: A gente não gostou, tá? Já vou adiantar, mas é porque, enfim, a pessoa não sabe saborear o negócio.
0: É, né?
1: É.
0: É, né?
1: É.
0: Entendi. Eu vi que tinha negócio de comida, negócio de bolo, entendeu? Eu quero saber só
1: então,
0: se...
1: Então, a reclamação, né, dela do bolo de coco é que faltou o leite de coco.
0: Tá falando sério?
1: Sério.
0: Entendi.
1: Entendeu?
0: Tá bom. Isso significa que a mãe de Gabi, ela é mais experiente, né? Nessa questão,
1: sim,
0: de fazer bolos.
1: Sim, eu vi,
0: eu me lembro que antes de eu ficar de licença, tinha um negócio de leite ninho, que era bem interessante.
1: Tinha,
0: né?
1: Tinha também.
0: Negócio de leite ninho, que era bem legal. Então, o áudio mais criativo de hoje vai ganhar um kit regado da Kim Alimentos. Tá? Kim Pães. Por quê? 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Então mande um áudio bem criativo pra gente. Conta quem é o teu fechamento. Quem é aquele cara que você pode contar na alegria e na tristeza. Quem é essa pessoa? A gente tá bem curioso em saber. E não é pouco curioso em saber, não. Pode contar as histórias bizarras também. Porque a gente sabe que tem história boa, mas tem muita história bizarra também de viagem. Igual o Fabinho acabou de entrar aqui agora pelo telefone e contou pra gente que foi parar no Sul, né? Com um amigo dele. Com o dinheiro da passagem, praticamente, e tava como? Meio complicado, né? Rio de Janeiro vai ganhar a primeira edição da Semana de Arte do Rio, que será realizada entre 16 e 27 de setembro, reunindo mais de 10 festivais e iniciativas culturais no centro da cidade. A programação inclui exposições, intervenções urbanas, apresentações de teatro, dança, cinema, literatura e artes visuais. Ocupando museus, galerias, teatros e espaços públicos também, meu caro Léo Maca.
1: A proposta é valorizar a produção artística, ampliar o acesso à cultura e incentivar a revitalização da região central do Rio de Janeiro, além de movimentar o turismo e a economia criativa. A programação completa, Fabiano, será divulgada pela Prefeitura do Rio nos próximos dias. Fica ligado no Instagram, que é o @prefeitura_, que é aquele tracinho embaixo, Rio.
0: Beleza? Maravilha. Fora isso, lá no @radio.globo, você participa do Noir. 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
2: Vou falar pra ela agora.

0: volta, senhoras e senhores, com o Luar na programação da Rádio Globo, a rádio que vibra com você, né? Estamos falando aqui a respeito de amizade, né? A Isa tá no telefone para falar com a gente. Oi, Isa, bom dia, tudo bem, Flor?
1: Bom dia, querido, tudo bem?
0: Melhor agora.
1: Amém, obrigada, meu amor. Bom dia dos amigos hoje para cada um de vocês. É porque vocês são muitos, eu fico meio confusa e nervosa, né? Voltando ao tema do dia, então. A amizade é uma coisa muito profunda para a gente poder escolher a dedos, né? Então, eu tenho um grande amigo na minha vida, que são os meus filhos, o meu esposo e a minha filhinha. Que a gente pode contar com eles pro que der e ver no momento bons e ruins, né? E fora a amizade também, que eu tenho uma amizade de 35 anos, que nós temos um filho de 35 também, e ele tinha um problema de ataque epilético e eu fui o crucial na salvação dessa criança. E isso foi bem legal, a gente guarda isso até hoje.
0: Entendi. A Isa acordou hoje de bom humor, tá vendo, macaxeiro?
2: Sim. Mas tem que ser, né? Segunda-feira, um sol bonito desse aqui,
0: não
2: no
0: é,
2: Rio de Janeiro.
0: É verdade.
1: Sim, de verdade. A gente tem que fazer o bem sem olhar a quem, né?
0: É verdade. É verdade.
1: E eu sou muito recíproca com isso. E até me magoo às vezes, porque eu sou tão amiga assim, e às vezes as pessoas não têm reciprocidade com a gente, né?
0: Ah, mas isso é normal, faz parte do processo. Minha Flor, me diz aqui só um minuto. As amizades que você tem fora, qual a receita pra você manter as suas amizades? Fala aí.
1: A fidelidade.
0: Boa! Olha que legal. Tá vendo? É isso.
1: A fidelidade é o ponto crucial pra isso.
0: É, né? E até onde a amizade pode e não pode?
1: Ela invadir a sua privacidade.
0: Entendi. Tudo tá em volta disso aí, a pessoa tem que ter um pouquinho
1: isso,
0: de senso,
1: exatamente.
0: Né?
1: Exatamente, ela tem que ter um pouquinho de senso, porque eu dou limite até onde eu posso ir.
0: Entendi.
1: Se eu passar desse limite, acho que a amizade já não é mais a mesma.
0: É, né? A amizade não é tem verdade. Que entrar dentro da casa da gente e fazer tour pela casa, né?
1: Exatamente, não tem que fazer tour pela nossa casa, porque a nossa casa é um lugar sagrado que Papai do Céu nos abençoou, e ali tem que estar a nossa família.
0: Coisa
1: amigos
0: linda.
1: Amigos à parte e os amigos... Depois, né?
0: Isso,
1: no caso.
0: Perfeito.
1: E a nossa
0: Isa.
1: Casa é um lugar sagrado que o Papai do Céu nos deu, né? Então a gente tem que manter ele abençoado sempre.
0: Amém, Isa, amém, tá vendo? Obrigado, minha flor. Obrigado, minha flor.
1: Meu amor, boa semana, gente. Obrigado.
0: Valeu, Isa, meu amor.
2: São demais, né, cara?
0: Ei, cara.
2: Vale a reflexão, olha. Vale. O que a Isa falou é muito legal, tá?
0: Eu
2: é
0: acho.
2: Pra gente guardar no coração.
0: É, eu acho.

Última hora, olha que bonitinho. Fechando aqui, 9 horas em ponto, graças a Deus. 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
0: 9:01 no Rio, a gente vai pro intervalo. Daqui a pouquinho tem mais. Segure seu pagode.
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0: A gente tá falando sobre amizade, tá? Teminha de hoje do Noir é esse. Você vai entrar aí, 97.9988, mandar uma mensagenzinha pra gente, 30 segundos, paradinha tranquila. Paradinha tranquila, quero saber quem é o seu fechamento. Não é não, Maquinha? Quem é o seu fechamento?
1: Hoje é o Dia Internacional da Amizade, ou seja, uma data boa aí pra você agradar seus amigos, mandar aquela mensagem mais fofinha, não né? É, exaltar quem tá colado contigo, quem tá fechado contigo, é uma data importante, tá?
0: Se você quiser uma ideia, hoje é dia 20, né? Então já aproveita, manda mensagem pro amiguinho, já aproveita, pede aí um dinheiro pro amiguinho.
1: Um pix?
0: Pede um pix pro amiguinho. Mas enfim, vamos dar um pulinho agora lá na nossa ponte aérea em BH, saber como é que anda a menina Caete. Ô, meu amor, você tá boa?
2: Dia, meus amores, bom dia, meu Rio, tudo bem por aí?
0: Tudo ótimo.
2: Maravilhinda, segunda-feira, vamos com tudo que tá babado. Gente, o que foi aquela final da Copa? Mas melhor ainda, gente, o que foi o show do intervalo com Madonna, eita, Ronaldo Fenômeno e o Bruxo, gente? E aquilo, Ronaldinho Gaúcho? Pois é, parou tudo rapidamente. Madonna viralizou. E, gente, o Bruxo, tá? O Ronaldinho Gaúcho diz que partiu da própria Madonna a ideia de convidá-los pra entrar com ela ali na final, né? No intervalo, olha, do show. Que ele recebeu uma ligação dela falando: olha, quero muito que vocês façam comigo. Ele ficou muito emocionado. Claro, imagina você receber uma ligação de Madonna falando: aqui, você vai fazer o show da final da Copa comigo. Acho que eu ia desmaiar, querido. Ele ainda teve força, foi lá e fez. E fizeram bonito, pelo menos o Brasil chegou de alguma forma na final da Copa, né? Bom, mudando de assunto, vamos falar de Grazi Massafera, que esse final de semana viralizou com uma foto na cachoeira. Tá curtindo férias, depois de três graças da mina, agora tá lá, né, fazendo a linha Dona Beija na cachoeira, um vídeo lindo, ela sentada, jogando cabelo, água caindo, só Dona eu fazendo uma pose dessa, o povo vai gritar: gente, é o boi tatá da cachoeira, tira daí! Amores, daqui a pouco eu volto. Um beijo.
0: Beijo. Falando em amizade, macaxeira, você vê como é que são as coisas, né? Imagina você ter Ronaldinho Gaúcho como amizade.
1: Pô, você imagina? Ronaldinho Gaúcho e Ronaldo Fenômeno? Pô, é pouca coisa, cara.
0: Dá pra você chegar pra sua senhora ou pra minha senhora e falar assim: olha só, não, fica tranquilo.
1: Vamos um rolezinho aqui.
0: Vamos um rolezinho aqui com meus amigos.
1: Coisas quem? Leves. Coisas leves.
0: Coisas leves.
1: Rapaz, eu vou te falar uma parada. O Ronaldo tem muito cara de gente boa.
0: É, né?
1: É, o Ronaldinho também. Você imagina sair com esses dois? O que não deve ser, meu parceiro? Pode falar, foi muito legal esse show do intervalo, a Madonna, a presença dos Ronaldos.
0: Era.
1: Nada mais Copa do Mundo do que você falar, trazer Ronaldinho Gaúcho, Ronaldo, enfim.
0: É verdade.
1: Achei muito legal. Tudo bem que, assim, tem uma coisa que, assim, particularmente eu fico incomodado, que é aquele intervalo maior do que o normal, né?
0: Quase meia hora.
1: Porque, né? Porra, é final de Copa do Mundo e nem por isso você tem que mudar o regulamento do esporte, né, cara? Não existe isso. Mas,
0: esse
1: enfim.
0: Esse ano a FIFA passou, né?
1: Ah, passou o pano lá pro nosso queridíssimo Trump lá, né?
0: Ah,
1: o Trump.
0: O Trump.

0: Ô, Maca, tava dando uma olhada nas imagens, né? Já que a Caete falou aí, rapaz, tava dando uma olhada na imagem da Madonna entrando com o Ronaldinho Gaúcho e com o Ronaldo Fenômeno. Pô, velho.
1: Ah.
0: Podia ter arrumado a rapaziada melhor, não?
1: Não, pô. Era a melhor dupla, da melhor dupla possível.
0: Não. A dupla, ok. Mas, sim. Tipo assim,
1: a roupa.
0: A vestimenta
1: não,
0: da rapaziada.
1: Tinha roupa legal. Um de azul, outro de amarelo, não foi? Ou verde e amarelo, sei lá. Tá cor do Brasil, pô. Eu gostei do jeito que a Gabi definiu o Ronaldo, né?
0: Qual deles?
1: O Ronaldo Fenômeno, né? Grande ele, né? Grande, né? Pois é.
0: Então, por isso que eu falei que podia ter uma roupinha melhor.
1: Mas eu acho que ficou legal, cara. Vou te falar, eu gostei da farra.
0: Você acha que o Ronaldo tá preocupado que ele tá grande?
1: Depois que a Espanha foi campeã, tá tudo certo.
0: Meu. Vamos dar um pulinho lá em BH? E aí, Caete, minha flor, você tá boa, meu amor? Como é que
2: de
0: tá
2: volta
0: você?
2: Volta aqui com mais babados, viu, gente? Olha, vamos falar de Marcos Mion.
0: Vamos.
2: Que deu uma declaração no último programa agora, nesse sábado, que emocionou muita gente, viu?
0: É.
2: Bom, o apresentador disse que por um tempo deixou de sentir a emoção que ele sempre sentia por estar na Globo, fazer ali os seus programas, encontrar seus fãs, porque ele tá sendo muito atacado na rede social. Então, que ele secou por dentro. Mas ele viu ali uma entrevista de

0: Um astro da NBA, gente, que também estava passando pelo mesmo, que ele resolveu furar, quebrar essa muralha. Ele falou que não vai mais fazer isso, que os haters não vão deixar que ele deixe de sentir a emoção quando ele pisa nos estúdios Globo. É muita emoção mesmo, né, gente? E é o sonho dele, deixa o menino curtir, deixa o menino ser feliz e tá tudo bem. Mion, vai lá e arrasa, meu amor. Mudando de assunto, gente, Carolina Dickman, Carol, também fez uma revelação curiosa, viu? Ela disse que ficou 1 mês e meio sem fazer lepo com o marido, né? O Thiago Orkman, diretor, todo bonitinho ali, gente. Porque o que que aconteceu? Prestem atenção, que ela estava trabalhando e ela ficou sem ver o marido 1 mês e meio ali e não fez o lepo-lepo. Amada, você tá no look, tava trabalhando. Tem gente que já enjoou, entendeu? E não tá fazendo é porque tá enjoada mesmo.
1: Entendi.
0: Amores, até amanhã, um beijo.
2: Só vou trazer aqui uma informação. É, Carolina Dickman disse que tava torcendo pra Argentina na final da Copa.
1: Entendi.
2: Só isso que eu quero dizer.
1: Mais nada, né?
2: É.
1: Eu posso falar do Mion também?
2: Ah, claro, à vontade.
1: Mion, é assim mesmo, irmão. A gente tem que, quando bota a cara na televisão, qualquer coisa parecida, a gente tá sujeito a esse tipo de coisa mesmo.
2: Rapaz,
1: se
2: tem
1: no
2: jeito.
1: Rádio, bicho, se no rádio já é do jeito que é, imagina na televisão. E aí eu vou deixar ele levantar todos os dias pra estar aqui bonitinho, de manhã, de banho tomado? Não, é assim mesmo. Agora, quanto tempo que ela ficou? A menina ficou sem fazer o negócio?
2: 1 mês e meio.
1: Eita, Lili, hein?
2: Tem gente que tá aparecendo.
1: É, isso que eu ia falar agora, parece a varoa. É.

0: Vamos dar um pulinho agora lá no centro de operações da prefeitura, saber do menino Léo Vieira, como é que anda o trânsito no Rio de Janeiro. Ele tem todas as informações, sabe de tudo que tá rolando. Meu querido, conta aí como é que tá o trânsito no Rio.
1: O olho que tudo vira está de olho na movimentação do trânsito, Fafá, para quem está circulando ainda na ligação entre Rio e Niterói, situação complicada. Falei mais cedo aqui na programação da Rádio Globo de um acidente envolvendo caminhão e um carro ali no trecho da reta do cais, para quem está seguindo em direção a Niterói. Esse acidente ainda não foi desfeito. Eita. Uma faixa foi liberada, ainda tem uma faixa ocupada e o estrago já está feito. Congestionamento nas vias expressas, caso da linha vermelha e a Avenida Brasil, já bastante afetadas por conta dessa movimentação. Motorista que está pela Avenida Brasil já encontra problemas a partir do trecho de Garo Geral até a chegada ao Caju. Para quem está pela vermelha, problemas a partir do Parque das Missões até a chegada ao acesso à ponte. Então, para você que está saindo da Zona Norte em direção ao centro, dê preferência por rotas alternativas. Rua Uranos e a chegada ali a Democráticos e Leopoldo Bulhantes, para quem está circulando pela Penha, é uma opção. Para quem está saindo ali do trecho da linha amarela, dá para ganhar um tempinho pela Dom Helder Câmara. Para quem está circulando pelo trecho da Zona Norte, a circulação através da Ana Nery, Visconde, Niterói, Bartolomeu Guzmão, também uma boa pedida para o motorista fugir dessa confusão. Para quem está na ponte em direção a Niterói, tempo de travessia ficando em 30 minutos. No sentido Rio, motorista vai perdendo tempo ainda, 20 minutos ao tempo de travessia. Teve um outro acidente, mas ali no trecho da Ilha de Mocanguê, isso causando impactos na região no momento. Trânsito pesado ainda para quem está nessa ligação entre Rio e Niterói. 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Aproveite. Galera, tô ficando por aqui. Pegar um solzinho, vitamina D, pra gente ficar um pouquinho mais coradinho nesta manhã de inverno. Mas amanhã, Fafá, eu tô de volta.
0: Lindo e belo, né, querido? De banhozinho tomado, olha aí que bonitinho. Amanhã, grande abraço, querido, tamo junto.
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0: No ar.
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0: na reta final aqui do Luar, senhoras e senhores. Hoje com aquele teminha mais pra frente, falando a respeito de amizade. Hoje é dia da amizade, não é? Então a gente quer saber quem é o seu fechamento. Quem é que você pode ligar na hora que dá ruim? Quem é que te apoia sempre naquelas situações mais complicadas? Aquele que você tem, de repente, uma ideia pra trocar porque teve contigo nos momentos meio interessantes da sua vida, se é que você me entende? Ou que tá te devendo um dinheiro também, né? Porque amigo é um negócio muito louco. Pede um dinheiro e não paga, né? Porque acha que você não precisa. Ah, que isso. É, ele é tranquilo. Tem essas coisas. Já passei por muita situação assim, né? Amiguinho acha que a gente tá nadando no dinheiro, né?
1: Tem mais por aí esse tipo de sete, né, Fabinho?
0: É, infelizmente. Eles sabem dos boletos que a gente paga, né?
1: Exatamente. E também não corre atrás igual a gente corre.
0: É, exatamente. 97.9988, vamos saber aqui o que tá rolando. Bora lá.
2: Bom dia, Rádio Globo. Aqui é Lucila, motorista Uber de Santa Cruz.
0: Opa!
2: Cara, meu fechamento são duas pessoas excepcionais.
0: Quem?
2: Minha mãe e meu pai.
0: Olha aí.
2: Pra tudo nessa vida eu posso contar com eles. Olha que eu já sou casada e tenho dois filhos.
0: Opa!
2: E meus filhos é como se fosse filho deles. Então eles, eu não abro mão. Brigo com o mundo todo, mas com eles dois, não brigo. E fecho juntinho.
0: Olha aí,
2: amor,
0: é isso.
2: Amor de pai e mãe é um só.
0: É isso.
2: Beijo, Rádio Globo.
0: Beijo, beijo.
3: Bom dia, galera da Rádio Globo.
0: Bom dia.
3: A minha melhor amiga, minha filha, caçula Natália. É ela que fecha comigo todos os dias, no claro e no escuro.
2: Bom dia, Rádio Globo.
3: Bom dia.
4: Bom dia, Fabiano. Bom dia, Gabi. Bom dia, Léo.
0: Bom dia.
4: É,
0: tá bom, hein?
4: Pilares. Veja bem, tem uma amiga desde a infância, se chama Rosângela, mas o apelido é Danda. Pessoa maravilhosa. A gente pode contar com ela pra qualquer coisa que a gente precisar. Não é só financeira, não, tá?
0: Tá.
4: É, amigos são isso, entendeu? E uma boa semana aí pra vocês. Ficam com Deus, tá? Melhoras aí, Fabiano.
0: Obrigado, meu amor. Tô quase bom,
4: beijo,
0: tô quase bom. Beijo.
5: Galerinha,
0: beijo.
5: Bem, então, vou falar. Meu melhor amigo até hoje é o amor da minha vida que eu conheci há 31 anos atrás. Ele é quem fecha, quem cola comigo. É chato pra caramba. Mas é quem eu amo, é o amor da minha vida e é o meu melhor amigo.
0: Que bom.
6: Bom dia, bom dia, bom dia, família Rádio Globo.
0: E aí?
6: Bom dia, minha amiga Vicky, minha amiga Caiete, minha amiga Gabi, meu irmão Maca. Bom dia, bom dia e feliz dia dos amigos. Amigo mesmo que eu tenho é vocês no meu dia a dia e minha esposa Cristina, que essa eu não largo a mão.
0: Amém.
6: E meus irmãos, Dedé Francisco e os amigos do peito que eu não preciso citar nomes, mas eles estão aqui, mas eu conto aos dedos. E coloca uma ressalva aí, tá? Que eu esqueci de falar o Fabiano Melo, que eu esqueci, que eu achei que ele tava de férias.
0: Nada!
6: Mas não, quem tá de férias é a Vicky.
0: É a Vicky.
6: Tá? Pede perdão aí pro Fabiano Melo aí.
0: Que isso, querido. Que isso, que isso. Tamo junto
1: um
0: pra isso.
1: Um abraço pro Cuca, que é nosso fechamento.
0: Cuca, seu Cuca, tamo junto, hein, querido? Tamo junto, querido!

0: Encaixe perfeito, medida exata. Olha aí que bonitinho, pra gente fechar os trabalhos de hoje aqui do Noir. Tá, crianças? Chegamos ao fim, tá doendo sim, lá ele.
1: Como é que é?
0: É a música.
1: Ah, tá.
0: É a música.
1: Meu Deus do céu,
0: é a música.
1: Segunda-feira
0: ainda. É a música, é a música. Arlindo, pelo amor de Deus. Arlindo Cruz pra gente aqui. Entendeu? Amanhã tem mais a partir das 7 da manhã aqui no Som da Rádio Globo, senhoras e senhores. Vamos no áudio mais criativo aqui, só pra gente ter uma prévia do que aconteceu. Fica à vontade.
2: Bom dia, galera da Globo. Aqui é Michelle de Olaria.
1: Oi, Michelle.
2: Bom dia, bom dia. Passando pra dizer que eu precisei chegar aos 40 anos pra conhecer minha verdadeira amiga. Oh. Minha amiga se chama Alessandra. Ela é maravilhosa, é uma veterinária. E eu ainda dei sorte, porque ela cuida sempre dessa gatinha quando tá dodói aqui.
0: Aí.
2: Um beijo pra todos aí.
0: Ó, oh, tem mais um, né? Tem mais um.
3: Se me perguntarem quem é a sua melhor amiga, eu respondo sem medo. É a Ana Carolina.
0: Ó. Oh.
3: Minha sobrinha, que virou minha filha, minha amiga, minha comadre. É quem me dá colo, me dá força e me dá vontade de vencer todos os dias.
0: Aí.
3: É a pessoa que está comigo em todos os momentos. Seja ela na risada, na correria e também quando tá tudo dando errado. Mas posso dizer, é pau pra toda obra.
0: Coisa
3: é
0: linda.
3: Equilíbrio. Amiga, te amo.
0: Coisa linda. Então, Michele Paiva e Patrícia. Final do fone da Michele é o 57 e o da Paty é também 57. Olha que legal. Todo mundo dando uma ligada aqui no 97.9988. Botar todo mundo na fita aqui do esqueminha, tá? Tem kit da Kim Punch. Falou? Obrigado, moral e carinho com a Rádio Globo. 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Na Gávea. Tá bom? Muito bem. Muito bem. 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
0: 4 minutinhos faltando pras 10. Maquinha, meu querido.
1: Oi.
0: Maquinha, meu querido. Meu
1: amanhã tem mais?
0: Amanhã tem mais, a partir das 7 da manhã, tá
1: Tamo
0: bom?
1: Tamo junto, meu parceiro. Passou rápido hoje, hein?
0: Ô, mas não é, cara.
1: Começamos bem a semana, uma semana que promete sol aqui no Rio de Janeiro. Inclusive,
0: graças a Deus.
1: Já tá entregando sol, né? Lá fora tá um solzão danado, parceiro.
0: Tô precisando. Eu, durante esse tempo que eu tive fora, eu vou te falar, eu consegui meia horinha de sol todo dia e é um negócio que faz uma diferença absurda.
1: Faz, claro,
0: não é?
1: Faz.
0: Gabs, obrigado, tá, meu amor? Obrigado. Amanhã, cafezinho, tá? Aguardando sua mãe linda e bela, tá bom? Camis, um beijo. Fica com Deus. Camilinha tá chegando aí. O Conexão também. E é isso. Amanhã a gente se fala a partir das 10 para as 6 da manhã. Um grande abraço. Até mais. Tchau, tchau.

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5: Vem que vem, hein? Vai começar o Conexão. Bora junto?

0: você que tava ouvindo no ar, vem com a gente, tá começando o Conexão. Vamos junto até as 2 da tarde, tô no comando por aqui na Rádio Globo. Bora ficar conectado até o meio-dia? Então bora. Bom dia, Maca. Bom dia, Gabi.
1: E aí, Camilinha, bom dia. Você tá bem?
0: Tô ótima. Semaninha gostosinha começando aqui na Rádio Globo. A Argentina perdeu ontem, então não tem motivo pra tristeza.
1: Exatamente. O assunto da internet não é outro, é a final da Copa do Mundo. É o que a gente vai falar daqui a pouco aqui no Trends dentro do Conexão, beleza?
0: Oba, gosto muito.
2: Quer saber de mim.
0: Vamos começar com o Diego Vitor Hugo, Tubarões. Bom dia!
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0: Estamos começando a semana muito bem aqui na rádio, que vibra com você.
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0: Globo. O Conexão tá só começando, tá? Tem muita coisa maneira pra gente curtir juntos por aqui até o meio-dia. E, Maca, a gente vai falar sobre o que hoje? Ainda é Copa do Mundo?
3: Copa do Mundo, sem dúvida nenhuma, é o assunto da internet até agora, né? O Camilinha, ontem a Espanha venceu a Argentina por 1-0. E aí, enfim, a gente só fala disso.
0: Tadinha
3: desde
0: da Argentina, né? Nadou e morreu na praia.
3: Pois é, né? Ajudaram também a Argentina a nadar nessa história, né? Sim. Mas, enfim, ontem, o Camila, ficou marcada a despedida de Lionel Messi das Copas do Mundo, né? A última vez que o Messi disputa uma partida pela seleção argentina em Copas do Mundo, lembrando que ele tá com 39 anos, então na próxima ele não vai participar. Assim como Cristiano Ronaldo, né, que disputou pela última vez pela seleção portuguesa, o Modric pela última vez pela seleção croata, Neymar a última vez pela seleção brasileira, enfim, foi uma Copa do Mundo de despedidas. Sim. Digamos assim. E eu quero saber no 97.000-9988, quero saber da nossa galera, qual jogador vai fazer mais falta para a sua seleção? Se vai ser Cristiano Ronaldo, se vai ser o Messi, se vai ser Neymar, se vai ser Modric, enfim, tem uma galera se despedindo, quero saber quem que essa galera mais vai sentir falta, Camila?
0: Bora! Participa com a gente no 97.9988. Chega mais, Anitta. Gostosinho.

0: obrigado pela música com você.
1: E por participar desse momento com a gente.
2: Obrigado a vocês pelo convite, estou feliz demais hoje.
1: Vamos nessa.

0: ai.
1: Ih, já tá bloqueado. A segunda ai. Começou como?
0: Aceleradíssima. Segunda-feira ainda, hein, Camila? Ainda, ainda.
1: Ainda. Vamos ouvir essa galera?
0: Vamos ouvir. A gente falando... tá falando de Copa, né?
1: Sim.
0: Copa do Mundo.
1: Opa, peraí.
0: Vamos lá.
1: Agora sim, bora, Gabriel.
2: Bom dia, Maca. Aqui é o Sidney do Jardim América.
0: E aí, Sidney?
2: Pra mim, o que vai fazer mais falta é o Messi na seleção da Argentina. Porque se não fosse ele, nem nessa Copa a Argentina tava naquela posição que dava. Chegou. Agora o Neymar na seleção, ele não vai fazer falta, não. A gente já tá, nós já despedimos dele já muitas Copas atrás. Ele se despediu da gente, mas a gente já se despediu dele há muitas Copas atrás. Então, pra mim, o Neymar não vai fazer, já não fez falta até agora, nem vai fazer mais. Que descanse em paz nos seus iates, nos seus aviões, nas suas mansões. É isso aí. Falou, Maca. Tchau, fica com Deus.
0: Tamo junto, meu parceiro.
1: Que descanse
0: obrigado.
1: Em paz.
0: Pois é. Desabafo sincero dele, né? Acho que foi bem honesto com relação a isso. Eu, Camila, entre esses jogadores que estão se despedindo, eu acho que o Messi vai fazer mais falta, de fato, pra Argentina. Cristiano Ronaldo vai fazer falta pra Portugal? Vai, mas eu acho que em menor escala. O Neymar, mesma coisa. O Modric, na Croácia, é tratado como o Messi é tratado. Só que o Messi é maior do que o Modric. Então, acho que o Messi vai fazer muita falta pra seleção da
1: Sim,
0: Argentina.
1: Sim, ainda bem que o Rian tá de férias, então vamos falar aqui tranquilamente. Neymar tá fazendo falta tem uns 15 anos já,
0: pois
1: né?
0: Pois é, tem bastante tempo.
1: Não, já tem bastante tempo.
0: Desde a Copa, acho que de 2022, né? Depois daquela Copa, o Neymar já não foi mais a mesma coisa.
1: É,
0: a
1: tá fazendo falta já tem um tempo.
0: Já tem um
1: já.
0: Tempinho,
1: a gente já tá
0: né?
1: sentindo essa saudade de um jogador que vai lá e decide,
0: e decide,
1: né?
0: Resolve o negócio, né?
1: Resolve.
0: Verdade.
1: Agora, com certeza, sem sombra de dúvida, na minha opinião, o Messi, com certeza, vai fazer muita falta pra Argentina, porque é um time que joga em prol do Messi, né? A bola é sempre procura o Messi. Então, com certeza vai fazer muita falta, sim. Participa com a gente no 97.9988. A gente quer saber a sua opinião. Conta pra gente.
3: Deixa tudo como tá.
1: É, vamos deixar então. Tiaguinho, chega mais.
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0: Esse é o Thiaguinho, deixa tudo como tá. Agora 10h24 aqui na Rádio que vibra com você. 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Agora 10h24, breve intervalo. Daqui a pouco a gente volta com mais conexão.
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1: Diego Vitor Hugo aqui na Rádio Globo. Infarto, meu peito tá doendo, tomara que seja infarto. 10h48, vamos nessa, Maquinha, vamos ouvir essa galera. Hoje ainda falando sobre Copa, a Argentina perdeu ontem, não estamos tristes. E quem vai fazer falta desse Messi, né, se despediu ontem.
2: Pois é,
1: Cristiano Ronaldo também se despediu.
2: Copa do Mundo das despedidas, né, Neymar, Cristiano Ronaldo, Messi, Modric, enfim, tem uma galera que jogou pela última vez, né, última dança na Copa do Mundo, e aí a gente quer saber qual desses jogadores vai fazer mais falta para sua seleção.
1: E inclusive, ano que vem, que vai ter Copa Feminina aqui no Brasil, também será a despedida da Marta.
2: Pois é.
1: Vai ter despedida de também.
2: Peso. Bem de peso.
1: Com toda certeza. Vamos ouvir.
3: Fala, galerinha. Bom dia, bom dia, bom dia, família Rádio Globo. Então, cara, falando sobre o craque que irá fazer falta, sem dúvida, é Cristiano Ronaldo, né? Porque você olha ali para a seleção portuguesa e você não vê Portugal sem o Cristiano Ronaldo.
1: Verdade.
3: Essa é a minha opinião. Em relação ao Neymar, no Brasil, eu particularmente, Cássio, daqui da Zona Norte do Rio, torço muito para que ele dê a volta por cima e ele encerre sua próxima Copa, que esse ano não seja a última Copa dele, mas sim a Copa de 2030. Que ele dê a volta por cima, se prepare e dá um show na próxima Copa de 2030. Valeu, Rádio Globo, tamo junto!
4: Bom dia, Camilinha. Bom dia, Mata.
2: Bom dia.
4: Soldado Ryan, que tá em casa, né?
2: Pode.
4: Bom dia, Gabizinha.
1: Tá de home office,
4: Paulinho
1: o homem.
4: Quintino.
1: Fala,
4: então,
1: Paulinho.
4: Eu acho que o Messi vai fazer bastante falta pra Argentina, porque ele é a metade do time da Argentina.
1: Pô, com toda certeza.
4: O Neymar vai fazer falta, mas infelizmente não vai mudar muita coisa, porque ele já jogava aqui sozinho. Mas quem vai fazer mais falta na sua seleção é o Vozinha, né?
1: Pô,
4: a lenda da Cabo Verde.
1: Lenda.
4: Valeu, Rádio Globo.
1: Olha de quem que ele
2: valeu,
1: lembrou.
2: Valeu, tamo junto.
1: Vozinha.
2: Obrigado, Paulinho. Não, ele foi muito bem na Copa do Mundo, Vozinha, né? Sem dúvida nenhuma. Marcou o nome dele na seleção dele e nessa Copa também. Ele virou um personagem importante da Copa do Mundo que a gente vai lembrar pra sempre.
1: Sim,
2: né?
1: E pela idade, né? Não rola mais uma Copa pra
2: difícil.
1: Ele.
2: Ele mesmo já disse que só pretende jogar mais um, dois anos e tudo mais. Até porque ele quer permanecer ainda em alto nível e aí não dá pra demorar mais muito tempo, né?
1: Com
2: Infelizmente, o futebol tem prazo.
1: Participa com a gente no 97.9988. Qual jogador que tá se despedindo vai fazer muita falta? Na minha opinião, o Messi.

ficar junto por aqui até o meio-dia, hein? Vamos que vamos. Segunda-feira maravilhosa aqui na Rádio Globo. A gente curtiu também Diego Vitor Hugo, Thier, Rolou Acato, João Gomes, Bom Gosto e muito mais. 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Daqui a pouco a gente volta, fica aí.

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0: 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E a hora certa.
2: Rádio Globo, 10h57.
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0: fim. Volta não, volta não. Henrique Castro, grupo Menos é Mais aqui na Rádio Globo.
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0: 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Vamos que vamos, 20 de julho, e a gente tá aqui no Conexão, mais uma edição super inédita pra você. Hoje a gente continua falando de Copa do Mundo e a gente quer saber de você. Quem? Qual jogador vai fazer muita falta?
3: Eu vou te falar,
0: Camila. Próxima Copa.
3: Eu vou sentir muita falta da Copa do Mundo, tá?
0: Né?
3: Porque, pô, foram 45 dias intensos, né? De muitos jogos de futebol, enfim, muitas histórias legais que a gente pôde acompanhar.
0: Nessa
3: e
0: Copa,
3: tal.
0: Né? Vozinha, com certeza, uma
3: Sim.
0: delas.
3: Poxa, ó, Cabo Verde foi muito bem. É, Curaçao pela primeira vez na Copa do Mundo, né? Enfim, muita história bacana que a gente pôde acompanhar. Vai fazer falta, mas sem dúvida nenhuma tem muito craque aí que vai fazer falta, já que foi a Copa do Mundo das despedidas, digamos assim. Vamos ouvir esse povo?
0: Bora!
4: Bom dia, Camilinha.
0: Bom dia.
4: Bom dia, Maca.
3: Bom dia.
4: Miga gata.
0: Gata
4: aqui
0: gata.
4: É a Edna.
3: Oi, Edna.
4: Olha, eu gostaria muito de ver o Neymar na Copa de 30.
0: Aham. Uhum.
4: Queria muito, torço muito pra que ele volte a ser o Neymar que ele era antes.
0: Você gosta dele, né?
4: E Cristiano Ronaldo, que vai fazer falta, muita falta pro time dele, porque é só ele em campo.
0: Uhum.
4: Messi, mas quem vai fazer muita falta mesmo, que fez história nessa Copa, é o vozinho. Fez tudo de bom pra ele, tudo de especial. Que ele consiga
0: que homem,
4: tudo
0: né?
4: que ele vê alvejando de sucesso na carreira dele. Beijo, galera. Amo vocês. Feliz dia do amigo.
0: Beijo,
3: valeu,
0: beijo,
3: não beijo.
5: Fala aqui é o Marcelo da Barra. Craque, todos faz falta, independente disso. Todos eles vão fazer falta. Pra quem gosta do bom futebol, um espetáculo, todos vão fazer falta. Cada um na medida do possível. Messi pra Argentina, Neymar pro Brasil, Cristiano pra Portugal.
0: Uhum.
5: E aí sim. Mas todo craque faz falta. Podia ser eterno eles.
3: Boa, boa.
6: Tem razão? Boa tarde, galera da Rádio Globo. Soldado Aya, brabo demais. Gabizinha, Camila, boa Sim. tarde. Bom dia, né? Quase boa tarde, quase boa tarde.
0: Quase boa tarde.
6: Com certeza o Messi vai fazer falta para a seleção da Argentina. A Argentina sem o Messi virou uma Bolívia. Essa
3: Eita.
6: É que é a verdade. E nosso craque, nosso último mágico do futebol, com certeza vai fazer falta. Um abraço, galera da Rádio Globo. Aqui é a Luciana, Austin, Nova Iguaçu.
0: Valeu, Luciano.
7: Eu acho que quem faz mais falta para sua seleção é o Messi.
0: É.
7: Porque essa Copa escancarou o quanto a Argentina é dependente do Messi.
0: Isso.
7: Até a final mesmo, ontem. Porque é um jogo que o Messi ficou um pouco abaixo, foi bem marcado pela Espanha. E assim, a Argentina não deu um chute no gol, pô, durante o tempo regulamentar. Então, assim, eu acho que dentro das suas seleções, eu acho que o Messi é o que vai mais fazer falta. Agora, pro futebol, pra gente que gosta, aí tem Cristiano Ronaldo vai fazer uma falta absurda, o Modric vai fazer uma falta absurda, enfim, Neymar também. Mas dentro da sua seleção, acho que é o Messi.
3: Tá aí.
0: É.
3: Valeu, Dani. Obrigado, irmão. Tamo junto.
0: E o grande problema, Maca, é que a fábrica de craques tá devagar, né?
3: Tá devagar.
0: Tá devagar.
3: A nível mundial, né?
0: E não é só no Brasil, não.
3: Curioso que a gente falou muito sobre o Yamal, por exemplo,
0: uhum.
3: né? Existia uma expectativa enorme com relação a ele nessa Copa do Mundo. E ele não apresentou um grande futebol. Ontem, por exemplo, o Tagliafico, que é o marcador lá da Argentina, anulou ele, cara, completamente na partida de ontem. Acho que desses mais recentes a gente vai ver por muito tempo ainda o Mbappé, né?
0: Sim.
3: Agora
0: sim.
3: Vamos ver se terão outros nomes, porque de fato precisam surgir mais nomes, ô Camila.
0: Precisa acelerar essa fábrica aí de craques, porque eu não sei o que tá acontecendo. Realmente tá muito devagar, né?
3: Nosso país também, tá? Nosso
0: Verdade.
3: País também.
0: E pra você que não mandou áudio pra gente ainda, manda um WhatsApp pra nós aí. 97.9988, a gente quer saber qual craque vai fazer mais falta pra sua seleção. A gente continua com Tá Na Mente, Rony Lúcio, Péricles, Dorme Com Deus, 11:13.

0: a gente curtiu também, rolou aqui Pedro Sampaio, Grupo Astral e Tá Na Mente. Fechando aqui mais um bloco do Conexão. Deixa eu dar um recado pra você. 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Bora ouvir essa galera? Bora lá, Maca?
1: Vamos ouvir, né? Estamos falando de Copa do Mundo, né? Afinal de contas, a Copa do Mundo vai deixar saudades. Não só a Copa do Mundo, como muitos jogadores aí que marcaram época. Cristiano Ronaldo, Messi, Neymar, enfim. Tem uma galera aí que vai acabar marcando época e que a gente vai sentir muita falta. Aí a gente quer saber qual jogador vai fazer mais falta para sua seleção. Se é o Cristiano em Portugal, se é Neymar para o Brasil, se é Messi para a Argentina, Modric na Croácia, enfim, vamos ouvir esse povo.
0: Bora.
2: Na Copa do Mundo, as despedidas, com certeza, o Cristiano Ronaldo. Para mim, ele é um atleta incrível, tem um desempenho maravilhoso. O cara passou a vida se dedicando a isso. Ele merecia muito ter levado essa taça, mas futebol tem disso, né?
3: Com toda a certeza do mundo, quem vai fazer falta nas próximas Copas vai ser o Cristiano Ronaldo, o Messi, sem sombras de dúvida, o Neymar e o Modric. Esses são os que mais vão fazer falta na Copa de 2030.
4: O Messi, por todo o seu talento, habilidade e forma de mudar o jogo rápido.
5: Fala, Léo Macaxeiro.
1: E aí, Juninho?
5: Eu acho que o Cristiano Ronaldo vai fazer muita falta para a seleção portuguesa. Você vê que eles foram campeões pela Euro, tudo com o Cristiano Ronaldo. E é um país que não tem tanta tradição em fazer craques, né? Acho que o último que eu me lembre foi o Eusébio, né? Que eu não acompanhei. Teve o Figo. Então, assim, eu acho que o Cristiano Ronaldo faz muito mais falta para Portugal do que os outros fazem para as outras seleções.
0: Messi e Cristiano Ronaldo ainda tem um tempinho para queimar aí, né? Pelo
1: Você
0: menos
1: acha?
0: Mais uns 2 anos. Não para a próxima Copa.
1: Uh-huh.
0: Mas
1: eu não sei se o Cristiano
0: vai ter Olimpíadas, não vai, Maca?
1: Vai ter Olimpíadas.
0: Dois anos.
1: Eu não sei, porque assim, o Cristiano já tá com 41. Agora, o Júnior falou uma coisa que é verdade, né? Portugal não tem esse, assim, grandes talentos com tanta facilidade. Ele citou o Eusébio, tem o Figo, que a gente lembra também. Mas do nível do Cristiano, do próprio Figo, né? Que jogou no Real Madrid por muitos anos, é mais difícil. Então, provavelmente ele vai sentir realmente muita falta.
0: Cristiano,
1: né?
0: Eu acho que ainda rola Messi nas Olimpíadas,
1: acha?
0: Tá?
1: Acha? O Messi tá com 39, né?
0: Ele acabou de completar 39 anos.
1: Pois é, de repente.
0: É.
1: Vamos ver se ele vai querer
0: bala.
1: Também, né?
0: Verdade,
1: vamos ver se ele vai
0: verdade.
1: Querer, né?
0: Ainda dá tempo de participar com a gente em 97.9988. Qual craque vai fazer mais falta para sua seleção? 11:27. Chega mais, Dilcinho.

participa com a gente. A gente tá falando sobre, ainda sobre Copa do Mundo. Participa no 97.9988. A gente quer saber qual craque vai fazer falta demais na sua seleção. É sua respectiva seleção, né? Então, manda aí no 97.9988. A gente quer saber a sua opinião, tá? Participa. Não deixa de participar aqui da Rádio Globo. 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

0: Faltando 15 para o meio-dia, a conexão continua. E bora ouvir essa galera que eu tô curiosa pra saber. Você tá, Maca?
1: Ah, eu tô, com certeza. Pô, essa galera tem que falar pra gente quem é que vai fazer falta na seleção, né? Se vai ser o Cristiano pra Portugal, se vai ser o Messi pra Argentina, enfim. Quem é que vai fazer mais falta, Camila, pra você?
0: O Messi.
1: Messi, né?
0: Com toda certeza.
1: Também acho que é o
0: com toda
1: Messi.
0: Certeza, o Messi. É, não pra mim, mas pra Argentina.
1: Pra Argentina, sem dúvida, sem dúvida.
0: Sem dúvida, bora? Pode soltar, Gabi.
2: O Messi, por todo o seu talento, habilidade e forma de mudar o jogo rápido.
1: É isso, é o Messi.
3: Ah, eu acredito que, analisando, Portugal foi bem servido, tá bem servido, então acho que Cristiano Ronaldo não vai fazer tão falta. Foi um jogador monstruoso.
1: Será que não?
3: É, Neymar também, acho que faz uma falta pro Brasil, mas a gente tem outros bons jogadores que estão na alta mídia.
1: Quem?
3: Mas acho que vai fazer falta mesmo aí, vai ser o Messi. O Messi vai fazer falta pra Argentina, que olha pro elenco da Argentina, você não vê um outro jogador que chega nem perto do Messi. Tanto que a Argentina só ganhou alguma coisa quando entendeu que tinha que jogar pra ele. Então acho que a Argentina aí vai fazer falta.
1: Nesse ponto eu concordo com ele.
4: Eu vou sentir falta do Cristiano Ronaldo, porque além do cara jogar muita bola, ele tem um espírito de liderança absurdo. Tinha um poder
0: ali de
4: motivar a equipe,
1: Sim.
4: fazer a equipe jogar de uma maneira diferente.
0: Dá tempo de participar ainda, hein? 97.9988. Qual craque vai fazer mais falta pra sua seleção? Chega mais, Mumuzinho. Fechadão com amor. Eu tô. 11:47.

0: favela. Agora faltando 5 minutinhos para o meio-dia, reta final do Conexão, e a gente vai ouvir essa galera. Bora ouvir, vamos que vamos. Pode soltar, Gabi.
1: Bom dia, Marcão. Meu nome é Jorge Felipe.
0: Fala, Jorge.
1: Pra mim, quem vai fazer muita falta nessa última Copa do Mundo e talvez na próxima não vai estar jogando é o Cristiano Ronaldo. Né? Um grande jogador, ele é um jogador completo, um jogador que se doa.
0: Verdade.
1: Ele se doa para o clube, ele se doa para a seleção.
0: Isso é importante.
1: E pra mim,
0: demais.
1: Particularmente, ele é um grande jogador.
2: É um exemplo, né? De profissionalismo. Concordo com o Jorge. Tamo
0: total,
2: junto, meu amigo.
0: Total.
3: Fala, pessoal, meu nome é Gabriel Ferreira.
0: Fala, Gabriel.
2: E aí,
3: com
2: Gabriel?
3: Com certeza quem vai fazer mais falta é o Neymar. Eu sou assumidamente Neymarzete. Nosso último ídolo, infelizmente,
0: tá bom,
3: não conseguiu ganhar a Copa, mas tô na torcida pra ele tentar novamente 2030. Tamo junto.
2: Valeu, valeu.
0: Pelo menos é assumido, né?
4: A minha opinião, que vai fazer mais falta aí é o Cristiano Ronaldo.
0: Cristiano Ronaldo, com toda certeza.
4: Antes de começar a esperar, a gente ainda já tinha uma Copa, já tinha Copa América. Em Portugal, tinha o quê? Antes do Ronaldo chegar. Acho que não tinha nada de expressão. Tem Henrique de Santa Cruz.
0: Valeu, Henrique.
5: Sem dúvida nenhuma, o Messi. A Argentina é muito dependente do futebol do Messi hoje. Nos dias de hoje, a Argentina é muito dependente do futebol do Messi. Ele vai fazer falta não só para a Argentina, para o futebol em si, né?
0: É.
5: Futebol mundial, ele vai fazer falta. Tanto ele quanto Cristiano Ronaldo são dois nomes de peso. Sem dúvida nenhuma.
6: Olá, aqui quem fala é o Teto do Ceasa. Sobre a pesquisa, quem vai fazer falta à sua seleção, eu não sei. Mas quem não vai fazer falta nenhum é o Neymar. Em 2030, ele vai estar lá e vai estar jogando muita bola.
0: É de áudio assim que a gente gosta.
6: Muita bola.
2: Ele vai estar lá?
6: Mais 4 anos, vai pro Flamengo, vai aperfeiçoar ainda mais e vai chegar na Copa de 2030 arrebentando e vamos trazer o Hexa com o craque Neymar.
0: Neymar, que fala isso?
7: Bom dia, será? Você fala isso.
2: Acordou do sonho agora,
0: será?
2: Ele.
7: Acredito que quem vai mais sentir falta é a Argentina do Messi. Por ser um jogador que, na mesma qualidade, finaliza e cria as oportunidades. Enquanto Portugal, Cristiano Ronaldo acaba sendo hoje só um finalizador. Então, Messi vai fazer mais falta.
0: Verdade.
2: Valeu, valeu. Uma galera participou com a gente, hein, Camilinha? Muitas opiniões aí divergentes, mas o que a gente concorda é que todos eles vão fazer
0: vão
2: muita
0: fazer
2: falta.
0: Vão fazer muita,
2: né,
0: falta, com toda certeza. E esses foram os últimos de hoje, tá? Do Conexão. Então, bora fechar com Victor Clay. Chega mais. O sol, faltando 2 minutos para o meio-dia. Reta final do Conexão. Fica com a gente.

0: Pra fechar o Conexão de hoje, muito bem com o sol, que eu ouvi falar, Maca, que vai ficar, viu? Veio pra ficar essa semana. O sol não vai abandonar a gente.
1: Tomara que fique, né, Camilinha? Tomara. A gente torce muito.
0: Oi? Depois você vem. Não, a Vicky entrou atropelando aqui.
1: Mas, que coisa, hein? Mas olha só, torço muito pro sol permanecer, né?
0: Porque... vai permanecer, né? Pelo menos até quinta.
1: É, nós viemos de semanas muito geladas e úmidas e nada a ver com o Rio de Janeiro. A verdade é essa, tomara que o calor permaneça.
0: É isso, tchau. Muito obrigada a todo mundo que participou. Amanhã tem mais Conexão a partir das 10 aqui na Rádio Globo. Comigo, Camilinha Gomes, com a Gabizinha, com o Maca.
1: Até amanhã, Camilinha. Beijo.
0: Valeu,
1: pra você.
0: Valeu, beijo. Obrigada, gente, todo mundo que participou, hein? 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
2: 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E a hora certa.
0: Rádio Globo, 12:02.
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0: Vem que vem, ótima tarde pra você. Tá começando mais uma edição super inédita do Rebobina. Tá na hora de recordar aqui na Rádio Globo. E você vem com a gente, vem que vem. Ótima segunda pra você. Eu também, hein? Só quero ser feliz. A gente começa com quem? Soeto, Farol das Estrelas, meio-dia e seis.
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0: Meio-dia em 34 aqui na rádio que vibra com você, MC Leozinho. Ela só pensa em beijar. Tá curtindo Rebobina, tá na hora de recordar aqui na Rádio Globo. A gente curtiu também Turma do Pagode, rolou Fernando e Sorocaba, Arte Popular, Tenta Samba, Eikon, Exalta Samba e rolou também... Exalta Samba foi o primeiro? Não, foi Soeto com Farol das Estrelas. Seu Rebobina rola todos os dias ao meio-dia aqui na Rádio Globo. Fica com a gente, bora junto, hein? 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Breve intervalo e a gente já volta. Agora é meio-dia e 36.
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0: você não tem, não. Muitas saudades, viu? MC Marcinho, garota nota 100. A gente curtiu também Sorriso Maroto. Ronaldo e os Barcelos. P.O. Box também passou por aqui. Rebobina volta amanhã, a partir do meio-dia, aqui na Rádio Globo.
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0: Rádio Globo, 1:01.
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0: 1:01. Vamos nessa.
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0: Tá na hora do Hashtag Globo e hoje com o Sérgio Leão, a gente agora tem um leãozinho pra chamar de nosso. Seja muito bem-vindo à Rádio Globo, Sérgio, vai fazer as férias do Rian. Seja bem-vindo, fica à vontade. Peraí. Você tá no 5. Você tá no 5? Fala de novo, Sérgio. Fala. Não, você tá no 7. Eu acho que não foi, hein? Fala de novo. Não tá. Não tá indo, Sérgio. Estranho. Sérgio, vou fazer o seguinte. A gente volta daqui a pouco, pode ser? Não, isso. Vai, tenta no outro, melhor.
6: Foi?
0: Agora sim, agora foi.
6: Então simbora.
0: Vamos nessa então. Vamos começar tudo de novo pra fazer direitinho?
6: Simbora.
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0: Agora. Agora sim! Bem-vindo, Sérgio Leão. Bem-vindo à Rádio Globo. Vai fazer as férias do Rian. E seja muito bem-vindo. Vamos que vamos. Hashtag com você direto agora.
6: Simbora, Camila. Sim, nas férias do nosso soldado Ryan, o Lion está aqui. E vamos juntos. Ó, no hashtag de hoje, vamos falar sobre um novo plano da prefeitura para combater o calor, que é em dezembro, mas a prefeitura já está de olho. Tem também notícia da Copa do Mundo. E, claro, o Tá Na Rede, com uma homenagem à nossa pretinha Gil, que faz um ano hoje que nos deixou. Simbora pro hashtag Globo.
0: Saudade dela, simbora.
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6: Hashtag Verão 2026, hein? A Prefeitura do Rio anunciou hoje as medidas de prevenção, de monitoramento e resposta do município diante da possibilidade de aí intensificação dos efeitos do El Niño. Caso a cidade chegue ao nível de calor nível 4, a cidade passa a adotar uma série de medidas para minimizar os efeitos da temperatura. A cidade chegou a este patamar só em fevereiro do ano passado. A cidade nunca chegou ao calor 5 e esperamos que não chegue, né, Camila?
0: Deus me livre.
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6: Hashtag Copa do Mundo. O avião que levou a Espanha de Nova York para Madrid pousou na capital espanhola com a taça da Copa do Mundo. Depois da conquista do bicampeonato mundial, os jogadores e integrantes da comissão técnica terão uma programação aí de comemorações ao longo do dia. A Espanha, a gente lembra, venceu a Argentina por 1-0. Ontem, todo brasileiro raiz torceu pra Espanha, que eu sei, né?
0: Com toda certeza.
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6: Hashtag Tá Na Rede. A morte da cantora e empresária Preta Gil completa um ano hoje. A data marca o lançamento de dois projetos audiovisuais que contam a história da artista. O documentário Preta, Eu Não Ando Só, e a série Meu Nome é Preta, ambos disponíveis já no Globoplay. Vários artistas estão postando fotos aí de TBT ao lado da artista. A gente sabe que Pretinha deixou aí um legado muito bonito.
0: Patrimônio do Brasil, né?
6: Total. Cultura total. Esses foram os destaques do Hashtag Globo e eu volto ao longo da programação aqui na rádio que vibra com você, Camila.
0: Combinado, Sérgio. Um beijo.

0: Natália Campos, final de telefone 22. 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
6: 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Vem que vem, hein? Vamos nessa. Começando mais uma edição do Sem Parar aqui na Rádio Globo. São 2 horas direto de música sem intervalo comercial e participa com a gente. Anota aí 3 músicas ou 3 artistas. Vale aquele cartão, hein?
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0: A gente curtiu também Thiaguinho, rolou o grupo Clariou, Péricles e Seu Jorge, ainda de propósito, sem a roupa de ir. São 2 horas diretaço de música sem intervalo comercial aqui na Rádio Globo. Este é o Sem Parar, que rola até as 3. Participa da sequência premiada, anotando 3 músicas ou 3 artistas na sequência. 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Liberar um prêmio aqui, parabéns pra Priscila Soares, final de telefone 76, faturou ingressinhos pro Mundo Pixar, parabéns Priscila Rodrigues, final de telefone 76, manda um alô aí pelo 97.9988 e saiba como retirar seu prêmio, tá bom Priscila? Parabéns, a partir de agora par de ingressos pra curtir a Upstar, uma das maiores rodas gigantes da América Latina, é a promo da hora, eu tô indo nessa, ótima tarde pra você, Mola tá vindo aí e amanhã a gente volta a se falar a partir das 10 aqui na rádio que vibra com você.
1: Vamos
0: falar de amor sim. Vou pro Sereno e Ludmilla, já tentei. Faltando 3 pras 2, boa tarde.

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0: Rapidão, daqui a pouquinho tem um É Nóis, tá? Sai daqui não, que é jogo rápido.
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0: Rádio Globo, 2:02. Parabéns, Paulo Roberto, final do telefone 03. Manda um WhatsApp pro nosso número aí no 21 97 99 88 e saiba como retirar seu prêmio, tá? 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
0: Salve, salve, Leão. Boa tarde pra você.
5: Salve, salve, Mola. Vamos juntos?
0: Vamos lá. Fala aí pra mim, irmão.
5: Olha, tá começando mais um Hashtag Globo aqui na rádio que vibra com vocês. Embora falar do programa Tolerância Zero da Prefeitura, tem gente de olho em jogador já ali na comissão da Itália e não tá na rede de hoje. Tem Grazi Massafera no seu momento sexy.
0: Eita, bom nessa.
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5: Hashtag Tolerância Zero. No primeiro fim de semana do programa Tolerância Zero, iniciativa da Prefeitura do Rio em parceria com o Governo do Estado para reforçar aí o ordenamento, né, urbano em parte ali da Orla Carioca, 153 ambulantes foram abordados ao longo dos 8 quilômetros das praias de Copacabana, Ipanema, Leme e Leblon.
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5: Hashtag de olho, hein? A Itália quer contratar Pepe Guardiola, Mola, para comandar aí a seleção após saída do Gattuso. Segundo o veículo italiano Sky Sports, a Federação Italiana de Futebol abriu conversas com o técnico para apresentar o projeto para o novo ciclo. Dirigentes viajaram para Barcelona, onde se reuniram aí com o treinador espanhol sobre a proposta.
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5: Hashtag tá na rede. Grazi Massafera, sabe quem é, Mola?
0: Sim, claro.
5: 44 aninhos, acredita?
0: Ela é Massafera.
5: Olha, abriu hoje para os seus seguidores o seu álbum de viagem aí pela Chapada dos Veadeiros, lá em Goiás, e a artista mostrou que aproveitou os dias de descanso aí para se conectar à natureza, renovar o bronzeado e tomar aquele banho de cachoeira que quem não gosta. Mas o que chamou a atenção foi a legenda que ela publicou junto com fotos sensuais. Fui princesa. Hoje eu sou bruxa.
0: Que isso, papai? Esses foram.

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0: É nóis, vamos nessa. Começando mais uma edição do É Nóis dessa segunda-feira maravilhosa, dia 20 de julho. E eu tô com ele, um grande amigo. Hoje é dia do amigo, não é isso, Leão?
5: É isso, Mola. Eu em excelente companhia.
0: Boa tarde pra você, irmão.
5: Tá ligado?
0: Sempre ligadaço aqui no É Nóis. E boa tarde pra você que tá ouvindo a Rádio Globo também. E aí, Leão, vamos nessa? Hoje é com a gente?
5: Bora. Segundou com a gente.
0: Oficialmente?
5: Oficialmente.
0: É.
5: Rinha passou o bastão pelos próximos 20 dias.
0: Ah, bom demais. Passou bem, passou bem.
5: Passou bem, será?
0: Sempre passa. Ele é bom de passar bastão. Leão, vamos de rede social, cara, manda aí.
5: Simbora, você que ainda não seguiu a rádio que vibra com você, vai lá pro Instagram, @radio.globo. Pode mandar o seu alô pro nosso WhatsApp também, 97.9988. E também pode seguir a gente, né?
0: Claro, com certeza.
5: Arroba Mola Tá Ligado.
0: Eu mesmo com dois L's, é Mola, tá? Mola com M, isso.
5: Mola Tá Ligado e @SérgioLeãoRádio.
0: É isso, nosso papa
5: quase
0: querido.
5: Quase hoje com a Tirica agora. É.
0: Vamos nessa, daqui a pouquinho tem um tema maneiro hoje, que o tema tá diferenciado, tem. O tema, tá? Tem promoção, tem coisa boa. A gente vai pro bom com a bela canção?
5: Simbora.
0: Então, beleza.
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0: demais, né? Bom demais, Rolando É Nóis. Não, o nosso queridíssimo Leão?
1: Simbora, sempre o melhor da música.
0: Cara, é muito legal que você tá fazendo as férias aqui do Soldado Ryan. E você já é um grande amigo, né? A gente já é amigo já aqui do rádio e tudo mais. Já trabalhou em outras emissoras. E por incrível que pareça, você tá começando o programa hoje no dia do amigo, né?
1: Não é?
0: E o tema de hoje é o quê?
1: Um sinal.
0: É um sinal. E cara, hoje em dia é difícil ter amigo, sabia?
1: É, você tem muito
0: colega. Não é dia do colega.
1: É dia do amigo.
0: Dia do amigo. Então você tem quantos amigos? Amigo.
1: Conta no dedo.
0: É, não é?
1: Conta no dedo.
0: Hoje em dia é difícil você ter muito. Depois, ficando mais velho, vai diminuindo, né?
1: É, isso é.
0: Mas só o sobrevivente mesmo, né? Tem muita história boa com os amigos? Ah,
1: quem não tem, né?
0: É?
1: Quem não tem?
0: Então qual é o tema de hoje?
1: Olha, o tema de hoje a gente quer saber o seguinte, hein? Qual foi a maior aventura que tu já viveu com aquele amigo? Mas aquela doideira que sempre que tu lembra, tu cai na risada.
0: Bom, hein?
1: Todo mundo tem uma história. Nossa, que aloprou.
0: Quando era moleque, eu passei com meus amigos que a gente ficava dando susto nos outros no bairro. Até um dia que a gente tomou uma
1: salavanco feliz.
0: E aí a gente lembra disso, a gente fica rindo, mas na época a gente chorou, ficou desesperado, vai.
1: Olha, eu já carreguei literalmente de puxar a amiga pelo chão, de estar ali, sabe, beber contigo em excesso.
0: Sim.
1: De carregar literalmente puxando pelo condomínio adentro.
0: Então, pra poder levar pra casa.
1: Pra levar pra casa.
0: Nossa, tá maluco. Você aí que tá ouvindo a Rádio Globo deve ter muita história boa, né? Então participa com a gente 97.9988, não é isso, Leão?
1: É isso.
0: 30 segundinhos.
1: Ainda aqui não é podcast, né?
0: Não é podcast, 30 segundinhos, mandou, né? Então participa e não dá mole aí, que a gente quer saber o seguinte. Lembra de alguma história boa com teus amigos? Conta pra gente aí.
1: Aquela aventura. Aquela aventura
0: maneira. História boa, né?
1: Aquela que aloprou.
0: Bom
1: tu
0: demais.
1: Tu pensa e já começa a rir, já.
0: É porque eu não posso contar as outras. Deixa só essa.
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0: Demais, bom demais aqui, não é nóis, hein? Sonsaço, Maguzinho. Maguzinho tava aqui outro dia, cara.
1: Ah, é?
0: Gente, boa demais, trocou a ideia. Tem lá no YouTube da Rádio Globo a entrevista com ele. Cara, vamos relembrar o tema de hoje, Dia do Amigo, né?
1: Dia do Amigo. A gente quer saber de aloprações.
0: Ah, é? A galera tem que participar, contar uma história, é isso?
1: História, é. Aquela doideira que tu viveu com um amigo.
0: Bom demais.
1: Todo mundo tem.
0: Lembrando que é de tarde, né? Lembrando aí, troquem as palavras e as intenções.
1: É.
0: Mas conta pra gente, a gente quer saber.
1: A gente quer saber daquela doideira que tu viveu com teu amigo, com a tua amiga.
0: Isso.
1: Pode expor, tá?
0: Pode, à vontade.
1: Finge que
0: né?
1: É fofoca e espalha.
0: Isso, tudo anda até em casa, ninguém vai ficar sabendo, só a gente. Tá tranquilo, tá com a gente. Ó, 97.9988 participa. Ô, Leão, cara, acabou a Copa do Mundo, agora é eleição, né?
1: É, filho, então, agora tem... é assim, é evento por evento, né?
0: Exatamente.
1: Simbora. Olha, ao todo, Mola, 158,7 milhões de brasileiros estão aptos a votar nas eleições desse ano. O número representa aí um crescimento de 1,46% em relação às últimas eleições gerais, quando o país tinha apenas aí 156,4 milhões de eleitores. São aí 2,29 milhões de eleitores a mais nesse comparativo. O primeiro turno das eleições desse ano, a gente lembra, é no dia 4 de outubro, ou seja, daqui a 76 dias, contagem regressiva aí pra apertar aquele...
0: Exatamente, não dá mole, tem que participar, tem que votar,
1: é isso.
0: Né? É importante. Ó, o Rio Rotativo Digital registrou mais de 7 mil validações nos três primeiros dias de funcionamento, segundo o balanço divulgado neste domingo pela Prefeitura do Rio de Janeiro. O projeto piloto, que substituiu os talões de papel por pagamento via aplicativo, já é. Começou a operar na última sexta-feira, no entorno ali da Lagoa Rodrigo de Freitas, e no primeiro fim de semana teve alta procura, com mais de 90% das vagas ocupadas durante a tarde de domingo. Leão, vamos com a bela canção, a gente volta já com os ouvintes, né? Com você que tá ouvindo aí, conta pra gente.
1: Manda seu áudiozinho.
0: Isso, 97.9988, é isso?
1: É isso.
0: A bela canção?
1: É nóis.
0: Bora.
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0: bom demais, dia do amigo hoje aqui no É Nós, né não, Leão?
1: É
0: e
1: isso.
0: E o tema de hoje era o seguinte, era o que o tema de hoje?
1: O tema de hoje a gente vai falar sobre aloprações, loucuras que você viveu com seu amigo, com a sua amiga.
0: Se eu pudesse falar aqui.
1: Sem filtro.
0: Sem filtro?
1: Sem filtro.
0: Ah, nem de leve? Tem filtro, vai.
1: É.
0: Temos áudio, galera, participando
1: 97.9988. Temos áudio. Então, tô até com medo de soltar
2: esses áudios.
1: Vai,
2: vamos lá. É nóis, Rádio Globo. Boa tarde a todos.
0: Boa tarde, boa.
2: Bom, cara, já passei sim, já fiz isso com um amigo muito tempo. A gente pegava a espada de São Jorge, amarrava na ponta à noite, ficava dois de um lado de uma calçada e dois na outra.
0: Aí
2: a gente puxava a espada de São Jorge,
0: voando.
2: A mulher passava, dava aqueles gritos, saía pulando, gritando, dizendo que era cobra. Mas não, era a espada de São Jorge.
0: É, tá vendo? Começou, vambora.
1: Simbora, tem mais um.
3: Hoje, pra começar, meu melhor amigo me ligou de manhã. Falando que ele tava enguiçado. Aí em São Gonçalo, fui lá, eu no centro de São Gonçalo lá.
1: Eita.
3: Rebocar ele, puxando ele numa cinta.
1: Lá ele.
0: Aí.
3: O carro enguiçou.
0: Tá
3: Deus
0: bom.
3: É mais.
0: Esse é amigo mesmo, tá?
1: Esse é amigo.
0: Esse é amigo.
1: Esse é amigo.
0: Com mais amigos assim.
1: É.
0: Temos mais daqui a pouquinho?
1: Daqui a pouquinho.
0: Então vai lá, 97.9988, a gente quer saber a sua história. O que que você já aprontou com seus amigos, suas amigas aí, porque hoje é dia do amigo, né? Conta pra gente, pode dar aquela explanada, pode falar o nome, só a gente vai ficar sabendo.
1: Só a gente.
0: Show. 97.9988 participa. Daqui a pouquinho tem mais
1: áudio aqui no É Nóis.
0: É isso aí.
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0: bom demais, Danão Leão, rolando aí. Sonsaço maravilhoso aqui, não é nóis, tá? Em grupo Menos é Mais. Quero saber o seguinte, o que a galera mais tá... Pô, bom demais, né? Fala a verdade. Quero saber o seguinte, o que tá rolando na internet que a galera tá comentando aí, cara?
1: Rapaz, hoje passa rápido o tempo, hein?
0: É?
1: Hoje faz um ano que a Pretinha Gil deixou.
0: Já?
1: Um ano, rapaz. Passa muito rápido que nossa Pretinha Gil, né, nos deixou. Deixou um legado maravilhoso. E olha, a data marca o lançamento de dois projetos audiovisuais que contam, né, a história da Preta Gil, o documentário Preta, Eu Não Ando Só, e a série Meu Nome é Preta, ambos disponíveis já lá no Globoplay. Maravilha. E vários artistas, né, Mola, estão postando hoje TBT aí ao lado, né, da Preta Gil, Pretinha, que deixou aí um legado lindíssimo na música, na cultura, no modo geral, né, lutas, né, ela que deu voz a várias lutas, e hoje vários artistas publicando aí foto ao lado da Preta Gil, um ano aí.
0: Passa rápido, né?
1: Passa muito rápido.
0: Pensa que um ano demora, não demora não, rapaz,
1: não, passa
0: ontem.
1: Muito rápido. Luz aí pra família Gil sempre.
0: É isso. E vamos agora falar de futebol?
1: Simbora.
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0: Ai, como é bom, né? Que dia maravilhoso. Fala.
1: Olha, o avião que levou a Espanha... Eu falei Espanha? Espanha. Eu falei Espanha. Espanha. O avião que levou a Espanha de Nova York para Madrid pousou na capital espanhola com a taça da Copa do Mundo. Olha, depois da conquista do bicampeonato mundial, os jogadores e integrantes da comissão técnica estão tendo aí uma programação de comemorações ao longo dessa segunda-feira. Tem que comemorar mesmo, a gente lembra.
0: Muito.
1: A Espanha venceu a Argentina. A gente lembra. A Espanha venceu a Argentina. Por 1-0, venceu a Argentina.
0: Foi pouco, tá? Dava pra fazer mais gol, tá? Foi pouco.
1: Eu falei que venceu a Argentina.
0: Maravilha, cara. Vamos com a bela canção. Tô até feliz.
1: Aquela coisa do Messi jogado no... A Argentina.
0: Nossa.
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Agora, eu quero pedir um favor pra vocês. Muito importante. 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

0: A música maneira que ela tem um temporal no meio da música, né?
1: Passando plastia boa,
0: a gente que é louco, tá uma beleza, que a gente sempre leva um susto, o que que tá acontecendo?
1: Eu botei um fone correndo e falei, exatamente. Já acabou?
0: Ô, Leão, vamos relembrar o tema de hoje, cara.
1: Simbora, dia do amigo, a gente quer saber o quê? A maior loucura, aquela coisa que você aloprou, que tu pensa, tu já morre de rir, que tu fez com o teu amigo, com a tua amiga. A gente quer áudio de até 30 segundinhos, 97.9988.
0: Temos participações aí?
1: Temos.
0: Então lança.
1: Simbora, vou lançar e você que vai ouvindo aí já vai gravando o seu também. Simbora, vambora.
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0: Opa.
2: Então aqui é o Denis.
1: Fala,
2: de Caxias,
1: Denis.
2: Da Vila São Luís.
1: Boa Baixada.
2: A maior aventura que eu tive com meus amigos foi que nós fomos pro Olimpão, curtimos o Olimpo. Saímos do Olimpo 4:00 da manhã. Paramos cara da Kombi, alugamos a Kombi.
0: Mentira.
2: Fomos parar lá em Tinguá, na fazenda Tucano.
0: Meu
2: Deus, todo mundo na merda, muito louco. Fizemos o cara da Kombi curtir com nós. E aí foi só alegria.
0: Época
2: valeu,
0: boa,
2: família.
0: Época boa. Eu tô aqui no Olimpo Fantasy já.
1: Ah, é?
0: Já, muito bom.
1: Tá entregando a idade. Simbora, deixa eu ver quem mais chega aqui na nós.
3: Alô, tropa, é nós.
1: É nós.
3: Mola.
0: Oi.
3: Leão.
1: Opa.
3: Pô, tinha um amigo muito doido. Eu também era outro doido, né? Mas o maluco, beleza, compadre.
0: Sim,
3: porra, a gente pulava tudo que a gente ia. Maracanã. Maracanãzinho.
0: Eita.
3: Tudo. Morro da Urca. Boa. Pra curtir uma discoteca que tinha ali em cima. Aí os seguranças expulsavam a gente de vez em quando, né? Era sempre. Um jato d'água, meu irmão. Aquelas bom.
1: Dupla do caos.
3: Porra, aquelas porradas de água que a gente rolava lá de cima, a gente achava mó doideira, moro. Deus o tenha, Tadeu Lelé. Entendeu? Porra, era muita doideira. 30 segundos não dá pra falar, não. Mas valeu mesmo, é uma homenagem que eu faço a ele. Valeu, feliz dia do amigo Edmilson Braz de Pina. Valeu, Edmilson.
1: Tamo junto, irmão. Edmilson, tamo junto.
0: É, cara, começa a lembrar as histórias pros amigos.
1: É.
0: Quando a gente é mais novo, a gente fazia as doideiras mesmo, né? A gente vai perdendo a noção, depois a gente vai recuperando.
1: O senso pensa depois, né?
0: Tem mais áudio por enquanto ou daqui a pouquinho?
1: Daqui a pouquinho.
0: Então vai lá, 21 97 9988, continua participando aí.
1: E tem vídeo nosso no Instagram, hein?
0: Tem vídeo nosso. Como é que faz pra te achar lá?
1: Ó, Sérgio Leão Rádio, facinho, tudo junto. Sérgio Leão Rádio e...
0: Mola Tá Ligado e a nossa mãezona rádio.globo.
1: É isso.
0: Entra por lá. Vamos pro nocaute agora?
1: Sim, bora.
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0: E vamos pro nocaute, são três musiquinhas que a gente vai tocar aqui agora, que vai estar batalhando lá nas nossas redes sociais, lá no @radio.globo no story. Podemos começar?
1: Sim, bora.
0: Vamos pra primeira música, vai.
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0: Natalício. Diego Vitor Hugo, né?
1: É isso.
0: Maravilha, entra lá na arroba rádio.globo, tem um storyzinho lá que você pode escolher qual que você quer que vença, daqui a pouquinho sai o resultado.
1: É isso.
0: Vamos pro break?
1: Simbora.
0: Já falou alguma vez a hora aqui na rádio?
1: Não.
0: Na Rádio Globo nunca falou a hora ainda?
1: Falei a hora.
0: Então você vai falar agora depois da vinhetinha, pode ser?
1: Pode ser. Rádio Globo, 4 em ponto.
0: Maravilha.
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0: Resultado de promoção, hein? Vamos nessa. A galera participou pra caramba. 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Mais detalhes sobre nossa parceria, siga lá no arroba boleria da avó no Insta. Fechou? Daqui a pouquinho tem mais. Não sai daqui, não.
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2: Obrigado pela presença de vocês e pela voz de vocês aqui nesse momento.

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1: Bom demais, Grupo Menos é Mais. É o seguinte, hein? A gente vai falar agora, conversar com ele, o Alê. Vamos lá, se liga. Pois é, né, cara? 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
0: Ô, Leão, vamos relembrar o tema de hoje, cara, do É Nóis hoje maravilhoso, nessa segunda-feira, dia 20 de julho, dia do amigo, né?
4: Dia do amigo, dia internacional da amizade, o famoso dia do amigo. A gente tá aqui colocando várias pessoas ligadaços aqui na Rádio Globo, a rádio que vibra com você, falando o quê? Qual foi a sua maior loucura, aquele momento que você aloprou com o teu amigo, com a tua amiga?
0: Rapaz,
4: que tu lembra e fala, caramba, aquele momento...
0: A gente recebeu uns áudios que não dá pra colocar no ar.
4: É.
0: Que a galera falou pro legal, tá? Mas a gente vai...
4: Mas a gente se divertiu
0: mais
4: aqui.
0: Lights aí. Mas vai lá. Tem aí? Podemos?
4: Vamos embora. Você já vai pensando no teu aí. 97.9988 e manda o teu.
0: Casa mais de zoe.
4: Vai. Tá simbora.
5: Boa tarde, galera da Rádio
0: Salve.
5: Globo.
0: Salve.
5: Anderson do Lins.
0: Salve, Anderson.
5: A maior loucura que eu fiz junto com meus amigos foi sair do baile Nova Iguaçu, da Signo de Nova Iguaçu. Era moleque ainda. Fomos pra Praça 15, pegamos uma barca de Paquetá, todo mundo doidão. Tava todo mundo com dinheiro, bebemos mais ainda e voltamos geral torto.
0: Tá vendo? É quem bom, nunca? Né, cara? É, quem nunca passou por isso? Lembra, quem se beber não dirige. Tem mais,
4: se beber não mande um WhatsApp. Se beber não mande um WhatsApp.
0: É, cara, 21 97 9988, continua participando com a gente. Agora temos resultado do nocaute, não é?
4: É isso.
0: Então bora.
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0: Nocaute. E a galera participou lá no nosso Instagram, @radio.globo. Foi disputadíssimo,
4: foi.
0: Né? Nossa.
4: Disputadíssimo.
0: Tá, fica assim, um ganhou, outro ganhou, outro ganhou.
4: Naquele.
0: Na hora que a gente parou...
4: Veio ele.
0: Quem?
4: Ian.
0: Bora?
4: Simbora.
0: Textão?
4: Textão.

0: Bom demais, né, Leão? Bom demais ter o vencedor do nocaute de hoje. Ele textão. Seguinte, cara, você já assistiu Odisseia?
1: Ainda não, tá bombando.
0: Cara, é uma experiência inesquecível, tá? Agora imagina ser funcionário do cinema e acabar vendo o novo épico de Christopher Nolan ao lado do astro. É, cara, foi exatamente isso que aconteceu durante uma sessão especial promovida pela IMAX lá no AMC Lincoln Square.
1: Que isso? Bem?
0: Gostou do inglês?
1: Que isso? Lá em New York.
0: É, imagina.
1: Do lado do Tomzinho?
0: Assistiu lá. Maravilha, cara. Bom demais. Falaram que esse filme tá cabuloso.
1: Todo mundo falando, né? Preciso ver. Já foi ver?
0: Ainda não, cara.
1: Vamos ver
0: rapidão. Daqui a pouquinho tem mais. 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
1: Bom demais, agora vai rolar o Quiz Rebobina aqui no É Nós. Seguinte, o Quiz Rebobina é uma música que sempre rola no Rebobina, que rola todo dia aqui na Rádio Globo, de segunda a segunda, de meio-dia, uma da tarde. Que a gente volta no tempo e mata a saudade das velhinhas, das músicas que marcaram gerações, né?
2: Vintage.
1: E a gente tem uma pergunta pra essa música do Quiz Rebobina de hoje, valendo um prêmio misterioso. Lança qual a pergunta, vai.
2: Quem é a cantora que já foi casada? Como também cantou, do Hit Me Leva.
1: Molezinha, bora?
2: Molezinha.
1: Então vamos.
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1: Lembrando que tem que mandar no WhatsApp em 97.000 9988. Vai.

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1: Pô, Leon, essa aí foi muito fácil, né, cara?
2: Muito fácil.
1: E qual é o nome dela de verdade?
2: Kelly Ki. É Kelly.
1: É Kelly mesmo, é o nome Kelly dela, mesmo. Né? Olha, tá aí. Eu pensei que era Jaqueline de Kelly.
2: Tava aqui sonhando, já imaginando, né? Meu nome. E Kelly Ki tá bonita, né?
1: Ah, rapaz, tá.
2: Olhei
1: mais
2: aqui
1: nova.
2: O Instagram.
1: Tá,
2: ela e a filha são gêmeas.
1: É, exatamente. Bom demais, cara. E quem, ó, quem que ganhou essa boa aí? Vou falar qual é o prêmio misterioso.
2: Sim, solta.
1: Tá, valendo agora um par de ingressos pra curtir o Mundo Pixar. Quem vai curtir essa boa?
2: Ó, o final de telefone é 7017, é ouvinte daqui enrolando pra me dar um nome e sobrenome.
1: Ah, é?
2: Mas foi a primeira a responder.
1: Ela não falou o nome
2: não
1: ainda.
2: Não tem o nome no WhatsApp aqui.
1: Ah, foi a primeira.
2: Eu tô aqui. Fala o nome.
1: Ah, é? Mas tudo bem.
2: 7017, final de telefone, é teu aí esse par de ingressos. Foi a primeira ali a responder. Assim que a gente falou, ela já, pum, quer
1: o quê? Já lançou.
2: Já.
1: Daqui a pouco. Então é dela, então, né?
2: É dela.
1: Vamos fazer a canção, então, né?
2: É isso.
1: Então fechou.
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0: Leão.
1: Eu adoro essa trilha.
0: Essa trilha é melhor. Nossa, trilha de Vônica. Trilha na hora de ir embora.
1: Celebridade, um clássico.
0: Ó, quero parabenizar você pelo nosso primeiro dia, nosso primeiro encontro aqui no É Nóis.
1: Que coisa linda.
0: É, entendeu? Aqui no É Nóis. Parabéns, irmão. Vamos juntos, tá, cara?
1: Nasceu.
0: 20 diazinhos aí, né? Direto com a gente.
1: 20 diazinhos.
0: É. Daqui a pouco pula o muro. É isso aí, né, Briquinho? Tamo junto. Tá chegando o baile da Globo aí. Vamos mandar um beijo pra todo mundo. E, cara, como é que faz pra galera te achar, te seguir?
1: @ Sérgio Leão Rádio e o teu?
0: @ Mola Tá Ligado e a mãezona @ rádio.globo. Thaís aprovou lá, gostou lá, viu? Tudo certo aí.
1: Mamãe aprovou, tá certo.
0: Tá tudo certinho, né? Como diz essa rádio, é a mãe. Ó, daqui a pouquinho chegando no bairro da Globo. Até amanhã, tá, Leão?
1: Até amanhã, Mola.
0: Beijo pra você, acabou.
1: Simbora, beijo.
0: Ah, já quer falar uma horinha pra gente de novo?
1: Já posso falar.
0: Então peraí, vai.
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1: Rádio Globo 53.
0: Que isso, hein? Acabou, hein? E vamos nessa, tem resultado de promoção. Parabéns, Giovana dos Santos, final do telefone 45. 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E tem promoção rolando agora, tá? Pode concorrer a par de ingressos para o Gran Circo Pipoca neste domingo, dia 26 de julho, às 3 da tarde, no Teatro Henriquetá Breba, acho que é assim que fala na Tijuca, não é? Breba. Ah, Henrique é tá Breba. Ah, beleza, isso aí. Então é uma. Fala pra mim, Brinquinho, como é que é o nome?
7: Henriqueta Breba.
0: Henriqueta Breba.
7: Isso.
0: Já frequentou muito lá, né?
7: Não, é uma. Clássico. É uma atriz.
0: Ah, é?
7: Foi mal. Desculpa, acabei sem querer.
0: Informações, irmão. Então, como é que é o nome?
7: Henriqueta Breba.
0: Henriqueta Breba.
7: Desculpa.
0: Não, tudo certo, irmão.
7: Tá bom?
0: Tá chegando baile, né? Então participa. Vamos brincar, então já tem mais.
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20: Bora, Paula. Muito boa tarde pra você, pra todo mundo que tá ligado aqui na Rádio Globo. Começando com um destaque nessa tarde de segunda-feira sobre um acidente na Avenida Armando Lombardi. Atenção redobrada pra você, motorista, tá? Tem uma faixa ocupada por conta desse acidente entre ônibus utilitário na altura do acesso da Avenida das Américas, no sentido Recreio. Tô observando nesse momento trânsito lento, o motorista encontra reflexos já na ponte da Joatinga e também na Avenida Ministro Ivan Lins. Américas também com dificuldades, principalmente na altura da estação do BRT Barra Shopping, no sentido do Recreio dos Bandeirantes, isso por conta do trânsito carregado na Avenida Ayrton Senna. Você, motorista ouvinte da Globo, que segue pro Recreio nesse momento, encontra melhores condições pela Avenida Lúcio Costa. Tô observando pistas livres. Ayrton Senna com dificuldades em direção à linha amarela, nesse momento, de preferência pela Avenida Salvador Allende, em direção a Jacarepaguá. 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Já tô de volta, mola!
19: Valeu, Milena, até já, hein?

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1: E vamos nessa, começando mais uma edição do Baile da Globo com ele, Riquetá Brieva. Cara de brinquinho. Essa foi complicada, né,
2: irmão? Muito boa tarde, meu garoto. É, hoje é segunda-feira.
1: Segunda-feira. Sabe o que aconteceu? A Argentina perdeu ontem.
2: Eu imagino, cara. Né?
1: Entendeu? Aí, tão
2: aí tomou um biricutico. Aí veio hoje com o Henrique Tabriabá. Eita,
1: nós. E aí, DJ Brinquinho, como é que fica pra galera te achar aí, irmão?
2: Vamos lá no arroba DJ Brinquinho em todas as redes sociais, tá? Brinquinho com QI. Segue a gente lá, já pede o teu som e corre que às vezes você pode me ver alguma live dessa aí.
1: Será?
2: É, o TikTok livezinho, será?
1: Talvez.
2: Corre lá.
1: Automatizado.
2: Vai também no arroba rádio.globo e arroba Mola Tá Ligado com dois L's, porque a nossa querida mãe de Ná falou.
1: Em 2007.
2: É em 2007?
1: Cada, de cada programa é um ano, né?
2: Ah, e é ano de mudança, né?
1: É ano de mudança.
2: Já mudou, você já mudou alguma coisa,
1: né? Riquetá Brieva mudou sempre.
2: Eita,
1: vamos embora então, vamos começar então, vai.

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0: com ele mesmo, DJ Brinquim. Brabo, hein? Brabo, brabo demais, cara.
1: Isso daí, ó. Carnívoro! Com o MC é o jacaré, jacaré.
0: É, mano. Ô, Brinquim, como é que faz pra galera te achar, irmão?
1: Ó, vai lá na rede social, só procurar DJ Brinquinho. E antes de mais nada, eu esqueci, a gente começou o programa aqui naquela correria, mas não. Hoje é dia do amigo,
0: exatamente,
1: rapaz.
0: Pô, novo amigo do DJ Brinquim.
1: Isso. É sempre bom criar novas amizades,
0: exatamente,
1: né? Novos amigos.
0: Exatamente, amizades verdadeiras.
1: Que aí a gente leva pra vida eterna.
0: Exatamente, meu
1: então,
0: jovem.
1: Então, todos os amigos, todos os nossos ouvintes são nossos amigos.
0: Exatamente.
1: Às vezes tem uns que não, nem tanto, né?
0: É, mas
1: que estão
0: tá
1: ouvindo ali pra sacanear, né?
0: Então, isso, isso. Mas aí é pouca gente, é 1%.
1: É.
0: Aí não conta, tá tranquilo.
1: É igual aquele baile que tem 20 mil cabeças, um só faz assim o dedinho, bota o dedinho pra baixo, tu quer matar aquele lá.
0: É, mas que é aquele que tu aquele quer, irmão.
1: Todo mundo dançando, mas tu quer aquele. Mateu, lembra não, gente. Um abração, sentam-se abraçados.
0: Isso, meu jovem.
1: Certo? Ô, meu querido Mola. Sexta-feira, eu tô lá no Quintal do Choco, rapaz.
0: Olha, que maravilha.
1: Isso, Quintal do Choco, vai ter DJ Brinquinho depois de anos. Alô, Chocolate, depois de anos. Né? Tem DJ Brinquinho. É aniversário da patroa Tiana, vai estar tá comemorando lá. Pô, com todo mundo.
0: Vamos lá, hein?
1: Vambora, vamos lá.
0: Tô com essa moral, tô com essa moral.
1: O quê?
0: Porra, então
1: Chocolate,
0: tá
1: tem um pastelzinho de camarão. Rapaz.
0: Mas tá na conta?
1: A cerveja gelada.
0: Maravilha,
1: eita,
0: então.
1: Não. Tá ela combinado. Para aí, hein?
0: Vai pra galera te achar, irmão, acompanhar a tua agenda também.
1: Arroba DJ Brinquinho em todas as redes sociais, Brinquinho com Q-U-I.
0: Boa, boa, boa. E aí, gente, vai pro break rapidão, daqui a pouquinho tem mais. Lança a horinha pra gente aí, vai.
1: 5h34 no Rio.
0: Boa. 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
7: 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Fala, Milena Viana, o que tá pegando no trânsito do Rio de Janeiro?
8: Para, Mauro, que tá pegando vias expressas, tá? Paciência pro ouvinte, porque tô observando dificuldades pela linha vermelha na altura do Galeão, em direção à Baixada Fluminense, há reflexos na altura do Caju, no sentido centro, dificuldades também a partir da Maré. Quem optou pela Avenida Brasil, muita paciência, porque tô observando o trânsito lento nesse momento, entre o gasômetro e a chegada à Maré nos dois sentidos, principalmente na pista central. A pista lateral nos dois sentidos apresenta melhores condições. Atualizando também a movimentação da Ponte Rio-Niterói, motorista em direção ao Rio está encontrando boas condições, 13 minutos é o tempo estimado de travessia, mas o fluxo começa a ficar intenso no acesso da Avenida Brasil. No sentido do Niterói, está observando lentidão dos acessos até a chegada à Praça do Pedágio, o tempo estimado de travessia ultrapassa os 30 minutos. Quando vem a virada de temperatura, o corpo sente, o nariz reclama e até dor de cabeça pode vir no pacote. Então pede medley, porque o tempo muda, mas o padrão medley continua. Já volto de volta, Mola.
7: Valeu, menino, até já, hein?
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0: Rapaz, vou te falar, uma hora de programa dançando?
1: Pô, cansa, mano. Voltamos à programação normal,
0: voltamos,
1: né, DJ?
0: Voltamos à programação Mickey. Normal. E tá aí, ó, é verão, contado DJ, rapaz.
1: Bom, bom demais.
0: E o CJ.
1: Bom demais. Não vai fazer essa pergunta, né? Tá tudo bem? Tá
0: aqui? Você nem deixou falar.
1: Piada dado. Não, essa altura do campeonato, não.
0: Não, eu nem deixou falar.
1: Pensei.
0: O Leão já está rindo. Uau. Eu nem falei, se você tem dado. Eu ia falar isso.
1: Que bom, cara. Você fala nas redes sociais, né?
0: Eu ia falar, mas já que você falou, tem dado em casa?
1: Sempre, mas aí, rede social, né?
0: Arroba DJ Brinquinho em todas as redes sociais. Arroba DJ Brinquinho em todas as redes. Lembrando que Brinquinho é com Q Win, tá?
1: Isso, nada de ficar OFC.
0: É, Jungle Fight.
1: Nada disso. Beleza.
0: Original é Rádio Globo.
1: Isso.
0: DJ Brinquinho.
1: Rádio.globo, arroba rádio.globo.
0: Isso, rádio.globo. E
1: se tiver na dúvida, qual é o brinquinho? Me segue, arroba mola, tá ligado? E procura. O único brinquinho que eu sigo é quem? Você.
0: Tem certeza?
1: Absolutíssima. Olha, porque o outro mudou o nome.
0: Olha, você. É, tá.
1: Bom demais. Amanhã temos mais, né? Vale da Globo, né?
0: Tem acabou a Copa?
1: Acabou a Copa, agora tem direto. Tá?
0: Rapaz, amanhã tem.
1: Vai lançar, vai lá. Pô, maneiro o teu videozinho que você lançou lá de disco, contando a história.
0: Ih, tu viu lá?
1: Bom,
0: inclusive,
1: hein?
0: Falando do Batuque da Globo, que todo domingo,
1: isso.
0: Samba de raiz aqui no Batuque da Globo. Vai lá pra você ver lá qual é
1: verdade.
0: O...
1: É verdade, entra lá, DJ Brinquinho.
0: Isso.
1: Beleza? Bom,
0: obrigado, querido. Depois eu quero fix.
1: É, então fala a horinha pra gente ir, então?
0: Vai.
1: Então vai.
2: 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E a hora certa.
0: 6:05 no Rio, tchau.
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1: 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Fala, Milena Viana, o que que tá pegando no Rio de Janeiro?
15: Para a bola, porque o trânsito tá complicado pela Avenida Atlântica. Pelo menos duas faixas estão ocupadas em direção ao Leme por conta de concentração de manifestantes na altura da Rua Miguel Lemos, o que complica bastante a movimentação nessa tarde de segunda-feira. Tô observando reflexos nesse momento pela Rua Francisco Otaviano. Nesse momento, o motorista perde bastante tempo. Pela Avenida Nossa Senhora de Copacabana, o motorista encontra melhores condições, apesar do fluxo mais carregado na altura da Rua Santa Clara. Atenção redobrada nesse momento. No sentido Ipanema, Rua Barata Ribeiro tem pistas livres, também não estou observando dificuldades pela Atlântica. Nessa noite de segunda-feira, o motorista que segue pela Rua Toneleiro está encontrando fluxo apenas intenso na altura da Rua Hilário de Gouveia, mas por enquanto sem grandes problemas. 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Já volto de volta, Mola.
1: Valeu, Milena, até já, hein?
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0: por aqui o Mola, tá chegando o Top Hits, são as 10 músicas mais queridinhas por você aqui na Rádio Globo. Já aproveita, já cola lá em 98.1 FM e também radioglobo.com.br, que lá tem minha pesquisa musical maneira, tá? Não dá mole, bora começar. Décima posição de hoje.
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0: Zé Neto e Cristiano.

0: Agora vamos com o destaque do dia de hoje. Pião todo tatuado, Geninho e Mariana Fagundes.
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0: destaque do dia de hoje, peão todo tatuado, Geninho, Mariana, Fagundes. A gente vai pro break, daqui a pouquinho tem mais Top Hits. Rádio Globo agora 6h22. 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
0: Fala, Leão, qual é a boa, irmão?
3: Simbora, Mola, simbora com o último Hashtag Globo de hoje. Vou destacar aqui que o morador da Baixada Fluminense e também aqui da capital pode ficar sem água amanhã. Tem detalhe delas, as mulheres no comando da Copa do Mundo de 2027. E tem Xuxa, não tá na rede. Ficou curioso? Vem que tá chegando mais um Hashtag Globo.
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3: Hashtag de olho na torneira. Moradores da capital e da Baixada Fluminense podem enfrentar falta d'água ou redução no abastecimento amanhã. Atenção, hein? A CEA deve realizar uma manutenção preventiva no sistema Guandu das 4 da manhã até 10 da noite. Então, galera, simbora economizar água, hein?
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3: Hashtag é elas no poder. Acabou a Copa do Mundo, né, Mola?
0: Acabou.
3: Acabou e a próxima já tá batendo na porta. Agora

0: caraca.
1: Vai Brasil, né?
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0: Hashtag tá na rede. Xuxa, sabe? Rainha dos baixinhos.
1: Ela,
0: rainha, a Queen, acredita que ainda tem muito a aprender em relação ao amor e ao sexo aos 63 anos.
1: Bom, tá aí, bom.
0: A apresentadora, que há 13 anos namora o cantor e ator Juno Andrade, conta que com ele conheceu a liberdade sexual. Ó, tá vendo aí?
1: É, tá bom,
0: vem,
1: né?
0: Vem aprendendo com Xuxa.
1: É, com ela mesmo, é rainha, né?
0: Rainha, Queen.
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0: Top Hits, não sai daqui não. Rádio Globo agora 6h37. 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
0: 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Fala, Milena, o que tá rolando no Rio de Janeiro?
4: Bora falar agora com destaque sobre a região da Lagoa. O motorista que tá pela Avenida Borges de Medeiros encontra dificuldades em direção ao túnel Rebouças. Estou observando o trânsito lento a partir do acesso pela rua Mário Ribeiro, reflexos também na Praça Sibelius, Avenida Padre Leonel Franca. Você, motorista que segue pela Epitácio Pessoa, também está encontrando dificuldades a partir do Parque da Catacumba, também a lentidão da passagem pelo corte do Cantagalo até a chegada ao acesso ao viaduto Sanier. Quem segue para o Maitá ou Túnel Rebouças, um pouco de paciência, porque a rua Jardim Botânico, que seria a alternativa, também está apresentando retenção na altura da rua Pacheco Leão. 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Aproveite! Daqui a pouco eu tô de volta, mola!
0: Valeu, Milena, até já, hein?
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2: E vamos pra rua com ela. Fala, Milena, o que que tá pegando?
3: Mola, bora voltar a falar sobre a Avenida Atlântica. Atenção redobrada pra você, motorista em direção ao Leme. Permanece parcialmente interditada a Avenida Atlântica, na altura da Rua Hilário de Gouveia, nesse momento, por conta de uma manifestação que acontece na região. Ainda tô observando o trânsito lento a partir do acesso pela Rua Francisco Otaviano. Importante nosso ouvinte evitar a Atlântica nesse momento em direção ao Leme. Siga nesse momento pela Avenida Nossa Senhora de Copacabana. Tô observando melhores condições, apesar da lentidão também na passagem pela Rua Souza Lima e na chegada à Rua Figueiredo de Magalhães, no sentido contrário. Rua Barata Ribeiro tem pistas livres. Atualizando também a movimentação para você, motorista, na Avenida Princesa Isabel, há fluxo intenso em direção à Orla nesse momento, na altura da Rua Viveiros de Castro. Atenção redobrada no sentido Botafogo, pistas livres. 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Aproveite. Já tô de volta, mola.
2: Valeu, Milena, até já, hein?
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0: fechando o Top Hits na primeira posição, Vitinho Suel, Mega Sena também rolou aí, Vitinho Imperador, Eu Me Apaixonei, Ian Foca na Gente. Esse é o Top Hits, tá ficando por aqui, tá de volta amanhã, mas já tem futebol aqui, tá bom? Globo Esportivo, não sai daqui não. 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
0: E vamos pra rua com ela com as últimas informações do Rio de Janeiro do trânsito. Diz aí, Milena.
4: Vamos, Paulo, agora com destaque sobre a Avenida Brasil. É tão só redobrada pra você, motorista. No sentido centro, tem uma carreta enguiçada na altura de Bom Sucesso. Observando fluxo bem tenso, lentidão. A partir de Bom Sucesso, motorista encontra dificuldade. Trânsito carregado desde o viaduto do gasômetro na pista central. Pista lateral ainda tá melhor até a chegada a Benfica. Depois de Benfica, o motorista também volta a enfrentar dificuldades nesse momento. Pela linha vermelha, que seria a alternativa, o trânsito também está bem ruim. Nessa noite de segunda-feira, a partir da Maré tem a chegada ao acesso ao elevado Rufino Pizarro, no sentido Baixada Fluminense, pela linha vermelha, o motorista encontra dificuldades no acesso à ilha e também na passagem pelo Caju. A Avenida Brasil também com problemas na altura de Manguinhos, há reflexos na saída da ponte, no viaduto do gasômetro e também na Avenida Rio de Janeiro. Esse trânsito carregado começa também pela Via Expressa do Porto e Francisco Bicalho. Na saída do centro, o motorista encontra melhores condições pela Binário. Quando vem a virada de temperatura, o corpo sente, o nariz reclama e até dor de cabeça pode vir no pacote. Então, pede medley, porque o tempo muda, mas o padrão medley continua. Eu fico por aqui, um beijo mole, até amanhã.
0: Valeu, Milena, beijo pra você.
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1: Aquele abraço pra você ligado na Globo. Nesta segunda-feira, hoje é dia 20 de julho e o Globo Esportivo está entrando no ar a partir de agora para ir com você até as 21h, com muitas informações, muitas opiniões para você que vai estar com a gente, está a partir de agora e vai ficar até as 21h aqui nesse Globo Esportivo, acompanhando as principais informações, as opiniões e, claro, você que vai participar com a gente, mandando a sua mensagem pro WhatsApp e fazendo o Globo Esportivo acontecer junto com a gente. A semana começando, a primeira semana pós Copa do Mundo. Acabou a Copa do Mundo? Tá confirmado, sim. A Copa do Mundo acabou e agora a gente vai olhar para o Mundial, pelo menos o masculino, só em 2030.
2: Acabou?
1: É, acabou. Mas ano que vem tem Copa do Mundo Feminina e em 2030 tem a Copa do Mundo Masculina de novo. E nós vamos ficar de olho, nós vamos aguardar, serão 4 anos de espera, mas com a Copa do Mundo Feminina essa espera fica menor. Então a gente vai acompanhando, vai aquecendo, vai preparando, vai debatendo, vai trazendo aqui informações, claro, para você ligado, ligada aqui no Globo Esportivo, que tem a produção e a coordenação da dupla Renan Moura e João Aquino, além dos trabalhos técnicos. Se você ainda não anotou a arroba dele, ainda não tá seguindo lá o Jorge Presuntinho, que é conhecido digitalmente, virtualmente e mundialmente como arroba Jorge Filho, com o vai lá porque eu já tô. É o Jorge Presuntinho. Acertou! 7h07 no ar o Globo Esportivo e os destaques iniciais do programa de hoje. Primeiro destaque do Mengão, alô, Renan Moura.
3: Flamengo faz cálculos para alcançar Palmeiras no topo da tabela do Brasileirão. Clube mira ser Real das Américas, mas pode acabar contratando mais um jogador do rival espanhol. Venda de João Gomes rende ao Flamengo mais de 30 milhões de reais. Clube classifica Alexandro como referência na renovação contratual. Time terá desfalques contra a Chapecoense na volta da Série A.
1: Fluminense. Primeiro destaque do Tricolor, fala André Neto.
4: Thiago Silva está regularizado e vai poder jogar contra o Grêmio no próximo fim de semana. O zagueiro teve o nome publicado no boletim informativo diário da CBF nesta segunda-feira e fica à disposição do técnico Luiz Ubeldia para a partida do Campeonato Brasileiro no próximo domingo em Porto Alegre. Thiago Silva aguardava apenas a abertura da janela internacional de transferências, que começa nesta segunda-feira. Vasco!
1: Primeiro destaque do Vascão da Gama, conta aí pra gente, Guilherme Pradella.
5: Justiça do Rio de Janeiro autoriza Vasco a receber 40 milhões de reais de empréstimo da empresa de Marcos Lamacchia, empresário com negociações avançadas para adquirir a SAF do clube. Na quarta, o Cruzmaltino tem duelo pelos playoffs da Sul-Americana contra o Independiente Medellín da Colômbia e terá força máxima entre os relacionados. Botafogo!
1: E o destaque inicial do Fogão também é com o André Neto.
4: O Botafogo anunciou na manhã desta segunda-feira a contratação do lateral esquerdo Paulinho, vindo do Midland da Dinamarca. Com contrato válido por 2 anos e meio até o fim de 2028, o jogador de 31 anos chega para aumentar a concorrência na posição dominada pelo titular e capitão Alex Telles. Paulinho chega de graça ao Glorioso após seu contrato com o clube dinamarquês chegar ao fim.
1: 7h09, esses são os destaques iniciais do Globo Esportivo de hoje, que vai com você até as 21h. Ó, os trepidantes já trouxeram essas informações, vão trazer outras também até as 21h. A gente vai contar tudo aqui pra você que também tá ligado, ligado, e vai mandar mensagem daqui a pouco pra participar com a gente pelo WhatsApp. 7h09, antes de eu chamar aqui os nossos comentaristas, mandar um grande abraço pro menino Joaquim. Ele tem só 8 aninhos, é torcedor do Mengão. Bota a vinheta do Mengão aí pro Joaquim. Flamengo. É isso aí. Alô, Joaquim. Ele é lá de Leopoldina, Minas Gerais, mas tá aqui no Rio de Janeiro passando férias e acompanhando o Globo Esportivo. Alô, Joaquim. De novo a vinheta do Mengão aí. Flamengo. É isso aí. Grande Joaquim. Obrigado pela audiência. 7:10 da noite.
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1: Alô, Carlos Eduardo Éboli. Hoje eu troquei, hein? Quero saber se você tá ligado, Éboli.
2: Tô aqui.
1: Ah, é?
2: Boa noite. Tudo bem?
1: Muito bem, muito
2: Satisfação comigo?
1: Ah, mas é toda minha ter você aqui no Globo Esportivo. Muito bem, muito bem.
2: Tô aí, tô aqui.
1: Chico Aiello também com a gente. Ele tava ligado, hein, Chico Aiello?
6: Sempre, sempre ligado, né? Esse é o Carlos Eduardo Éboli. Boa noite, Hugo. Boa noite, Éboli. Boa noite pra galera toda ligada aqui nesse Globo Esportivo, Gão.
1: Bom, nesta semana de Copa do Mundo, qual é o jogo que a gente vai transmitir na próxima quarta? Amanhã tem jogo? Não tem... Acabou.
6: Poxa,
1: a Copa.
6: Que pena que acabou. Que pena que acabou.
2: Pô, mas também tá bom, né, gente? Chega, né?
1: Ah, não, porque você já tava saturado
2: de
1: Copa?
2: Não. Chega uma hora que dá. Você encontra o limite ali, já deu. Beleza, isso aí.
1: Ah, pô. Desculpe, não.
2: 798 jogos, né? Tá bom, chega.
1: Pô, é, legal. Mais jogos,
2: foi legal,
1: né?
2: Foi legal pra caramba, mas isso aí, pô. Eu não sou inimigos do fim, não. Tem a turma aí que é inimigos do fim. É. Eu não sou inimigos do fim, não.
1: Não, podia ter mais uma semana.
2: Eu vou embora. Cansou, vou embora.
1: Podia ter mais uma semana. Podia ter mais uma semana de Copa.
2: Por quê? O que vai mudar em mais uma semana?
1: É só mais jogos de Copa pra gente transmitir.
2: Ah, pô, meu Deus do céu.
1: Ter você aqui à tarde com a gente aqui.
2: A nossa realidade.
1: Qual é a nossa realidade?
2: É, isso aí que vem aí pela
6: nossa,
2: frente.
6: Nossa, dura
2: aí.
6: Realidade, né?
2: É. Já tivemos um, né, aquele choquezinho de realidade em meio à Copa do Mundo, né?
1: É, foi só um. Bom. Foi só aquela injeção de, tá vendo? Nem dói.
2: Mas vai retomar, vai retomar o ritmo.
1: Agulha vem que vem.
2: Vai retomar o ritmo.
1: É, amigo.
2: O Campeonato Brasileiro tava ruim, não, gente. Tava ruim, não. Mas voltou com, né? Turma tá pegando ritmo ainda.
1: É, pergunta lá pra torcida da Chapecoense.
2: Mas aí não tem jeito, né?
1: É.
2: Pergunta pra torcida da Turquia.
1: É, verdade, da Tunísia, né?
2: Tunísia também.
1: É. Não, aí mesmo é que eles vão lamentar, porque só durou 3 jogos a Copa pra eles.
2: É, exatamente, né? Então é isso.
1: É, então tá bom.
2: Às vezes o que é bom pra você não é bom pros outros, né?
1: É, verdade, verdade. Olha, tá bom. Olha aqui. Tá bom. Então, agora falando sério, hein, Chico Aiello? Tá ligado aí, né? Então, olha aqui.
6: Sempre.
1: Vai começar a nova temporada 2026, né? A segunda parte da temporada 2026. Aí sim, pra valer, né? Já tivemos, como lembrou o Éboli aí, jogos pelo Campeonato Brasileiro, né? O Botafogo jogou, o Vasco jogou, o Fluminense jogou, o Flamengo ainda não voltou, volta quarta-feira, mas se a gente for fazer aí um retrospecto, não de Campeonato Brasileiro nessa retomada, porque embora tenha havido esses 3 jogos, a semana de Campeonato Brasileiro é essa aí. A Copa do Mundo é que acabou. Acabou com a Espanha conquistando o título pela segunda vez. Em 2010, levantou a taça lá na África do Sul e ontem, lá no MetLife Stadium, Rodri, o craque da Copa para a FIFA, foi quem teve a honra de marcar seu nome na história como mais um capitão a levantar essa taça. A Espanha venceu a Argentina por 1-0, o gol do Ferran Torres na prorrogação, e a Argentina fica com vice, a Espanha é campeã mundial. E eu queria que você, Chico Aiello, começasse fazendo aí um balanço dessa 23ª edição de Copa do Mundo, a maior Copa de todos os tempos, que pode perder essa condição para a de 2034, levando em consideração que 64 seleções também podem participar já nessa edição de 2034. Antes de você, Chico, deixa eu dar boa noite aqui também pro Leonardo Dai, que tá com a gente aqui no Globo Esportivo, direto dos Estados Unidos. Alô, Léo, boa noite.
7: Tudo bem, Hugo? Boa noite aos companheiros, boa noite ao ouvinte da Rádio Globo.
1: Chico Aiello, qual é o saldo, qual é o balanço, qual é o resumo que você faz dessa Copa do Mundo que terminou ontem?
6: Ah, eu gostei, sabe? Assim, aí você é brasileiro, como é que um brasileiro pode ter gostado da Copa do Mundo se a seleção brasileira foi eliminada nas oitavas de final? Bom, assim, eu não tô aqui para analisar. Uma coisa é a gente analisar o desempenho da seleção brasileira. O desempenho da seleção brasileira é um desempenho ruim. Foi um desempenho ruim. Isso é uma coisa. Agora, olhando para a Copa do Mundo como um todo, eu gostei e, sobretudo, de quem conquistou a Copa do Mundo. Ontem, o que a gente viu foi a vitória do futebol. A gente sabe que o futebol não é um esporte em que, na maioria das vezes, a justiça prevalece. Né? A gente já se cansou de ouvir que no futebol não existe justiça, e é verdade. E é por isso que a gente é completamente apaixonado por esse esporte, todos nós que trabalhamos no futebol, porque ele surpreende, ele não é uma ciência exata, né? É difícil demais você prever, né? Você consegue imaginar uma situação que às vezes se confirma e às vezes não se confirma. Então, que bom para o futebol, que bom para o futebol que a gente teve uma seleção campeã que era a favorita, que jogou mais, que jogou melhor, que quis ganhar o jogo, que quis ser a campeã de 2026, que foi a seleção da Espanha. Acho que a Copa do Mundo foi bem legal, bem interessante, alguns pontos positivos, gostei das mudanças nas regras, tomara que todas elas sejam implementadas rapidamente no futebol brasileiro. Só faria uma única troca, uma única mudança, né? Assim, apenas um detalhe, a parada técnica não de 3 minutos e sim de 2, né? E parada técnica no primeiro tempo e parada técnica no segundo tempo. A gente sempre ouviu, eu cresci ouvindo.
2: Mas então é parada técnica, não é parada para hidratação.
6: Não, é só uma questão, aí é nomenclatura, Ébro, desculpa, aí é nomenclatura, sabe, é nome.
2: Não, parada para hidratação é engana trouxa, né? Parada
6: sim,
2: técnica,
6: claro,
2: aí tem uma lógica de quem acha que uma parada técnica vai beneficiar o jogo. Porque na Copa foi a parada comercial, que sim, chamaram de parada para hidratação,
6: não, mas peraí,
2: e os treinadores usaram como parada técnica.
6: Mas a parada técnica, ela ser comercial, é de quem faz a competição. É de, por exemplo, as empresas que vão transmitir o Campeonato Brasileiro, a empresa que transmitiu a Copa do Mundo, ela usou a parada técnica para veicular anúncio, propaganda, normal.
2: Então, aí que é a questão. Eu não sei se a motivação inicial já não foi essa.
6: Não,
2: eu não
6: acho
2: tenho
6: que
2: informação. Para mim, a impressão que eu tenho é que a motivação inicial já foi essa. Vamos fazer uma parada ali para mais uma janela de comercialização, porque parada para hidratação em estádio com ar-condicionado não faz sentido, convenhamos.
6: Não, não é parada de hidratação, é parada técnica mesmo. E por que que eu defendo isso? Porque, cara, eu acompanho futebol há muito tempo e eu sempre ouvi uma certa invejinha. Sempre ouvi dos técnicos do futebol, poxa, porque no basquete para, porque no vôlei para, aquele momento é importante para você fazer correções, para você conversar com o jogador, para você passar instrução, porque ali na beira do campo você fica gritando, entendeu? Dependendo do estádio cheio, o jogador não ouve, o jogador não presta atenção. Então essa parada técnica é para valorizar o trabalho do treinador, mostrar que o treinador tá vendo o jogo, para ele fazer correção, a leitura do jogo, né, ele faz e vai fazer observações pro bem e pro mal. Ou seja, ele pode melhorar o time dele ou pode piorar o time dele. Então eu acho que a Copa do Mundo foi bem interessante nesse aspecto. E então, repito, gostei da Copa do Mundo e não me surpreendi com o desempenho da seleção brasileira. E a eliminação do Brasil, ela para mim estava dentro de um cenário muito previsível. Muito previsível. Do cenário de pré-copa, de ciclo de preparação.
1: Mas você imaginou que pudesse ser nas oitavas?
6: Imaginei. Não imaginava em fase de grupos. Fase de grupos, muita gente dizia, né? Algumas pessoas diziam, vai sair na fase de grupos. Eu disse, você tá louco. Na fase de grupos com Marrocos,
1: com Haiti, Escócia.
6: Jamais imaginei isso. Jamais. E não se confirmou. E aí o seguinte, né? Dependia do adversário. Da segunda fase, um adversário dificílimo, que foi a seleção do Japão, dificílimo mesmo. O Japão, ele cresce demais a cada Copa do Mundo.
1: Ele vem cresce numa evolução. Em decisão?
6: Oi?
1: O Japão cresce em decisão?
6: Não, em decisão não, ele cresce na Copa do Mundo. Ele está se desenvolvendo para jogar a Copa do Mundo. O Japão de 2026 não é o Japão de 2002, por exemplo, que sediou uma Copa do Mundo. Entendeu? Então, assim, o desenvolvimento do futebol japonês é muito bom, é muito grande. Então a Copa do Mundo para mim, cara, ela foi bem interessante nesses aspectos que eu apontei.
2: Essa coisa aí da fase, né, em que o Brasil é eliminado, isso é meio que uma pegadinha, porque a questão não é a fase, a questão é o adversário. Porque você pode pegar, dar o azar de pegar um adversário de muita tradição e que esteja pegando o embalo na Copa, ou que esteja num bom dia, e você é eliminado num enfrentamento precoce. Né? É o que eles chamam de final antecipada. Acontece, nos cruzamentos isso acontece. É um sorteio prévio, você tem ali as chaves, você pode ter um grupo muito forte cruzando contra outro muito forte. O resultado disso vai ser uma primeira fase de mata-mata muito difícil para os dois lados. E pode ser eliminado. Se não tiver uma seleção sobrando, como era o caso da seleção brasileira, você pode ser eliminado. Eu não esperava ver contra a Noruega o Brasil tão pequeno. Isso eu não esperava. A questão não é ser eliminado nas oitavas de final. A questão é ser eliminado como foi. Porque a Noruega, todo mundo dizia, a Noruega está um bom time, é uma boa geração, fez a fase eliminatórias, das eliminatórias na Europa para a Noruega foi um parquinho, ela nadou de braçada, tem hoje um dos melhores atacantes do mundo, né? Outros jogadores com boa capacidade técnica, o Odegaard terminou como sendo um dos principais jogadores em assistência na Copa do Mundo. Né? Ficou ali entre os três, era o segundo jogador que mais assistências deu na Copa do Mundo. Tem até aqui a lista que eu posso até dar com mais exatidão essa informação. Mas não era uma seleção qualquer, era uma seleção com pouca tradição, mas que se apresentava talvez no melhor momento da sua história. Então, sabidamente, seria um adversário difícil para o Brasil. Mas o que eu não esperava era ver uma seleção brasileira acovardada, com pouco mais de 30% de posse de bola, que não é por causa do número, mas é pela postura. Isso me incomodou muito, a maneira como a seleção deixou a Copa do Mundo. Para mim é uma marca muito negativa para a seleção brasileira. Não ter sido eliminado das oitavas, não ter sido eliminado pela Noruega, mas é a maneira como foi eliminado o Brasil nessa competição. Então, estou vendo aqui as assistências, isso mesmo, ó, o Odegaard deu 4 assistências na Copa do Mundo, ele só ficou abaixo do Olise, que deu 7 assistências. Copa do Mundo, gostei muito da Copa, Hugo, gostei muito da Copa, muito do nível técnico apresentado. Eu estava reticente no que diz respeito às 48 seleções, achava que ia ter muita bambala pelo caminho, muita gente pagando mico, e no final nós tivemos alguns micos de seleções mais tradicionais. As seleções de terceira prateleira, de quarta prateleira, muitas fizeram ótimos jogos na Copa do Mundo, proporcionaram ótimos espetáculos, né? Tivemos algumas surpresas interessantes. Cabo Verde, com todas as suas limitações, jogou com as armas que tem e não perdeu para ninguém no tempo normal, e enfrentou 3 campeões do mundo. Então, algumas seleções, Canadá, Estados Unidos, o México, né, as seleções anfitriãs se comportaram muito bem na Copa do Mundo e não foram só movidas pela motivação de sediar a Copa, mostraram bom futebol, futebol de qualidade, né? Então, vários jogos de altíssimo nível, muita emoção, muitos gols. Essa Copa, gente, ela tem números expressivos no que diz respeito a gols marcados. Foram 308 gols marcados em 104 jogos, uma média de 2,96. É a maior média de gols desde a Copa de 1970. E se a gente fizer um ranking com as 23 Copas já realizadas, essa é a 8ª melhor média de gols em mundiais. Então, é uma Copa marcada pelo futebol ofensivo, que muito me agrada, futebol de intensidade. Eu gostei muito da Copa, Hugo.
1: Eu também gostei muito e quero saber qual é o saldo, na sua opinião, Leonardo Dai. Você que está aí no país da Copa, acompanhou alguns jogos in loco, esteve em contato com o ambiente Copa do Mundo, e eu queria ouvir a sua opinião, Dai.
8: Eu gostei da Copa, acho que foi uma boa Copa, bem jogada. Eu não achava que os 48 times iam derrubar muito o nível técnico da Copa. Esse ponto não me surpreendeu. É claro que pontualmente, por exemplo, Cabo Verde me surpreendeu. Não esperava que o Cabo Verde jogasse uma Copa tão boa. Mas assim, no geral, eu já tinha assim a previsão, era só uma projeção, a gente só ia saber quando a bola rolasse, né? Mas o meu palpite já era que uma Copa com 48 times hoje teria um nível técnico igual, ou talvez até melhor que uma Copa com 32 times 20 anos.

0: muito a primeira fase, mas acabou que a primeira fase foi muito mais legal do que eu esperava. Acho que em parte pela forma como os resultados foram acontecendo e os cenários que foram sendo criados, né? Acabou que não foram tantos times que se classificaram assim, com campanhas muito ruins, mas eu ainda acho que esse é o grande problema, assim. Acho que essa é a grande questão que teria que ser pensada, porque eu acho muito ruim você fazer, vamos lá, 24, 48, 72 jogos para eliminar só 16 times de 48. Eu acho que esse é o problema. Mas tecnicamente andou muito legal, a Copa foi muito boa, com ótimos times.
1: Oi. A Copa com 64, já entrando nessa discussão, até para te ouvir também, ela derruba o terceiro lugar.
0: Exatamente.
1: Ela aumenta o número de jogos, mas não aumenta o número de fases e derruba justamente esse terceiro lugar, né? Não.
2: Aí é primeiro e segundo em cada grupo e quem ficou em terceiro...
0: Para passar para a segunda fase, é mais difícil se a Copa tiver 64 do que se tiver 48. Porque é claro que os grupos eles ficam um pouco mais fáceis, né, na média, porque você está colocando mais gente, mas assim, você não passa, por exemplo, com 3 pontos, com 4 pontos em terceiro lugar, você não passa.
1: Isso,
0: você tem que ganhar 2 jogos. Você tem que... Então, assim, eu sempre falei que se é para aumentar, eu já aumentava logo. O problema de aumentar para 64, na verdade, é resolver o que você vai fazer com a eliminatória, né? Que aí realmente não.
2: Aqui no Brasil, por exemplo, exatamente.
0: Não dá. Não tem o que fazer. Mas a Copa em si, eu acho que se é pra aumentar, aumenta logo pra 64 ou cria um novo formato. Mas enfim, eu acho que funcionou legal pra uma primeira Copa, foi bom. Eu tenho 3 poréns quanto a essa Copa. Primeiro, a organização, que foi muito ruim, né? Muito mal organizado. Os Estados Unidos têm várias virtudes admiráveis. Organizar a Copa do Mundo claramente não é uma delas.
1: Quanto tempo de fila, Léo? Quanto tempo de fila ontem você ficou?
0: Precisamente 3 horas.
1: 3?
0: Precisamente. Tá, 3 horas. 3 horas cravadas não, vai, porque eu entrei e devia ser umas 9:05 da manhã, 9:06, 9:07, e eu passei no raio-x exatamente meio-dia no horário dos Estados Unidos.
1: Vou dar um exemplo aqui. Ontem o Léo entrou comigo na abertura e no encerramento do CBN Esportes, e o programa tem 2h30. E na abertura e no encerramento eu fiz companhia a ele na fila.
0: Que loucura. Exatamente. Não, é inacreditável. Isso não existe. Isso é uma coisa assim que não tem. Se acontece isso na final do Campeonato Carioca, no dia seguinte a Sérgio derruba um prédio, assim, e com razão. Porque não existe isso, né? Mas enfim, esse é o primeiro sinal. Segundo, a gente viu nessa Copa, assim, o rasgar de um tecido social, digamos assim, de algumas convenções básicas sobre a relação entre futebol e política, que sempre foi perversa, mas nunca tão perversa quanto foi nessa Copa, né? Então, assim, a gente ultrapassou alguns limites que não eram ultrapassados desde o pré-Segunda Guerra, né? O que aconteceu na relação FIFA, Donald Trump, Irã, pra mim só tem paralelo lá em 38, quando a Alemanha do Hitler anexa a Áustria deixa de existir, não joga a Copa e a FIFA ainda muda o regulamento para deixar a Alemanha inscrever metade do time da Áustria na sua seleção. Pra mim, o que aconteceu nessa suspensão do cartão do Balogun e nas coisas que foram feitas com o Irã, é o que de mais grave aconteceu nessa relação desde 1938. Então, isso, eu tenho medo de como a gente vai olhar para essa Copa no futuro como um ensaio para coisa muito pior, porque depois que essa porteira foi aberta, eu não sei mais para onde vai, né?
1: E fechou ontem, Léo, com mais uma tentativa de Donald Trump para apagar de pirata, né? Como foi na Copa do Mundo de Clubes, né? Ô, cara chato,
2: ficou ali, ele simplesmente ficou. Né? Ele queria impor a presença dele na foto oficial.
1: É constrangedor.
0: E o Infantino, como bom subserviente que é, foi lá para não deixar ele sozinho, né?
2: Pois
0: bem puxa saco, né? Como bom capacho que é, foi lá
1: para puxar saco.
0: E o último ponto, assim, que eu coloco em questionamento nessa Copa é a criação de um novo futebol, que me preocupa por 2 motivos. A primeira coisa, outro ponto positivo da Copa foram as mudanças de regra, né? As regras anti-cera, as regras para dar mais dinamismo pro jogo. Acho que funcionou legal. Tenho dúvida se vai funcionar aqui no nosso quintal, né, no nosso dia a dia, mas na Copa do Mundo funcionou. Agora, essa questão da parada técnica, essa questão do show, do intervalo, ela me incomoda por 2 motivos. Primeiro, pela falta de debate. Porque, assim, a Copa de 70, ela apresentou um novo futebol. Então, a primeira Copa com transmissão via satélite, primeira Copa do marketing, do mascote, a primeira Copa com substituição, com cartão amarelo, com cartão vermelho. Só que tudo isso foi discutido exaustivamente. Foram décadas de discussão para aprovar a substituição, para aprovar cartão amarelo e cartão vermelho, para aprovar todas essas mudanças. Essas mudanças de agora, elas vão sendo provisórias e de repente elas não são mais provisórias. Por exemplo,

0: E aqui eu vou falar de uma mudança da qual eu sou a favor, mas vocês lembram que o negócio de substituir 5 e não 3 era a medida provisória da pandemia?
1: Sim, sim.
0: Alguém lembra quando é que isso deixou de ser provisório? Não, eu também não lembro quando é que deixou de ser provisório para ser definitivo. Então a gente fez uma mudança muito brusca na dinâmica do jogo, porque muda muito, e ninguém discutiu isso definitivamente. Ninguém está discutindo também essa questão da parada. Nós estamos discutindo aqui se a gente gosta ou não.
2: Mas não virou, né, Léo? Acho que a substituição, as 5 substituições, eu acho que não se transformou num alvo de críticas, né? Eu acho que havia uma dúvida, mas não se transformou em críticas.
0: Exato.
2: Eu tô vendo um movimento maior de críticas com relação a essas paradas para hidratação, ou parada técnica, ou parada comercial.
0: A UEFA já não vai fazer na Eurocopa, né? Em 2028, a tendência é que não faça, né? A UEFA, por exemplo, já se posicionou contra. Mas assim, essa falta de debate sobre essas coisas, ela me incomoda. Porque o legal é fazer como o Aiello propôs, por exemplo, eu sou a favor, porque os técnicos têm que ter esse direito de parar o jogo ali para... Só que isso tem que ser feito, não adianta a gente fazer aqui, isso tem que ser feito nos fóruns apropriados pra gente discutir se a gente quer fazer ou não. E só pra fechar, o que me incomoda no fim das contas é que não tem problema ganhar dinheiro, também adoro dinheiro, eu adoro ganhar dinheiro também, não tem problema nenhum. Só que
3: eu
0: a questão é que
3: disso.
0: Eu acho que esses movimentos, e muito, só que a questão é que o movimento que é feito, na minha opinião, ele é um movimento pra transformar o futebol em coadjuvante dele mesmo. Então assim, o futebol tá ficando cada vez mais caro, então é mais caro pra todo mundo, então o time paga mais no jogador, o jogador paga mais pro empresário, pro assessor de imprensa, pro não sei o quê. O ingresso fica cada vez mais caro, as emissoras que transmitem têm que pagar muito mais dinheiro para transmitir os campeonatos, e essa bolha vai aumentando, e aí essa lógica de que eu preciso fazer uma parada técnica para ganhar mais dinheiro, ela vai se retroalimentando. Então eu faço a parada técnica para pagar o direito de transmissão que ficou mais caro. E aí o futebol vai ficando mais caro, e aí eu vou criando mais coisa. Tem que botar o show no intervalo porque tem que arrecadar dinheiro, porque o patrocinador tem que ir lá, e aí vai ficando mais caro. E aí isso vai dar onde, sabe? Assim, qual é o limite para isso? A gente tá perto de estourar uma bolha, eu acho, no futebol, e aí eu não sei o que vai acontecer. Então me preocupa nesse sentido, saber para que rumo a gente tá indo com o futebol e por que que o jogo tá ficando tão coadjuvante dele mesmo. Por que que eu tenho que parar o jogo toda hora para fazer outra coisa pro produto ser sustentável? Por que que tem que ter pausa? Por que que tem que ter show? Por que que o jogo de futebol, só dois tempos de 45, não basta mais para sustentar esse produto, esse modelo, esse mercado do futebol?
2: Ô Hugo,
1: diga.
2: Antes, olha o cuidado aí, porque vai dar alerta meteorológico. Daqui a pouco você vai ser levado com o vento, hein?
1: É.
2: Mas
0: tá bom, rapaz. Hoje tá gostoso, tá um ventinho pão aqui.
2: Essa questão da parada para hidratação, parada técnica comercial, né? Eu queria só deixar rapidamente aqui minha opinião sobre isso, Hugo, porque, inclusive, a minha opinião, ela já variou bastante sobre esse tema. Mas hoje, 7h33, qual é a minha opinião? Isso, é que não me incomoda ela existir, mas ela tem que existir para todos, em todos os campeonatos, em todo o mundo. Porque isso mexe diretamente com a dinâmica de trabalho do treinador. É uma coisa, é um jogo de dois tempos, outra coisa é um jogo com quatro tempos, ou quatro quartos, né? Porque o que a gente viu nessa Copa do Mundo, e até porque a parada para hidratação ela foi longa, de 3 minutos, é que vários jogos mudaram de rumo depois das paradas para hidratação. Vai muito mérito do treinador que conseguiu isso, e muitas vezes a reclamação do treinador que não conseguiu sustentar o ritmo da sua equipe que estava bem. Por isso que eu digo, isso mexe com a estratégia de jogo, mexe com o trabalho do dia a dia de cada equipe.
1: Mas isso não é legal?
2: Chico, eu não estou falando que é legal ou não, eu estou falando que isto, em todo mundo entendendo que isso é legal, tem que ser para todo mundo. Essa regra, isso é uma mudança muito grande na regra. Isso não pode ser executado no Campeonato Brasileiro e não ser executado na Liga dos Campeões da Europa. Entendeu?
0: O pior, né? Já teve jogo do brasileiro que teve e jogo que não teve. Né?
2: Não pode. Numa mesma competição, então, é pior ainda. Pior ainda numa mesma competição, viu? Porque você, a partir do momento que você atribui essa parada a uma parada para hidratação, você deixa no colo do árbitro essa decisão de que, tá calor, hoje é bom beber água, mas amanhã O mesmo calor, o árbitro vai entender que não.
3: Isso tem que estar na regra da competição.
2: É isso que eu tô falando.
3: Regra da competição.
2: Isso tem que ser regra internacional da FIFA.
3: Isso não é bom senso.
2: Isso muda, não é bom senso. Mas está sendo. Hoje o que a gente tem de parada para hidratação, quando o conceito é parada para hidratação, é uma decisão do árbitro entender que aquele jogo pede uma parada para os jogadores se hidratarem. Então, e normalmente isso é feito nos momentos de maior calor, durante o verão, nos jogos que são realizados na estação mais quente. Então, e isso só pega um pedaço da competição, não pega a competição toda. Isso tem que ser regra do futebol. Se todo mundo, se o universo do futebol, se a comunidade do futebol entender que isso é uma evolução para o jogo, tem que virar regra internacional. Não pode ficar a critério da arbitragem e nem a critérios comerciais. Só isso que eu deixo.
1: Eu também acho, eu tô de acordo, eu acho que é essa, e é por isso que eu acho que a partir do término da Copa do Mundo, as novas regras e as novas convenções adotadas na Copa do Mundo precisavam ser consolidadas em todas as competições no mundo inteiro. Porque a Copa do Mundo, até que se prove o contrário, é o grande momento, é o grande evento do futebol, para que o futebol esteja atrelado a tudo que se vê e que se pratica na Copa do Mundo.
4: E o mais importante,
1: Hugo, a Copa do Mundo tem que ser o modelo a ser seguido, diga, Chico.
4: E o mais importante, nenhuma dessas mudanças, porque às vezes, mas essa mudança, por exemplo, o impedimento semiautomático, isso aí depende de infraestrutura. Você acha que no campeonato paulista, no campeonato carioca, né? Ou seja, da segunda divisão do cariocão, do paulista, do mineiro, do pernambucano, você vai ter condições de ter isso? Não. Você não vai ter condições de fazer isso. Então isso aí, né? Não tem que entrar em prática. Agora, todas as outras, a contagem pro jogador, pro goleiro bater, não o tiro de meta, né? Ele colocar a bola em jogo, o tempo do arremesso manual, se o jogador cair, fica um minuto fora, tudo isso, gente, tudo isso é analógico, tá? Não precisa de tecnologia, é analógico. Isso aí, cara, deveria ser colocado em prática.
1: Eu também acho. E levar tudo isso que se viu na Copa do Mundo para o modelo a ser seguido e dar de cara com a realidade, digo aqui para nós do Brasil, ou seja, a de que a CBF ainda vai submeter, através de reuniões, a aprovação ou não da implementação dessas novas normas, regras e convenções, é realmente muito, muito triste, ou pelo menos preocupante. Acho que é a palavra mais apropriada.
4: Isso aqui é um absurdo. Isso aqui é um absurdo maior. A lei Vinícius Júnior não ser adotada justamente na Libertadores.
1: Pois é.
4: Justamente pela Conmebol. Onde mais tem isso? Onde mais tem isso? Quando o jogador brasileiro vai jogar contra argentino, contra uruguaio, enfim, contra outra seleção, outro time, né, da América do Sul, a gente cansa de ver. Então, assim, na boa, a lei Vinícius Júnior não ser adotada pela Conmebol, para mim, é uma vergonha.
1: Eu também acho. Acho que... E aí você faz com que o Brasil seja o errado no momento em que torcedores estrangeiros venham aqui, ou até mesmo jogadores dentro de campo pratiquem atos racistas, que para nós aqui no Brasil é um crime, né? Crime inafiançável, inclusive. E aí o Brasil passa a ser errado, porque na medida em que não há essa norma, não há essa convenção, não há essa prática recorrente, punir o que acontece nesse âmbito, ou melhor, nessa esfera aqui no Brasil, soa até como algo errado. É quase isso. Mas enfim, por falar em soa como algo quase errado, falamos aqui superficialmente há pouco sobre, né, a relação saudável, só que não, entre a diretoria da FIFA e o governo dos Estados Unidos, que fez com que a regra do futebol mudasse. Né? Falamos aqui das novas regras adotadas e entre elas foi a de que um jogador expulso não cumprirá suspensão no jogo seguinte, suspensão automática. Bom, Eu queria saber de vocês em relação a isso, né? Sabe, já falamos aqui ao longo da nossa programação, tanto na Rádio Globo quanto na Rádio CBN, sobre a atitude. Eu tô tentando buscar uma palavra aqui que não me coloque numa condição de vai tomar uma justa causa amanhã. Mas, enfim, essa decisão da FIFA de acatar uma solicitação do presidente dos Estados Unidos, Donald Trump, e anular o cartão vermelho do Balogun, que enfrentou a Bélgica sem a condição para isso. Qual é o precedente que isso abre e por que vocês acham que isso aconteceu? Muita gente colocou, né, que a realização da Copa do Mundo nos Estados Unidos, ela já foi o primeiro movimento de pressão por parte de quem tem a força e o poder. Vamos lá para a gente contextualizar. Quando estourou o escândalo, né, do FIFA Gate, né, que foi, só que resumindo rapidamente, a denúncia por parte de órgãos dos Estados Unidos e da Inglaterra em relação à corrupção que havia dentro da FIFA, envolvendo confederações nacionais e dirigentes também, incluindo brasileiros, porque os Estados Unidos pleiteavam, junto com a Inglaterra, sediar a Copa do Mundo de 2018 e 22. Seria 2018 na Inglaterra e 22 nos Estados Unidos, ou o contrário. E na medida em que a FIFA apresentou uma negativa e divulgou que Rússia e Catar seriam os países sedes, respectivamente, houve sim uma contrariedade, principalmente por parte dos Estados Unidos, que não só se posicionou dessa forma, mas que movimentou-se para que tudo que foi denunciado acabasse acontecendo. Tem a ver, na opinião de vocês, tem relação ou não tem? Fala, Éboli.
2: Não, assim, cara, eu acho que o Léo, inclusive, falou sobre esse tema e eu concordo com tudo que ele falou, né? Foi uma vergonha. Foi uma vergonha. Houve, lógico, uma pressão. Lógico que houve uma pressão do Donald Trump, do governo majoritário, a gente pode dizer assim, né, nessa sociedade que foi feita para disputar a Copa do Mundo. Estados Unidos, Canadá e México, o sócio majoritário com sobras foram os Estados Unidos. E houve, sim, ali uma cumplicidade, quase que uma subserviência, né, da FIFA. E esse episódio, para mim, deixou ainda mais claro tudo isso, né? Até depois a gente conseguiu ter acesso a próprias declarações internas de eventos da cúpula ali da Casa Branca, autoridades americanas elogiando a atuação do presidente Donald Trump na condução deste caso em que rasgou um cartão vermelho na competição. Tudo muito negativo para a FIFA, abre um precedente gigantesco. E uma vergonha internacional. E achei vergonhosa a postura de todas as outras seleções que não se colocaram do lado da Bélgica. A Bélgica foi a única que, por ter sido atingida,
1: verdade,
2: se posicionou.
1: Todo mundo com medinho.
2: Todo mundo se encolheu. A comunidade do futebol abaixou a cabeça pro Donald Trump também. Para mim isso foi tão vergonhoso ou mais vergonhoso. Porque a ação da FIFA, a gente tendo a noção exata de como essa relação se construiu, Não me surpreendeu. Me causou mais desconforto o silêncio das outras seleções dos outros países no que diz respeito a esse episódio. E também no que diz respeito aos episódios envolvendo o Irã e todo esse ambiente da guerra também, que de uma certa maneira ficou à margem da Copa do Mundo.
4: Na verdade, todo mundo com medo de retaliação, né? Todo mundo, assim, a FIFA com medo de retaliação dos Estados Unidos, desde o início, a FIFA foi fazer uma Copa do Mundo num lugar em que ela se comportou não como protagonista, como foi aqui no Brasil, que a FIFA chegou aqui com um caderno de encargos e fez e aconteceu e mexeu na lei brasileira
1: em relação à da Copa,
4: em relação à bebida em estádio de futebol, bebida alcoólica. A gente aqui não tinha isso e a FIFA rasgou a nossa lei. entendeu? E prevaleceu a lei da FIFA de vender bebida dentro do estádio de futebol. Então a FIFA nos Estados Unidos, ela temeu uma retaliação, imaginando o seguinte: cara, se eu disser que eu não vou fazer, tá arriscado desse maluco aqui, desse louco aqui, dizer o seguinte: então acabou a Copa do Mundo. Pode voltar todo mundo para casa a partir de hoje, não tem mais Copa do Mundo. A FIFA temeu isso. A FIFA temeu isso. E aí, quando a FIFA acata a decisão do presidente dos Estados Unidos, os clubes temeram retaliação da FIFA também. Com medo do seguinte: cara, eu vou criticar a FIFA, eu vou bater de frente com a FIFA, o que que vai acontecer comigo? Não é nessa competição, não. É em competições futuras. Então, assim, foi um show de medinho. Primeiro a FIFA dos Estados Unidos, do país, do governo, e depois das seleções em relação à FIFA.
1: E aí, Léo? Já a gente vai restabelecer o contato.
5: Diga. Vamos abrir o microfone que aí acho que sai, né? Ai, meu Deus, desculpa aí. Mas, ó, eu confesso que me preocupa mais esse episódio. Ele me preocupa mais pensando no mundo do que pensando no futebol, assim. Porque no futebol, eu acho que, assim, abriu uma jurisprudência ali, mas eu acho que a FIFA já fechou a porteira mais ou menos rápido, né? Tentaram anular cartões amarelos aí em jogos seguintes, a FIFA já não... Então, acho que a vida do futebol, ela vai seguir mais ou menos normal. Eu fico preocupado porque... quando a gente estuda a história, né? Quando a gente vê, por exemplo, que foi o roteiro que levou o mundo à Segunda Guerra Mundial, por exemplo, um dos pontos, assim, que... um dos sintomas mais claros de que a gente está perto de um ponto de ruptura ou de um ponto de colapso total é quando instituições teoricamente fortes, como é o caso da FIFA, se dobram a líderes autoritários. E foi exatamente isso que aconteceu. Então, assim, o que eu fico pensando é: se a FIFA, que em tese a partir de hoje, a Copa do Mundo acabou ontem, né? Então a partir de hoje a FIFA não tem absolutamente nada a dever pro Trump. Se a FIFA quiser não olhar na cara do Trump nunca mais, a FIFA não olha. Não tem nenhum motivo para se preocupar com o Trump. Se a FIFA está se dobrando dessa forma ao desejo do Trump, a todos os desejos do Trump, o que está acontecendo com o resto do mundo, assim? Quem é que vai parar o Trump se ele quiser amanhã fazer qualquer coisa em qualquer lugar? Ninguém. Entendeu? Então, se o Trump resolver hoje que ele não é mais presidente, que ele é imperador dos Estados Unidos e que ele vai ficar no comando até ele morrer, se não forem os Estados Unidos por eles próprios, com as suas instituições, para barrar isso, não vai ser ninguém fora. E se ele resolver que ele quer invadir o Brasil para construir aqui uma filial da Disney e fazer do Brasil uma imensa filial da Disney, quem é que vai parar o Trump? Ninguém vai parar o Trump. Então, eu me preocupo nesse sentido, assim. Se a FIFA, que não tem nada a ver com isso em tese, né, se dobrou assim, eu fico pensando nas outras instituições. Não tem, a gente tá... O sintoma é muito ruim, assim. A gente já tinha outros sintomas, evidentemente, né? O Trump invadiu o Irã, o Trump levou o presidente da Venezuela embora, o Trump... A gente teve vários outros sinais, evidentemente, mas esse é um sinal muito forte pra mim. Eu tenho medo que a gente olhe pra isso no futuro e
1: mataram,
5: fale:
1: mataram um chefe de Estado, né?
5: Exato. Ele era tão poderoso, mas tão poderoso, que ele pediu pra anular um cartão vermelho e anulou. Então, eu fico pensando mais nisso até do que na parte esportiva dessa história.
1: Bom, 7:49, Leonardo Dai, eu quero seu detalhe final aí direto dos Estados Unidos, encerrando, né, a participação aqui no Globo Esportivo nesse período de Copa do Mundo. Estivemos juntos aqui trazendo informações, trazendo relatos direto do país da Copa, e como a Copa acabou, os assuntos relacionados a ela também ficam por aqui, Leonardo Dai.
5: Curiosidadezinha, hoje passei na frente de uma desses lugares que vendem jornais, né? Que aqui não é banca de jornal, mas enfim, de um stand ali que tinha jornais para serem vendidos. As capas dos principais jornais dos Estados Unidos hoje. Oi?
2: A store.
5: Isso aí. Tipo, a banca de jornal aqui não é de jornal, ela vende tudo menos jornal. Mas as capas dos principais jornais hoje dos Estados Unidos, todos destacando o título da Espanha, foto da Espanha na capa, assim, na primeira manchete, Espanha campeã. Então, a gente começou a Copa aqui falando de um país que não estava ligando muito, né? Não dá pra dizer que o país parou um tempo a ver o jogo, muito longe disso, mas nesses dias aqui, voltando pra Nova York, né, nessa reta final de cobertura, quando você saía com a credencial, as pessoas perguntavam: você veio pro jogo? Então, a Copa foi crescendo aqui dentro do conceito do público americano, pelo menos foi a sensação que a gente teve. E ontem o jogo teve o destaque que uma final de Copa tem que ter, né, em qualquer lugar e sobretudo no país sede.
1: Beleza, então um abraço, Leonardo Dai, e até a volta, hein?
5: Valeu, até mais.
1: 7:50, ô Carlos Eduardo Éboli, antes de você ir embora,
2: Oi,
1: quero te dar um abraço.
2: Abraço aqui.
1: Porque vai. Hoje é o dia. Aqui, vem cá, isso. Hoje é o dia. Hoje é o dia do amigo, dia 20 de julho. E você é um querido amigo.
2: Querido amigo, um abraço.
1: E você é um querido amigo.
6: Oi, amigo!
1: Vem pra cá, Chico.
2: Também,
6: você não é menos. Oi, amigos!
1: Você não é menos, isso. Vem.
6: Isso. Quanta!
1: Todo mundo!
6: Quanta sinceridade! Quanta sinceridade!
2: Eu sou sincero.

0: aqui, se você tivesse que escolher um personagem do futebol para ser seu amigo, quem você escolheria, hein, o Duda Éboli?
1: Um personagem do futebol?
0: Uma figura do futebol,
2: Harry Kane.
0: Harry Kane.
1: De toda a história?
0: Aí é você que estabelece o critério.
1: Caramba! Pô, que pergunta é essa, hein? Ah, não sei, cara.
0: Tem pouca gente,
1: não,
0: né?
1: Não,
2: tem pouca gente no futebol. 1.244.938.
1: Pra minha alegria, eu até estabeleci uma relação bacana, né? Que vai além da parte profissional. Mas vamos lá. Ah, eu admiro demais, né? Um sujeito chamado Arthur Antunes Coimbra, Zico. Pronto.
0: Muito bem, muito bem. Pra você, ô Chico Aiello.
2: É, Pelé.
0: Se você tivesse que escolher um amigo no futebol, seria o rei.
2: Pelé, simplesmente o maior de todos.
0: É. Olha, eu tô contigo, eu ia falar o Pelé, porque assim, é o grande nome do futebol, eu não conheci o Pelé, eu não entrevistei o Pelé, eu não estive próximo fisicamente ao Pelé, mas eu gostaria de ter estado perto do Pelé, ter dado um abraço do Pelé e tê-lo como amigo mesmo.
1: É.
0: Infelizmente.
1: Eu adotei a estratégia. De que o Pelé não vale porque ele é extraterrestre, né? Então tem que ser um amigo humano, não é isso?
2: Você saiu bem.
0: É.
2: Malandro pra caramba, né, cara?
0: Ele
2: sempre tá... malandro, né? Sempre esperto, né?
0: Aí ele. É verdade.
2: É verdade.
0: Muito bem. Então, você já tá indo, Carlos Eduardo Éboli?
1: É 7h52, né?
0: Não, você poderia ficar. Você sabe que aqui você tem... Você não tem o Donald Trump como amigo, mas você pode. Aqui você tem green card.
1: Vocês gostaram do show ontem? Antes do intervalo do jogo? O que vocês acharam do show, hein?
0: Eu gostei da Laura Pausini, que também não chega a ser uma novidade, né?
2: Chato demais. Tem nada a ver com futebol isso, gente.
1: Chato demais. Eu achei que fosse mais impactante. Do intervalo, então, achei que fosse mais impactante.
0: E outra coisa,
2: faz um show. Faz um show com um só, cara. Aí fica cada um lá cantando, entendeu?
1: E vocês viram as imagens?
2: Segundos.
1: Que uma coisa é o que a gente vê na TV, outra coisa é quem tá no estádio. Quem tá no estádio, ele vê um videoclipe sendo feito, né?
0: Os
1: artistas não cantam e não dançam para o público do estádio. Eles dançam para a câmera que tá na frente deles.
0: É.
1: Então fica uma coisa fria para quem tá no estádio, né? É muito...
0: Não me
1: tocou.
0: Uma menção em relação a Jennifer Hudson, que cantou o hino dos Estados Unidos, é uma grande cantora.
1: Belíssima execução.
0: Cantora espetacular. E a Laura Pausini.
1: E eu gostei do final, aquele coral com as crianças, né?
0: Sim, as bandeiras lá, né?
2: Ia ser só isso. Entendeu? Ia ser muito legal pra falar sobre todos os países.
1: Isso.
2: Ia ser bacana pra caramba, que nem Olimpíada, cara. Isso. Bacana demais.
0: É isso aí. Dito isso, tá bom, Duda Éboli.
1: Então... Aliás, essa música que a gente colocou é Amigos para Sempre. Isso foi executado numa cerimônia, se não me engano, de despedida. Isso, de Olimpíada. Isso foi executado. Eu vou arriscar aqui que eu acho que foi na Olimpíada de Barcelona, mas tô só arriscando.
0: Barcelona 92, está confirmado.
1: Olha aí, viu? Minha memória olímpica não costuma falhar.
0: Verdade.
1: Isso é lindo demais isso.
0: Verdade.
1: É.
0: Naquela Olimpíada que tivemos também a performance razoável, né? Porque eles também não eram tão bons assim. A Montserrat Caballé junto com o Fred Mercury que... Enfim. Então tá bom. O Duda Éboli, então agora você vai, né?
1: Yes. Tá goodbye. See you later.
0: See you.
1: Tchau.
0: 7h55 e a partir de agora a galera vem com a gente pelo WhatsApp.
3: Um passito pa'lante, Maria. Um, dois, três. Um passito pra trás.
0: 21 97 1998. 21 97 1998. Olha aqui, acabou a Copa do Mundo. Acabou. A Copa do Mundo acabou, gente. Acabou a Copa do Mundo e agora a gente vai ter no ano que vem a Copa do Mundo Feminina aqui no Brasil e a Copa do Mundo Masculina só em 2030. É, Marrocos, Portugal, Espanha, tem jogo no Paraguai, tem jogo no Uruguai, tem jogo na Argentina, tem tá tudo aí, ó. 2030 a Copa Masculina, mas ano que vem tem a Copa Feminina. Agora, em relação a esse Mundial, o que acabou ontem? México, Canadá e Estados Unidos. O que é que você destaca de positivo e negativo? Olha aqui, ó. Pra mim, isso aqui foi bom na Copa. Pá! Isso aqui foi ruim na Copa, ó. Você vem com a gente a partir de agora, 21 97 mil 9988. 21 97 mil 9988. O que que você destaca de positivo nessa Copa do Mundo e de negativo? Eu quero ouvir a sua participação, mas ó, galera, já sabe, esquema lá de 20 segundos, você diz seu nome, de onde tá falando e os destaques, um positivo e um negativo pra galera participar aqui com a gente. 7:57, o Globo Esportivo volta já.

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com você. 8:02, estamos de volta aqui no Globo Esportivo para ir com você até as 21h, com muitas informações, muitas opiniões, contando, claro, com a sua participação. Daqui a pouco a gente vai colocar no ar aqui, ó. Ele faz isso de propósito. Que essa galera que me emociona, essa galera me emociona. É verdade, verdade. Então, a galera vem com a gente já aqui com participações pelo WhatsApp. A gente vai colocar essa galera no ar. Mas antes, Chico Aiello e eu estamos aqui, prontos para ouvir os trepidantes. Voltando! Nando, meu querido amigo Jota Santiago, queridíssimo, queridíssimo, Jotinha, Jotinha, você me emociona, foi o Fabu que gravou essa, mas nós estamos aqui, Chico Aiello e eu e os trepidantes, voltando com informações rapidinhas.

0: rapidinha do Mengão, fala Renan Moura.
1: Após utilizá-lo na intertemporada, o Flamengo negocia a renovação de contrato com o lateral esquerdo Johnny. O atual vínculo do jogador vai até dezembro de 2027, com multa rescisória de 50 milhões de euros. Johnny agradou o técnico Leonardo Jardim, apesar de uma falha em um dos gols do Olímpia no amistoso internacional em Brasília. Durante a preparação para a volta do brasileiro, o lateral esquerdo disputou 3 partidas como titular, diante do Lausanne, Benfica e, por último, o time paraguaio.
0: Rapidinha do Tricolor, conta aí, André Neto.
2: O Fluminense pode ter problemas na defesa para os próximos jogos, já que os zagueiros Gêmeos e Milan foram substituídos por conta de problemas físicos contra o Bragantino. Milan foi substituído ainda no primeiro tempo, reclamando de dores na coxa direita. Já Gêmeos deixou o gramado no intervalo para a entrada de Ignacio. Os dois serão reavaliados pelo departamento médico do Fluminense para entender se há lesão ou não. Vasco!
0: Rapidinho do Vascão da Gama, é com você, Guilherme Pradella.
3: O Vasco enfrenta nesta quarta-feira, às 7h, o Independente Medellín da Colômbia, pelo primeiro jogo dos playoffs da Copa Sul-Americana. E para este confronto, o técnico português Pedro Manuel relacionou força máxima, inclusive o lateral Paulinho, reforço vindo do América Mineiro. Botafogo!
0: E a rapidinha do Fogão também é com o André Neto.
2: O volante Danilo se apresenta ao Botafogo nesta segunda-feira, ainda com seu futuro indefinido. A intenção inicial era resolver uma possível transferência antes da reapresentação, mas isso não aconteceu. O próximo passo será alinhar a participação ou não do jogador nos próximos jogos do Botafogo, que não quer negociar Danilo com o futebol brasileiro. Mas tê-lo em campo nos próximos dias seria fechar de vez as portas para o mercado nacional em 2026.
0: 8h05. Vamos falar do Mengão. Cadê o Renan Moura? Sim, ele tá na área. É.
1: Tô na área, Hugo, e amigos ligados aqui nesse Globo Esportivo. O Flamengo volta a campo daqui a 2 dias contra a Lanterna Chapecoense na Arena Condá, 21h30, pela 19ª rodada do Brasileirão, com transmissão do Futebol Globo CBN. Todos os ingressos, Hugo, para esse jogo já estão esgotados. Vai ser promessa de pressão em Santa Catarina mais uma vez. Pressão essa que o Flamengo terá que conviver se quisesse reaproximar do Palmeiras, né? Na vice-liderança com 34 pontos, o time está a 7 do líder time paulista, mas com um jogo a menos. O objetivo é reduzir essa distância nos próximos jogos até as oitavas de final da Libertadores da América contra o Cruzeiro em agosto. Serão 4 rodadas, enquanto o Palmeiras ainda terá que se dividir com a Copa do Brasil e os jogos diante do Fortaleza entre Vitória e também Internacional pelo Brasileirão. Após o jogo contra a Chapecoense, o Flamengo enfrenta o São Paulo no Maracanã, Internacional no Beira-Rio e o Vitória no Rio antes do torneio continental. O Palmeiras tem Coritiba nesta quarta-feira fora, Atlético Mineiro em casa, Vitória no Barradão e o Internacional no Nubank Park, antes das partidas contra o Cerro Porteño. O Leonardo Jardim continuará convivendo com problemas para a montagem do time. O Léo Ortiz, que tinha uma lesão leve na coxa antes da paralisação, parece que o negócio foi mais sério e está realizando ainda trabalhos com a fisioterapia e preparação física. O Paquetá realiza trabalho de reforço muscular após aquela grave lesão na coxa na Copa do Mundo. Luiz Araújo se machucou no amistoso contra o Olímpia, teve um problema no joelho, mas não vai precisar passar por cirurgia. Já Léo Pereira, Alexandro, Plata e Arrascaeta podem ser reforços caseiros para esse jogo. O camisa 10 foi reintegrado ao grupo no último domingo, depois da fratura na clavícula e aquela lesão durante a preparação para a Copa. Vale a gente lembrar sobre Carrascal, que também já se reapresentou, mas cumpre suspensão que falta de 2 jogos pela mais recente expulsão diante do Palmeiras e está fora. Outro caso emblemático é do Nico de la Cruz. Após participar do Mundial, entrando sempre ao longo dos jogos pelo Uruguai na fase de grupos, ele voltou ao clube com um problema físico e para por tempo indeterminado. O piso sintético da Arena Condá também contribui para a prevenção com o joelho problemático do jogador. O Leonardo Jardim demonstra a preocupação, até porque, com a janela de transferências aberta, o Flamengo ainda não apresentou nenhum reforço ao técnico até aqui.
4: Eu sei que vocês são expertos em comunicação. Com certeza que um jogador que não está a treinar ainda é jogar na quarta-feira. É a mesma coisa do que pedir a alguém que saia do, como é que vocês dizem, cuidados intensivos. sair da UTI e pedirem ele para fazer a maratona 3 dias depois. É uma coisa do género, que a gente, os jogadores não jogam há 1 mês ou a 2, no caso do Ortiz é há 2 meses, não joga desde o Coritiba, o Arrascaeta não joga há mais de 3 meses, esses jogadores vão precisar de um tempo de preparação. Agora temos que ver o tempo de preparação, não sei se vai ser 2 semanas, se vai ser 3. Eu nos jogadores que estão normalmente paragem de 1 mês, o meu hábito na Europa, que na Europa a gente faz pré-temporada e na Ásia, não só na Europa, na Ásia também, a gente para 1 mês, 6 semanas, treina 5 para voltar outra vez à competição a sério. Então veja os jogadores que estão há 2 meses, 3 meses sem treinar, o que é que a gente necessita de fazer para colocá-los ao mais alto nível, não é para fazer a vez, porque para fazer a vez qualquer um pode fazer, não é? Para colocá-los ao mais alto nível. Por isso temos que ter muito cuidado e essa é a minha grande preocupação de ter jogadores lesionados e tivemos muitos jogadores por trauma e tivemos muitos jogadores agora nas seleções que voltaram em dificuldades.
1: O sonho do Flamengo, Hugo, é ser Real Madrid das Américas, né? Mas vai se tornando cada vez mais um protótipo, digamos assim, do Atlético de Madrid. Desde a vinda do Felipe Luiz para cá, o Flamengo já anunciou outros 2 jogadores da equipe espanhola. O Saúl e, por último, o Samuel Lino, uma das contratações mais caras da história do clube, só atrás do Lucas Paquetá. 2 jogadores que não estavam nos planos do Simeone foram liberados. Agora é a vez do Thiago Almada. O argentino vice-campeão mundial vai decidir até o fim da semana qual será o rumo da sua carreira. Aos 25 anos, o jogador foi pouco aproveitado no time espanhol na última temporada e tem o desejo de sair. A ideia inicial era permanecer na Europa, mas ainda não teve nenhuma proposta com plano de carreira adequado para ele. O River Plate foi quem apareceu primeiro na jogada, mas o Flamengo quer o meio atacante em definitivo, com uma proposta mais rápida de pagamento e uma chance maior ao jogador de seguir como campeão após os títulos brasileiro e da Libertadores da América pelo Botafogo em 2024. O jogador tem parte dos direitos pertencentes ao Atlético de Madrid e o restante a Eagle, que já foi do John Textor. Além do Thiago Almada, o Flamengo ainda busca outros 2 jogadores, como eu já citei aqui, ambos para o sistema ofensivo, um segundo atacante e também um ponta. Beleza, Hugo?
0: Beleza, Renan, valeu. Bom, ô Chico, preocupante, não soma nada de ruim na cabeça dos rubro-negros, o fato do Flamengo até agora não ter ido ao mercado para essa janela.
5: Não, acho que não é preocupante, não. Assim, acho que o Flamengo vai, Hugo. O Flamengo vai. Só que assim, o Flamengo, diferentemente da maioria dos clubes, o Flamengo precisa ir ao mercado de uma forma muito pontual. Muito pontual. O Flamengo não é aquela coisa de você melhorar o elenco. O Flamengo, eu acho que tem que ir pra janela pra tentar contratar um jogador, por exemplo, pra ser um titular. Para entrar no time e jogar, ou então ser um reserva que jogue sempre. Por exemplo, quando se fala em Almada, o Almada seria um jogador, se não fosse titular no Flamengo, é para jogar sempre, sempre, revezando, por exemplo, com a Arrascaeta, que é um jogador que a cada ano que passa, lamentavelmente, a cada ano que passa, ele fica mais velho, consequentemente, mais desgastado e com mais dificuldade de jogar 90 minutos, uma sequência de jogos. Então, acho que o Flamengo, ele está estudando o mercado, vai ao mercado, mas, diferentemente da maioria, o Flamengo não precisa comprar por atacado, né? Comprar 5, 6, 7 jogadores, não. Acho que o Flamengo precisa hoje, talvez, de 2 ou 3, no máximo, contratações pontuais. Então, acho que o Flamengo está só monitorando o mercado, mas vai nele sim.
0: Thiago Almada, legal, né?
5: Demais. Eu acho que um jogador
0: muito... Embora não tenha feito uma grande Copa do Mundo, né?
5: Sim, mas eu acho que um jogador muito interessante. Repito, o Thiago Almada, se não for pra ser titular de imediato, de cara, é um jogador muito novo. O Thiago Almada, cara, assim, vale demais pelo investimento, né? Porque é um jogador novo, cara.
0: Claro, claro.
5: É um jogador novo, não é um jogador que tem uma idade, né, mediana e nem uma idade avançada. É um jogador muito novo, então assim, vale o investimento, por isso que não é simples, né? E não é barato, né? Porque é um jogador que, se o Flamengo conseguir contratar, é jogador pra ficar no Flamengo, sei lá, 4, 5, 6 anos, entendeu?
0: Não, e mais do que isso, eu tava aqui pensando, né, na trajetória. O Thiago Almada, ele veio como investimento pro Botafogo, né? Já sabia que ele sairia e tal, enfim. Mas talvez não fossem os problemas que depois estouraram no Botafogo, talvez ele tivesse ficado mais um ano para poder amadurecer um pouco mais aqui e aí sim ser vendido para por um valor mais alto, não sei se para o Atlético de Madrid. O problema é que ele já veio pro
5: Botafogo com lugar para ir, né, cara?
0: Pois é.
5: Esse que é o problema.
0: É,
5: exatamente. Ele não veio pro Botafogo assim, não, tô indo pro Botafogo.
0: Vamos ver o que vai ser depois, né?
5: Isso, não é assim, não é assim. Ele veio pro Botafogo já sabendo com prazo determinado, ó, eu vou pro Botafogo, mas só vou ficar lá até o dia X do mês X do ano X. Ou seja, ele já sabia que ele ia ficar até esse dia. Diferentemente de agora, né? Se o Flamengo vai ao mercado, aí a cada ano que ele passa no Flamengo, ele valoriza mais.
0: Verdade. 8 horas, 14 minutos. Vamos falar do Tricolor e o André Neto tem as informações.
2: Muito boa noite, Hugo Lago e amigos do Globo Esportivo. Bidou, Thiago Silva está regularizado e vai poder jogar contra o Grêmio no próximo fim de semana. O zagueiro teve o nome publicado no Boletim Informativo Diário da CBF nesta segunda-feira e fica assim à disposição do técnico Luiz Ubeldia para a partida do Campeonato Brasileiro no próximo domingo em Porto Alegre. Thiago Silva aguardava a abertura da janela internacional de transferências que começa justamente nesta segunda-feira. Por conta disso, o monstro não pôde atuar contra o Red Bull Bragantino na última sexta-feira. O zagueiro estava jogando no Porto de Portugal durante o primeiro semestre, mas rescindiu em junho. Thiago Silva chegou ao Rio de Janeiro no dia 30 do mês passado e passou por um processo de recondicionamento físico depois das férias. O zagueiro já tinha feito a sua reestreia pelo Fluminense no amistoso contra o Bahia, no dia 12 de julho, na vitória por 2-0 no Maracanã. Thiago Silva entrou na metade do segundo tempo, quando Zubeldia utilizou uma formação com 3 zagueiros. O ídolo tricolor, que volta ao clube após 7 meses, disputou 212 partidas e marcou 19 gols com a camisa do Fluminense. O único título conquistado foi a Copa do Brasil de 2007, o primeiro de sua vitoriosa carreira. Fluminense que tem problemas na defesa e vai precisar muito de Thiago Silva para o próximo compromisso contra o Grêmio. Isso porque na última sexta-feira, o tricolor das Laranjeiras viu Gêmeos e Milan terem de ser substituídos por conta de problemas físicos contra o Bragantino. Milan foi substituído ainda no primeiro tempo, reclamando de dores na coxa direita. Já Gêmeos deixou o gramado no intervalo para a entrada de Ignacio. Os dois zagueiros serão reavaliados pelo departamento médico do Fluminense para entender se há lesão e, caso sim, a gravidade de cada uma delas. O técnico Luiz Ubeldia lamentou o ocorrido depois da partida e disse que as duas lesões são acidentes de começo do Brasileirão. Quem apareceu para salvar o empate no Maracanã na sexta foi justamente Ignacio. O zagueiro reserva marcou o gol do 1-1 já aos 59 minutos do segundo tempo para garantir um pontinho para o tricolor das Laranjeiras. Ele que era a quarta opção na zaga, agora briga com Freites para atuar ao lado de Thiago Silva na próxima partida contra o Grêmio. Lembrando que o Fluminense tem uma semana de folga de jogos, já que a partida da 19ª rodada do Brasileirão foi adiantada. O Red Bull Bragantino tem duelo da Copa Sul-Americana nesta semana e, por isso, o jogo foi realizado na última sexta-feira. O tricolor das Laranjeiras segue a sua preparação para o início do retorno do Brasileirão contra o Grêmio fora de casa no próximo domingo às 18h30 da tarde. É isso, volto contigo, meu amigo Golago.
0: Beleza, valeu, André Neto. Daqui a pouco volta também com informações do Botafogo e o Thiago Silva tá aí. Vai brigar por vaga no time, Chico? Aí.
5: É ele mais um, cara. O pior de tudo, na minha opinião, cara, é que qualquer um que for jogar com ele, cara, tá muito abaixo dele. Muito abaixo dele. E continuo achando que se eu fosse o Fluminense, eu iria ainda ao mercado pra contratar um zagueiro para jogar ao lado do Thiago Silva. Mas tem que ser alguém, e aí eu sei que não é fácil e não é barato. Tem que ser um jogador que seja melhor que o James, que o Milan, que o Ignacio, que o Freites, que qualquer outro zagueiro que o Fluminense tenha hoje.
0: O problema é você ter que manter esses jogadores sabendo que alguns deles sequer serão usados por um bom tempo.
5: É verdade. Mas eu acho que o Fluminense, cara, ele tem uma... Vai melhorar com o Thiago Silva, isso é inegável. Eu acho que a defesa do Fluminense vai ficar mais forte, mas ainda, na minha opinião, não é o ideal. Porque eu não consigo ver em nenhum desses jogadores que eu citei, o Freites, o Milhão, o Ignacio e também o James, capacidade para jogar ao lado do Thiago Silva. Repito, melhorar vai, mas não é o ideal.
0: Vamos aguardar então. Thiago Silva tá voltando, já tá com o nome dele inscrito, regularizado, vai ficar à disposição do Subeldia. E é o Freites, é o James, é o Milan, é o Ignacio. Vamos aguardar aí. 8 horas 18 minutos e a galera vem com a gente pelo WhatsApp.
6: Opa! Um passito pra lante, Maria. Um, dois, três. Um passito pra trás.
0: 21 97 1998 8. A galera é, ó, 21 97 1998 8. E aí, a Copa do Mundo acabou. Eu quero saber a sua opinião. Qual foi o destaque positivo da Copa? O destaque negativo da Copa? Teve muito? Teve pouco? Qualquer. A opinião da galera é que importa. 8 e 19. Bota aí da galera no ar. Bota aí.
7: Alô, Rádio Globo, Rubem Farias de Bestioga, São Paulo, flamenguista. O que eu achei de positivo na Copa do Mundo foi a seleção da Argentina perder no finalzinho. E o que eu achei negativo foi Cabo Verde ser eliminada pela Argentina, que ali sim era para ser eliminada a Argentina. Abraço.
0: Valeu, grande Rubens. É aí, ó. O aspecto positivo e o aspecto negativo do Rubens tem a ver com a Argentina. Positivo, a Argentina ter perdido a final para a Espanha ontem. E o negativo, Cabo Verde ter sido eliminado pela Argentina. Valeu, grande Rubens. Um abraço para você. Tem mensagem para a gente ouvir.
8: Boa noite, amigos da Rádio Globo Rio CBN. William Vascaíno, de Uberlândia. Olha, de positivo, foram jogos muito competitivos, né? Grandes jogos, estádios todos lotados. Excelente Copa. O destaque negativo, mas eu já esperava, a participação da nossa seleção, seleção brasileira. Muito fraca, fraquíssima. Valeu, gente, um abraço e vamos esperar a próxima, hein? Tamo junto.
0: Um abraço pra você também, William. Alô, galera em Uberlândia, ele participando aqui com a gente, deixando o destaque positivo e o destaque negativo aí da seleção brasileira sendo esse destaque negativo aí, beleza. Valeu, William. Um abraço, mais uma no ar.
9: Boa noite. Hugo Lago, Rogério da Barra da Tijuca, vascaíno.
0: Fala, Rogério.
9: Que eu destaco de positivo nessa Copa, nós comprovamos que o Neymar não tinha condição nenhuma de ser convocado. E o negativo, o destaque negativo, né? É a falta da Itália, a ausência da Itália na Copa. Um abraço.
0: Valeu, Rogério. Um abraço. A Itália fora da Copa realmente é algo negativo, né? Mas, enfim... E participe da próxima aí. Será que o Guardiola vai ser o técnico da Itália?
5: Tomara, hein?
0: Negociação tá em curso aí, hein, Chico Ayala?
5: Tomara. Seria muito bom se Guardiola... É. Assim, acho que seria um baita desafio pra ele, tá? Primeira seleção, acho que é a primeira seleção, né?
0: Sim, seria.
5: Primeiro trabalho em seleção e do tamanho, né? Do peso de uma tetracampeã do mundo. Eu acho que seria... ideal para o Guardiola e ideal também para a seleção italiana esse casamento, essa união dos dois.
0: Também vamos aguardar para ver se vai rolar aí. 8h21.
10: 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Boa noite a todos. Lacerda, tricolor de Anchieta.
0: E aí?
10: Eu tenho um destaque positivo e muito positivo.
0: Então
10: positivo.
0: Manda.
10: O Brasil foi eliminado sem passar vergonha, tomando goleada. E muito positivo, a Argentina não foi campeã. Que saudade do Brasileirão. Um abraço a todos.
0: Valeu, grande Lacerda. Isso aí, ó, Lacerda. A seleção brasileira se salvou? Então tá bom, beleza. Valeu, 8h22, eu quero ver a galera.
11: É o tipa, roupa negro.
0: Fala, Bel.
11: Positivo, a Espanha campeã e a Argentina um fracasso. Jogou a Copa Boa e a final nem entrou em campo. A Bel de Sepetiba, Rubro Negro, estou na Globo.
0: Valeu, grande Abel. A Espanha fez valer a sua condição ontem e ó, taça, segunda vez campeã mundial aí, a seleção da Espanha e mais uma vez fora do seu continente, né? Também é válido lembrar aí que a Espanha fez a sua vitória acontecer no segundo tempo da prorrogação e aí levou o título para casa, despachou a Argentina e o Abel lá de Sepetiba frisou: tanto o título da Espanha quanto o vice da Argentina. 8h23, galera no ar.
12: Amigos do Globo Esportivo, que é Moacir Dutra, Sonando Mistir. Nessa Copa aí, o que eu achei negativo é prorrogação. E positivo é o lateral sendo batido mais rápido. Porque tem jogador aí que ficava, andava 10 metros para bater um lateral. É. Acabou isso aí.
0: Aí ficava... pega uma bola e a bola tá do lado dele, ficava ali dizendo, cadê, chamando o Gandula pra fazer cera proposital, é isso mesmo, Moacir, tô contigo também, gostei desse ponto positivo aí, que foi o lateral cobrado rápido, né, por conta das novas regras, e a prorrogação também, prorrogação não tem nada a ver mais, não tem nada a ver com essa questão física bastante exigida no futebol atualmente, acho que a prorrogação já deu. 8h24, eu quero ouvir a galera.
13: Boa noite, meus amigos do Globo Esportivo. Aqui quem fala é o Paulo de Nova Iguaçu. Cara, ponto positivo fala, nessa Paulo. Copa do Mundo é o futebol apresentado pela Espanha. Cara, que futebol. Aquele Kobacic, que zagueiro, o Rodri. Que cara que bota o jogo no bolso ali, fantástico. E o ponto negativo é o Donald Trump querendo mandar mais do que todo mundo e a FIFA cedendo.
0: Lamentável mesmo, Paulo, é isso aí. O futebol da Espanha é realmente algo a ser destacado positivamente. E o outro lá, tá bom. 8h24.
14: Boa noite, Hugo Lago e Aiel, Anivaldo Batrei. Ah, cara, o que eu gostei foi o jogador que cai em campo ter ser obrigatório cumprir um tempo fora do campo, sabe?
0: Isso.
14: Outra coisa é marcar o tempo de batida de lateral, sabe? Isso evitou muita cera. Agora, ponto negativo, eu achei esse impedimento automático, pra mim, muito ruim. E a parada técnica, sabe? Isso daí desarma qualquer esquema de treinador, sabe? Isso daí, pra mim, foi os pontos negativos. Bom trabalho aí, garoto.
0: Valeu, obrigado, Nivaldo, direto de Barra do Piraí, trazendo os pontos positivos e negativos dele aí, parada pra hidratação, eu tô com o Chico Aiello, acho que é importante ter, mas acho que pode ser...
5: Dois minutinhos, cara. É tempo bacana, que não esfria o jogo, não esfria a vontade do torcedor de acompanhar o jogo, e dá tempo do técnico passar as instruções e volta pro jogo, vamos lá.
0: É isso aí. Valeu, Nivaldo, um abraço pra você, eu quero ver a galera, tem mais mensagem? Bota mais uma no ar aí.
15: Boa noite, rapaziada da Rádio Globo, meu nome é Pietro, sou do Rio de Janeiro, e um ponto negativo da Copa foi a eliminação precoce do Brasil nas oitavas pra Noruega. E, por outro ponto, um ponto positivo também foi a eliminação precoce do Brasil, pra gente aprender.

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1: De volta às 8:31. É a segunda hora do programa e nós estamos por aqui com vocês. Juntos estaremos até às 9 com muitas informações, muitas opiniões, galera mandando mensagem, participando, ajudando a gente a fazer o Globo Esportivo muito legal. E os trepidantes voltando com informações daquelas, ó, Presu, vai.

0: Flamengo! Mais uma rapidinha do Mengão aí, Renan Moura.
1: Os empresários estão na bronca com o Flamengo, já que o clube postergou o pagamento de comissões de 2026 para o ano que vem. O Flamengo alega que identificou uma necessidade de renegociar e reprogramar determinados pagamentos, mas sem formar um novo cronograma. Essa é a segunda vez que BAP apela para essa decisão. Quando assumiu o clube, o dirigente também adiou o pagamento de comissionamentos para melhorar o fluxo de caixa. Em recente entrevista, o dirigente assumiu a situação e avisou que quem não estiver satisfeito pode negociar com outras equipes, já que o Flamengo tem credibilidade na praça. Os representantes querem ser incluídos no hall de credores para acionarem a Câmara Nacional de Resolução de Disputas da CBF para solucionar dívidas das equipes com eles.
0: Crise! Fluminense! Mais uma rapidinha do Flu é com você, André Neto.
2: Paulo Henrique Ganso voltou a ficar fora da lista de relacionados contra o Bragantino e continua afastado dos jogos do Fluminense. Após também não atuar nos amistosos contra Nova Iguaçu e Bahia, o camisa 10 vive um cenário de indefinição e incerteza sobre o seu futuro. Em maio, o jogador ficou de fora das duas últimas partidas antes da pausa para a Copa do Mundo, depois de receber o interesse de outro clube. Vasco!
0: Nova rapidinha do Vascão. Conta aí pra gente, Guilherme Pradella.
3: O time sub-17 do Vasco entra em campo nesta terça-feira pela nona rodada do Campeonato Brasileiro da categoria. Enfrenta o Cruzeiro às 15h na Toca da Raposa. O Cruz Maltino é o atual 16º colocado com 9 pontos. O time mineiro é o quarto, com 16. Na liderança da competição está o Fluminense com 19 pontos. Botafogo!
0: E essa outra rapidinha do Fogão, quem traz pra gente também é o André Neto.
2: Além do lateral esquerdo Paulinho, o Botafogo também confirmou a chegada de dois goleiros nesta segunda-feira. O primeiro foi Gabriel Batista, de 28 anos, que foi jogador das categorias de base do Flamengo e estava no Santa Clara, em Portugal. O segundo é o Arlesson, de 29 anos, que estava no Cercle Brugge da Bélgica. Ambos os jogadores assinaram contrato com o Botafogo até o final de 2029.
0: 8h33. Vamos falar do Vascão. Guilherme Pradella, volta aí com as últimas do Vasco.
3: Trubão Hugo, Aiello, ouvintes do Globo Esportivo, o Vasco da Gama enfrenta nesta quarta-feira, às 19h, o Independente Medellín na Colômbia, pelo primeiro jogo dos playoffs da Copa Sul-Americana. E para este duelo, o técnico português Pedro Emanuel relacionou força máxima, inclusive o lateral Paulinho, reforço vindo do América Mineiro. Ainda por conta de lesão, o zagueiro Saldívia segue fora. A preparação para este duelo termina nesta terça, quando o elenco realiza um treinamento no CT do Atlético Nacional. Será nesta atividade que ele irá definir o time para este confronto. A partida da volta está marcada para quarta-feira que vem, aí no Rio de Janeiro. Quem se classificar avança para as oitavas de final da competição. Agora falando fora de campo, porque a Justiça do Rio de Janeiro autorizou nesta segunda-feira o Vasco receber 40 milhões de reais da Almirante S.A., empresa de Marcos Lamacchia, empresário com negociações avançadas para adquirir a SAF do clube. No sábado, o clube fez o pedido para receber essa quantia no formato financeiro visado para instituições que estão em recuperação judicial. A juíza responsável pelo caso destacou que o movimento foi aprovado pela administradora judicial, pelo Watchdog, que é o responsável por monitorar questões de governança e finanças da SAF, e também pelo Ministério Público. Na decisão, revelada pelo GE.globo, a justiça destacou que a contratação atende aos interesses da recuperação judicial e não compromete os direitos dos credores, além de contribuir para a preservação das atividades do clube. O dinheiro cairá em uma parcela única e à vista de forma imediata. Essa quantia será utilizada pelo clube para ajudar no pagamento da recuperação judicial e também na ajuda do fluxo de caixa. Não haverá juros remuneratórios e o valor deve ser diluído do total do aporte que o Lamacchia fará quando assumir a SAF do clube. Ao todo, o investimento total passará de 3 bilhões de reais. Hugo Lago.
0: Muito bem, valeu Guilherme Pradella com as informações do Vasco. Enfim, enquanto essa situação da SAF não se resolve, o Vasco vai entrando em campo pelo Campeonato Brasileiro, pela Copa Sul-Americana, também tem Copa do Brasil daqui a pouco.
4: Já começou a regressiva pro Vasco, faltam só 19 jogos.
0: Para?
4: Faltam... Não, eu nem deixei você fazer a pergunta, porque eu tô preocupado pra caramba, Hugo. O campeonato do Vasco, gente, é o brasileiro. O campeonato do Vasco é para se manter na Série A em 2027. O novo investidor não pode chegar num clube e ele estando na segunda divisão. Não faz sentido isso. Nenhum investidor vai querer investir, vai querer fazer bom trabalho com um clube em uma segunda divisão de campeonato. Então vamos lá, eu vou falar já desde hoje. Esquece Copa do Brasil e esquece Copa Sul-Americana.
0: É, mas vai com força máxima, pelo que o Pradella informou aí, né?
4: Pois é, mas assim, entendeu? Aí vai chegar uma hora que o Vasco vai estar. Vai ter que jogar numa quarta-feira pela Copa do Brasil ou pela Copa Sul-Americana e joga domingo pelo Brasileiro. Aí faz o quê? Vai botar time reserva no Brasil, lá no Brasileiro, estando no Z4?
0: Ou vai pelo apresentar amor de Deus, uma queda de rendimento no segundo tempo, fisicamente falando?
4: Pelo amor de
0: falando,
4: Deus, né? Pelo amor de Deus, não se faz isso. Ah, mas você não tá pensando em título. Não, o título do Vasco pra mim, lamentavelmente, tô dizendo isso com tristeza, mas a gente tá quase no mês de agosto. Eu não falaria isso lá em janeiro, em fevereiro, quando estava só começando o Campeonato Brasileiro. Ali eu dizia que era importante demais o Vasco, até mesmo, se possível, ter conquistado o Campeonato Carioca. O Vasco não ganha nada há anos, gente. Há anos. Agora, o tempo foi passando, o Vasco inicia o Campeonato Brasileiro, mergulha numa crise financeira e econômica, olha pra tabela, tá dentro de um Z4 e só restam 19 jogos. Daqui a pouco, Hugo, daqui a pouco vai começar aquela continha. Faltam 10 jogos, tem que ganhar 5 partidas e empatar 3. Faltam 9 jogos, entendeu? Vai começar essa contagem que é terrível. É terrível.
0: Terrível, com certeza. 8 horas 38 minutos e a galera vem com a gente pelo WhatsApp.
5: 1, 2, 3, um passito para lante Maria. 1, 2, 3, um passito para trás.
0: 21 97 9988. E aí, galera? Copa do Mundo acabou ontem. Copa do Mundo acabou. E você? Destaca o que de positivo? O que você achou que foi bom na Copa do Mundo? E de ruim? O que você acha? Bom. 21 97 9988. Bota a galera pra falar aí.
6: Boa noite, Hugo Lago, boa noite, Chico Aiello, Robson Adelso, torcedor do Vasco da Gama. Eu vejo como destaque positivo que o time de melhor futebol acabou sendo premiado. A Espanha venceu a Argentina jogando futebol ofensivo na final, e a própria Argentina, na Inglaterra no caso, né, foi a final jogando futebol ofensivo. Destaque negativo é o futebol brasileiro indo para a Copa do Mundo sem um meio campista criativo. Isso foi um destaque negativo. Abraço.
0: Valeu, Robson, um abraço pra você. Chico, rapidamente aqui, né, só abrindo um parênteses em cima dos que o Robson falou, né, a Espanha, melhor futebol, jogou melhor e tal, porque... Cadê a Argentina no segundo tempo, no jogo de ontem? No jogo, não,
4: no jogo
0: de ontem.
4: Inteiro, uma vergonha a Argentina.
0: Não chutou uma bola no gol?
4: Não chutou uma bola no gol, assim, na direção do gol, nenhuma bola.
0: Aquela finalização / cruzamento do Messi é que foi a primeira finalização na prorrogação. Isso.
4: E depois na prorrogação, na mesma prorrogação, teve um cruzamento do Simeone, que a zaga coloca para escanteio.
0: Sim.
4: Aliás, não, não foi Simeone, não, foi algum outro jogador. A zaga coloca para escanteio e depois uma finalização do Simeone por cima do gol.
0: Que a bola subiu,
4: Na direção do gol, a Argentina não chutou. E durante os 90 minutos, nem fora do gol. Olha, zero finalização.
0: Eu vou te falar que desde que eu acompanho Copa do Mundo, em todas as finais... Essa foi a final mais gangorra que eu vi
4: Gangorra
0: parada, né?
4: É, em toda a Copa do Mundo, não. Eu vi isso quando a FIFA começa, parece que é a partir da Copa de 66, que a FIFA começa a fazer estatística do jogo. Salvo engano, desde 66, só 2 jogos tinham acontecido isso. Inclusive em 82. Um Brasil-Escócia em 82, que a Escócia não finalizou uma vez sequer nos 90 minutos. Agora, em final de Copa, foi a primeira vez.
0: É, impressionante. A Argentina apática, não passava do meio campo, o Messi não viu a cor da bola, jogadores...
4: Messi tocou na bola pela primeira vez aos 15 minutos pois e meio do primeiro tempo.
0: E
4: primeira vez que tocou na bola.
0: Aquela produtividade, aquela objetividade, né? que sim, caracterizou sim. a atuação dele como sendo decisiva para que a Argentina fizesse a campanha que fez e chegasse à final. Enfim, é isso. Então, um abraço aí pro Robson. Ele destacou o futebol da Espanha, né? Como o lado positivo e o negativo, o Brasil sem um meia armador na Copa. 8h41.
7: Boa noite, Rádio Globo. Clodoaldo, motorista de ônibus da Vila do João, Rio de Janeiro. Ponto positivo, a seleção de Cabo Verde. Para mim foi a melhor seleção da Copa. Ponto negativo, até entendo a situação do Trump, mas eu não posso concordar com a falta de respeito e a covardia que ele fez com a seleção do Irã. A seleção do Irã foi muito prejudicada.
0: Tô contigo nessa, Clodoaldo. Um abraço pra você, motorista de ônibus lá da Vila do João. E acho sim que Cabo Verde foi um destaque bem... Acho que a gente pode destacar positivamente, né? A participação da seleção de Cabo Verde e o posicionamento dos Estados Unidos em relação ao Irã nessa Copa do Mundo foi mais do que lamentável. Concordo com você, Clodoaldo. Um abraço. 8h42, eu quero ouvir a galera.
8: Alô, amigos da Rádio Globo, Hugo Lago, Francisco Aiello.
0: E aí?
8: Destaques positivos. Os grandes craques brilharam nessa Copa. Messi, Mbappé e outros mais. O destaque negativo. Modric não jogou nada. E o Brasil também, né? Já esperava. Porém, não esperava que você saísse tão cedo. O destaque negativo também foi... Ancelotti não ter convocado nenhum lateral. Elias Nascimento de Campos, Goita Casa.
0: Valeu, Elias, um abraço pra você, direto de Campos aí, ó. Pois é, os grandes craques brilharam, né? O Messi brilhou, o Mbappé brilhou, o Cristiano Ronaldo, o próprio Vini Júnior, né? E outros também, e o Modric é que acabou num... junto com a Croácia não foi muito bem, né? Além do Brasil também, da atuação da seleção brasileira. Elias, forte abraço, mais uma no ar.
9: Fala, Hugo, fala a todos que estão passando para os ouvintes essa resenha maravilhosa. Aqui é Celcinho Bigfield.
0: Tá? Fala, Celcinho.
9: Amigo, de positivo e muito positivo, foram a todos os profissionais de esporte da Rádio Globo, pô, na transmissão maravilhosa, nas reportagens, entendeu? Pô, comentários, tudo. Show de bola. Vocês estão de parabéns.
0: Obrigado.
9: E de negativo... É o técnico da seleção brasileira não ser brasileiro. Para mim isso aí foi muito negativo. Isso aí foi bola fora, hein? Valeu, fui.
0: Abraço, Celcinho. Buzina pro Celcinho aí, taxista. Celcinho adora buzina, cara. Ele adora buzina de novo aí. E o Celcinho, não me canso de dizer, Celcinho Big Field é o taxista número um do
10: Brasil.
0: É, esse é parceiro, valeu. 8h44.
11: Boa noite, Rádio Globo, aqui é a Missão GQ Bahia. O ponto positivo foi a taça para Espanha e o ponto negativo foi a eliminação nas oitavas do Brasil. Valeu.
0: Valeu, um abraço pra você, Mício. Alô, Jequié na Bahia, representada aí pelo Mício, representou a cidade toda, hein, Mício? Aí, tá aí demais, hein, valeu. Espanha, sim, destaque positivo. Eliminação precoce do Brasil, tô contigo, negativo. Valeu. Mais uma no ar às 8h45.
12: Boa noite, galera da Rádio Globo, aqui é o Josiel Miranda, de Conceição da Barra, Espírito Santo. O ponto positivo foi onde desinvitou os jogadores fazer muita cera na partida.
0: É.
12: E o ponto negativo foi dar 3 minutos de parada cada tempo do jogo.
0: Valeu, Josiel, um abraço aí, estamos encorpando aí, beleza, 3 minutos, muita coisa. Valeu, um abraço, Josiel, tem mais uma, eu quero ouvir a galera.
13: Vamos lá, meus amigos da Rádio Globo. Uma boa segunda-feira e uma ótima semana para vocês aí.
0: Amém.
13: Maurício Vascaíno, morador do Meia. Positivo foi a seleção espanhola. Jogou um futebol bonito e com muita garotada. E o fiasco, a nossa seleção brasileira, que já era esperado. Um abraço, uma boa noite a todos.
0: Abraço, Bascão, grande tá Maurício. Saindo, hein?
13: Vamos lá, Bascão.
0: Vamos lá, isso aí. Grande abraço, grande Maurício. Alô, Meia. Galera do Meia, valeu, Maurício. Um abraço pra você. Ele é Vascão. Bota a vinheta do Vasco aí pro Maurício lá do Meia.
14: Vasco!
0: Isso aí, grande Maurício. 8h45, eu quero ver só mais uma aí, ó.
15: Alô, Rádio Globo. Boa noite. Aqui é Davi, Feira de Santana, Bahia.
0: Opa!
15: Alô, Aiello. Ô, Aiello. Acabou a Copa do Mundo, fato positivo, Aiello. Isso. É que vai voltar o Brasileirão.
4: Opa! Verdade.
15: Vai
4: verdade.
15: Voltar o Brasileirão, boa. A Libertadores. Esse é o fato positivo, Aiello. Um abraço.
0: Aí, ó. O Davi é tão pra cima.
4: Valeu,
0: que ele
4: Davi.
0: Nem falou o lado negativo, só falou o positivo, que é a volta do Brasileirão, da Libertadores. Feira de Santana, Bahia, é outro papo, né, Chico Aiello?
4: É impressionante, né? Pessoal da Bahia sempre com um carinho muito grande aqui no Globo Esportivo, Hugo.
0: E a gente retribui, claro. Um abraço, Davi. 8h46, o Globo Esportivo volta já.

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0: Às 8h51, reta final do Globo Esportivo. A gente tá de volta com outras informações pra você. Botafogo. Vamos falar do Fogão e quem traz as informações é você, André Neto.
1: Tô de volta, Hugo Lago, trazendo agora as informações do Botafogo, que anunciou na manhã desta segunda-feira 3 reforços para a sequência da temporada. Primeiro anúncio foi o da contratação do lateral esquerdo Paulinho, vindo do Midland, da Dinamarca. Com um contrato válido por 2 anos e meio até o fim de 2028, o jogador de 31 anos chega para aumentar a concorrência na posição, dominada pelo titular e capitão Alex Telles. O jogador estava no radar da diretoria alvinegra desde o primeiro semestre de 2026, mas a negociação travou na exigência de compensação financeira pelo clube dinamarquês. Com o fim da temporada europeia e o encerramento do contrato, Paulinho ficou livre para acertar com o Botafogo. Antes de defender o Midland por 7 temporadas, Paulinho teve uma rápida passagem pelo Bahia, entre 2018 e 2019. Ele foi revelado pelo Santo André. Na última temporada pelo clube dinamarquês, o lateral esquerdo acumulou 3 gols e 2 assistências em 28 jogos. Além de Paulinho, o Glorioso também confirmou a chegada de 2 goleiros nesta segunda. O primeiro foi Gabriel Batista, jogador formado nas categorias de base do Flamengo e que estava no Santa Clara de Portugal. O atleta de 28 anos assinou contrato com o Botafogo até o final de 2029. Antes de ir para a Europa, Gabriel Batista teve uma rápida passagem pelo Sampaio Correia por empréstimo. Pelo Flamengo, ele disputou 27 jogos entre 2018 e 2021. O goleiro estava no Santa Clara de Portugal desde 2022. Ao todo, foram 138 jogos e 158 gols sofridos com o título da segunda divisão na temporada de 2023-24. O outro goleiro anunciado pelo Botafogo nesta segunda-feira foi o Arleson, que estava no Cercle Brugge da Bélgica. O jogador de 29 anos também assinou contrato de 3 anos e meio, válido até o fim de 2029. Os clubes entraram em acordo nos últimos dias e a transação custará cerca de R$4 milhões ao cofre do Botafogo. O Arleson está no Rio de Janeiro desde a última segunda-feira e já realizou os exames médicos. Ele tem 29 anos e estava no futebol belga desde 2019. O Arleson fez a base no Atlético Paranaense e foi emprestado para o Sampaio Correia e São Joséense antes de ir para a Bélgica. O goleiro não fez sequer uma partida como profissional no Brasil. Pelo Cercle Brugge, o Arleson disputou 99 partidas e sofreu 150 gols. Os dois novos goleiros terão a concorrência de Raul e Léo Link, que brigam por uma vaga entre os titulares após a rescisão de contrato de Neto. Após meses com pendências relacionadas à FIFA, o Botafogo abriu a janela internacional de transferências sem quaisquer transfer bans e assim poderá registrar os reforços normalmente. Glorioso volta a campo agora às 19h30 da próxima quinta-feira para enfrentar o Vitória no Nilton Santos. A partida é válida pela 4ª rodada do Campeonato Brasileiro em jogo atrasado. Bom, por hoje é isso, Hugo Lago. Volto contigo, meu amigo.
0: Valeu, André Neto, com as informações do Fogão, que aos poucos vai olhando para o céu, vai vendo que cada vez menos tem nuvens ali. Eu tô falando de transfer ban, de problemas, de... Cara, o que o Botafogo passou de 2025 para cá, eu tô falando de janeiro de 2025. A gente tá falando de um recorte aí de 1 ano e meio, Chico Aiello.
2: Já era pra estar na Série B, né? Assim, diante desse cenário todo, já era pra ter sido rebaixado. E o Botafogo tá fazendo uma temporada de 2026, até agora, toda ela controlada.
0: Controlada.
2: O Botafogo tá no meio da tabela, sem risco nesse exato momento de um rebaixamento. Mas tudo que vem acontecendo com o Botafogo desde janeiro de 2025 era pra ter um Botafogo já rebaixado no ano passado, e esse ano jogando uma Série B. E se não estivesse jogando a Série B, se estivesse na A, como está na A, estaria dentro de um Z4. E não é isso que está acontecendo. E para mim, isso vai muito do bom trabalho do técnico Franklin Carvalho.
0: Verdade.
2: Para mim, acho. Ele está conseguindo fazer um bom trabalho.
0: Cara, você blindar o vestiário do Botafogo.
2: Exatamente.
0: Tudo que está acontecendo fora dele. Não é fácil, não, cara. Não é fácil.
2: É muito mérito do treinador que agora começou a olhar para a base, tá? Começou a puxar jogador da base do Botafogo. Enfim, já deu certo no último jogo contra o Santos, gol do atacante Lucas. Então, de certa maneira, é um Botafogo, cara, que tá se revigorando mais uma vez.
0: Verdade. 8h56 e a galera vem com a gente pelo WhatsApp.
3: três, um passito para adelante, Maria. Um, dois, três, um passito para trás.
0: Tem mensagem? Então bota no ar aí.
4: Boa noite, Hugo Lago. Boa noite, Aiello. Aqui é Francisco Hélio, de Vilar dos Teles, sua ministra.
0: Fala, Chico.
4: Ponto positivo.
2: Fala, Xará.
4: Essa Copa teve ótimos jogos. Até mesmo as seleções menos expressivas fizeram bons jogos. E negativo foi aquele desfecho vergonhoso dos argentinos não sabendo perder e partindo para a agressão. Grande abraço.
0: Verdade, verdade. A postura e o que fez
2: é a cara
0: o
2: do futebol, é a cara do jogador argentino, né? Os caras não sabem perder, né?
0: Absolutamente ninguém, né?
2: Não sabem perder. A Argentina não sabe perder e mais uma vez fizeram essa vergonha ontem depois do jogo.
0: Somente o Paredes, né, cara? Paredes.
2: Sim, sim.
0: Pô, que
2: jogo
0: que,
2: já encerrado, entendeu?
0: Que, pô, desnecessário. Lamentável tudo que ele fez.
2: Lamentável.
0: Outra coisa.
2: Lamentável.
0: Valeu, Francisco. Um abraço, galera, em Vila dos Teles. 8h57.
5: Boa noite, meus amigos. Destaque pra mim foi Cabo Verde, o Vozinha sensacional e o time glorificando ao senhor. E o destaque negativo foi a seleção brasileira ter que ter pontas que tem que voltar pra marcar e não poder driblar, partir pra cima. Acabaram com o brilho do Brasil, aquele encanto de partir pra cima dos adversários, aquela alegria de jogar. Isso a gente não viu com o Ancelotti.
0: Valeu. E qual é o nome dele? Não deixou o nome, meu amigo. Da próxima vez, manda o teu nome aí, que é pra eu mandar um abraço pra você.
2: E tem toda a razão, tá?
0: É verdade.
2: Olha só, verdade. Um futebol brasileiro que tem Estevão, que tem Luiz Henrique, por exemplo, que tem Vini Júnior, não pode não fazer, por exemplo, como faz o Yamal, o Lamine Yamal, que toda hora vai pra cima do adversário, toda hora.
0: E se você levar em consideração que o cara ali onde o Yamal jogou é o Rayan, recebia pra tocar a bola pro lado.
2: Exatamente.
0: E tinha que voltar quando a seleção perdia a bola.
2: Exatamente. E outra coisa, né? O Brasil já foi eliminado e até agora ninguém explica o sumiço do Luiz Henrique, que é um jogador com essa característica,
0: verdade,
2: gente.
0: Verdade, verdade. Valeu, meu amigo. Um abraço pra você. Mais uma no ar aí.
6: Uma boa noite. Sou o Walter de Goiânia. Ponto positivo: Cabo Verde, conforme já falado aí, né? E negativo, eu esperava mais do Marrocos, né? Porque foi quarto colocado na última. O Brasil já era esperado, não se preparou, né? Não se preparou, quem se preparou foi bem. E mais pontos positivos: desempenho do Messi e Mbappé.
0: Verdade, dois grandes craques, né? O Messi, ao que tudo indica, se despedindo da Copa do Mundo.
2: Bons pontos positivos e negativos também, gostei.
0: E o Mbappé, que ainda tem mais, pelo menos uma Copa aí. Cabo Verde demais.
2: Curti.
0: E Marrocos deu azar, que pegou a França, né?
2: Esse que foi o problema, né? Esse que foi o problema.
0: Nas quartas aí ficou pelo caminho. Ficou aí a 8h59,
2: hein? E tá na hora já, Hugo?
0: Já.
2: Ah, mas amanhã a gente tá de volta, né, Hugo?
0: Amanhã de volta estaremos.
2: Às 19h. Até amanhã então, Hugão.
0: Valeu. Ponto final no Globo Esportivo de hoje, com a produção e a coordenação da dupla Renan Moura e João Aquino e os trabalhos técnicos do Jorge Presuntinho. Amanhã a gente volta aqui na programação da Rádio Globo. Aquele abraço, galera.
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